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2: Ayrton Senna da Silva, herói nacional. O piloto tricampeão mundial da Fórmula 1 foi oficialmente reconhecido com o título por meio de lei sancionada nesta semana. Agora ele terá seu nome gravado nas páginas de aço do livro de Heróis e Heroínas da Pátria, que fica em exposição no Panteão da Pátria, na Praça dos Três Poderes, em Brasília. O título é uma homenagem para nomes de destaque com papel relevante na defesa ou na construção do país e foi criado em 1992. Em 2023, Senna já havia sido declarado patrono do esporte brasileiro. No texto do projeto de lei aprovado pela Comissão de Esporte do Senado em maio passado, foi destacado o talento e as conquistas de Ayrton no automobilismo, sua capacidade de unir os brasileiros, além de seu legado na área social através do instituto que leva seu nome, considerado um importante equipamento de promoção da educação e do combate às desigualdades sociais, que já impactou milhões de crianças e jovens. Além de vencer 41 grandes prêmios ao longo da carreira, o piloto conquistou 3 títulos mundiais de Fórmula 1 em um intervalo de 4 anos, em 1988, 1990 e 1991. Senna nasceu na cidade de São Paulo, no bairro de Santana, em 21 de março de 1960 e morreu tragicamente quando competia no Grande Prêmio de San Marino, em Imola, na Itália, em 1º de maio de 1994, com apenas 34 anos. Da Rádio Nacional em São Luís, Madison Euler.
3: 9 e 7.
1: O cantor e violonista Renato Brás é paulista e cresceu com a música. Aos 15 anos, começou a se familiarizar com a percussão e logo assumiu o posto de baterista, tocando nas noites. Como vocalista e baterista, Renato Brás cresceu cantando em festivais. Ouça Renato Brás cantando Ana Bela, de Mário Gil e Paulo César Pinheiro, faixa do seu primeiro disco lançado em 1996.

edição do Agreste é de autoria de Moacir Luz, em parceria com Aldir Blanc. A música fez sucesso na voz da cantora Fafá de Belém, sendo trilha de novela da TV Globo. Com esta composição, Moacir Luz ganhou o prêmio Sharp no ano de 1989. 10 anos antes, teve gravada pela primeira vez uma canção de sua autoria, Eu Me Descubro, pela cantora Lana Bittencourt. Na Alesse FM, você ouve Fafá de Belém cantando Coração do Agreste.

0: 2017.
1: Balaio de Amor, lançado em 2009, é o 25º álbum da carreira da cantora Elba Ramalho. O álbum reúne canções de Flávio Leandro, Petrúcio Amorim, Rogério Rangel, Dominguinhos, Climber Oliveira, do cearense Fausto Nilo, Antônio Barros e Cecel. Na SFM, você ouve Elba Ramalho, de Flávio Leandro, Fuxico.

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2: O bruxismo, atividade parafuncional dos músculos mastigatórios, é o hábito involuntário de ranger e apertar os dentes. A maioria das pessoas não sabe que tem esse hábito, que surge a partir do subconsciente e pode estar associado a problemas psíquicos e emocionais, ocorrendo tanto em adultos quanto crianças. Entre os problemas bucais ocasionados pelo bruxismo estão desgastes dentários, fraturas de estruturas dos dentes e perda óssea. Problemas sistêmicos também podem ocorrer, como dores de cabeça, fadiga muscular, rigidez no pescoço, zumbido, entre outros. A cirurgiã dentista Yanara Pinho é quem dá detalhes sobre o surgimento dessa condição e as técnicas de tratamento. Doutora Yanara, o que é exatamente esse hábito chamado de bruxismo?
3: Tem um nome engraçado, que lembra bruxa, mas é porque justamente a origem antiga do termo remete à época que as pessoas consideravam que quem praticava esse hábito, vou dizer exatamente o que é, estava possuído por algum tipo de bruxaria, por isso que o nome permanece bruxismo. Atualmente, o bruxismo ele se refere ao ranger de dentes, noturno ou diurno, ou apertar de dentes. Então, você não precisa necessariamente ranger. O ato só de apertar já é considerado bruxismo também. Ele pode acontecer noturnamente, ou seja, a pessoa dormindo ou acordada, que a gente chama de vigília.
2: Algumas pessoas possuem muita dificuldade de identificar essa condição. Quais são os sintomas do bruxismo?
3: Sintomas principais, até a pessoa detectar que ela tem, muitas vezes, por exemplo, parceira que detecta, ou alguém que dorme ali no mesmo ambiente que a pessoa, que ouve algum ruído, alguma coisa assim, aí dá esse alerta de que ouviu alguma coisa ali durante a noite e a pessoa não tem nem noção que ela está tendo aquele hábito de ranger. O apertar ele é mais complicado, porque em geral ele não faz ruído. Às vezes a pessoa começa a sentir que a língua está cheia de lesão de ácido na boca, ou está com a musculatura contraída, dolorida, como se tivesse feito atividade física ali no rosto durante a noite. Dor de cabeça na região das têmporas, esses são os sinais principais. E desgaste dentário, então muitas vezes a pessoa nem sabe que tem, mas ela vai ao dentista e aí lá ela nota que os dentes dela estão ficando desgastados, estão ficando curtos, ou está com alguma sensibilidade dentária, e aí o dentista detecta que ela está tendo esse problema.
2: Existe uma causa para essa condição ou o problema é multifatorial?
3: Ele é multifatorial. Então, a gente tem fator genético envolvido, tem hábitos, né? Então, por exemplo, o próprio hábito da pessoa, aquela pessoa que fica roendo

0: medicamentos, problemas neurológicos, principalmente problemas respiratórios. Está realmente muito associado.
1: O bruxismo acomete as crianças e afeta indistintamente homens e mulheres. Como funciona essa incidência?
0: Afeta a criança, então também a gente vê que tem uma prevalência alta, inclusive em criança, só que em criança é considerado transitório. Poucas crianças permanecem com aquele hábito, mas realmente a prevalência é bem alta, especialmente em mulheres.
1: Quais são as possíveis consequências desse hábito?
0: Se a pessoa não vai ter isso logo no começo, a gente tem um problema muito mais sério ali envolvido, porque isso está prejudicando tanto a parte muscular, quanto a parte óssea, quanto os dentes. Então, é um problema que realmente tem que ser tratado o mais breve possível, pelo menos diagnosticado o mais breve possível.
1: Bom, nós estamos falando muito aqui do problema, mas e a solução? Tem um tratamento?
0: Tem um tratamento sim, que na verdade é um controle. Como a gente está falando ali de um problema que está associado a diferentes causas, a primeira tentativa da gente é tentar descobrir o que, que pode estar causando aquilo. E aí atuar diretamente na causa. Enquanto a gente não descobre a causa, enquanto a gente não consegue controlar o problema, normalmente a gente vai falar em alguns processos que podem amenizar essas contrações musculares ali que gerou o bruxismo. Então a gente começa pelo mais simples, que é a higiene do sono. A higiene do sono são uma série de técnicas que visam tornar o sono mais tranquilo possível, mais relaxado possível. Então, essa é uma das primeiras técnicas que a gente tenta em termos de tratamento. Então, existe a fisioterapia, existe o laser, tem uma série de alternativas.
1: É dito que certas substâncias que a pessoa ingere, como cafeína, álcool ou remédios, podem ter influência e devem ser diminuídos como parte do tratamento. É isso?
0: Exatamente. Como alguns medicamentos provocam esse tipo de alteração, a gente tenta buscar o que pode estar causando. Então, dependendo de alguns medicamentos, como já são conhecidamente associados ao bruxismo, muitas vezes é preciso a gente conversar com o médico da pessoa para poder ver se a gente pode fazer uma substituição ali. E a retirada do álcool, da cafeína, isso tudo está incluído dentro daquele processo de higiene do sono que eu comentei. São estimulantes que inibem o sono e com isso podem tornar o sono mais agitado. Então, por isso é indicado, principalmente nas horas ali próximas do sono, a gente contar esse tipo de estimulante.
1: Na maioria das vezes, a pessoa só sabe que é portadora de bruxismo se alguém lhe contar que presenciou rangimento ou pressão da mandíbula enquanto ela dormia ou no dia a dia. Ficar atento à sua saúde e às pessoas próximas a você pode ajudar na identificação e tratamento precoce. Para ter a garantia de prevenção, consulte o seu dentista com regularidade.
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4: Associação Cearense de Imprensa recebe até o dia 6 de agosto as inscrições para o prêmio ACI de Jornalismo 2025-2026. A iniciativa integra as comemorações pelos 101 anos da entidade e tem como objetivo incentivar a produção de conteúdo sobre direitos humanos, justiça e democracia. Márcia Catunda Vicente, presidente da ACI, traz mais detalhes sobre o prêmio.
5: Podem participar jornalistas e profissionais de comunicação que atuam em veículos de imprensa em Fortaleza e no interior do estado, além de estudantes de jornalismo que estão matriculados em faculdades. A premiação contempla 5 categorias, são elas: jornalismo em texto, jornalismo em vídeo, áudio, fotografia e jornalismo universitário. São aceitos trabalhos publicados entre os dias 1º de janeiro de 2025 e o dia 5 de agosto de 2026, que abordem fatos relacionados à realidade do Estado e estejam dentro da temática do prêmio, sendo assim um incentivo ao jornalismo crítico e em defesa da democracia.
4: Nas categorias profissionais, o primeiro lugar recebe R$ 4.000,00, o segundo lugar R$ 2.500,00, além de certificado. Na categoria universitária, os prêmios são R$ 1.500,00 para o primeiro lugar e R$ 1.000,00 para o segundo lugar. Jota Lacerda, da Alesse FM.
2: 9h29.
3: A amazonense Eliana Prentes começou a tocar violão aos 13 anos de idade.
1: Em 1995, a cantora e compositora foi indicada para o Prêmio Sharp de Música na categoria MPB Revelação. No ano de 2000, lançou o CD Pra Lua Tocar, com destaque para a música Quando Você Não Vem, de Ivan Lins e Ronaldo Monteiro de Souza. Na Alesse FM 96,7, você ouve Quando Não Vem, na interpretação de Eliana Printes.

de Li Marcucci, Vander Tafo e Cláudio Rabelo, integrantes da banda Rádio Táxi, criada na década dos anos 1980. A canção é faixa título do disco 6:56, lançado em 1984. Em 2004, a música voltou a ser cantada pelo público jovem, na regravação de Felipe Dillon. Ouça na rádio Alessia FM, um amor de verão com o Rádio Táxi.

0: 36.
1: Nico Rezende lança na década de 1980 dois LPs. Jogo de Ilusões, em 1988, produzido por Léo Gandelman e Nico, em 1989, com destaque para sua composição Natureza Viva, em parceria com Jorge Salomão. A música que você vai ouvir agora faz parte do LP Jogo de Ilusões. Ouça Penso Nisso Amanhã, com Nico Rezende.

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4: O avanço na vacinação e a redução da desnutrição infantil não escondem a permanência de uma crise humanitária complexa na terra indígena Yanomami. Relatório aprovado pela subcomissão do Senado, que acompanha a situação de perto, revela que a quase totalidade do atendimento de saúde na região ainda depende exclusivamente de aviões e helicópteros, o que encarece e dificulta as ações de socorro. E que indígenas Yanomami da Venezuela buscam atendimento no Brasil, pressionando ainda mais o sistema de saúde local. A presidente do colegiado, senadora Damares Alves, do Republicanos do Distrito Federal, defendeu uma ação conjunta de entidades brasileiras e internacionais, principalmente no combate ao garimpo ilegal, para assegurar direitos das populações indígenas. O relatório é fruto de uma fiscalização in loco realizada nos dias 28 e 29 de maio de 2026. A subcomissão formalizou uma série de pedidos de providências a ministérios e propôs um pacote legislativo focado no agravamento de penas para crimes ambientais em terras indígenas, adaptação de prazos processuais para áreas remotas, fortalecimento da FUNAI, integração de políticas sociais e adaptação do acesso a benefícios sociais. Da Rádio Senado, Bruno Lourenço.
2: 9h43.
5: Faixa que fecha Fruto Proibido, um dos discos mais emblemáticos de Rita Lee, gravado em 75 com o grupo Tutti Frutti, Ovelha Negra fez muito sucesso no ano seguinte. É tida por Gilberto Gil como a sua música favorita, razão pela qual já a incluiu em seus shows por diversas vezes. Ouça na Alessia FM, de Rita Lee, ela mesma canta Ovelha Negra.

0: ano de 1979, o cantor e compositor baiano Caetano Veloso lançou o disco Cinema Transcendental. O álbum reúne músicas autorais, com exceção de Vampiro, de Jorge Maltner, Badauê, de Moa, do Catandê e Aracaju, feita em parceria com Thomas Improta e Vinícius Cantuária. Na 96,7, ouça Caetano Veloso cantando de sua autoria, Lua de São Jorge.
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0: 53.
1: Vindos do sucesso inicial de Vital e Sua Moto em 1983, o trio Os Paralamas do Sucesso estourou em 84, quando seu álbum Passo do Lui teve diversas músicas na parada nacional a partir do lançamento do compacto Óculos. Meu Erro, também daquele disco, foi a segunda música a fazer sucesso e conquistou o país na época em que o grupo se revelou nacionalmente ao animar a enorme plateia do Rock in Rio em janeiro de 1985. De Herbert Viana, Paralamas do Sucesso, Meu Erro.

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4: Estão abertas até o dia 9 de agosto as inscrições para o Seminário Docente 2026, destinado aos professores e gestores da Rede Pública Estadual de Ensino. O tema dessa edição é Educação e Cidadania, o papel dos saberes docentes na construção da convivência democrática, e acontece em Fortaleza, de 17 a 19 de setembro, no Centro de Eventos do Ceará. O encontro promove a socialização e o compartilhamento de saberes docentes entre profissionais da educação cearense por meio de palestras, apresentação de trabalhos e atrações artístico-culturais. A orientadora da Célula de Produção de Material Didático e Soluções Tecnológicas para a Educação à Distância da SEDUC, Jaqueline Rodrigues, informa sobre as inscrições.
5: Esses professores, esses gestores, os técnicos, eles devem fazer sua inscrição pela plataforma SICSED. Lá tem um campo de envio do trabalho, ele submete, e cada autor pode submeter um trabalho como autor principal e pode participar até de 2 trabalhos como coautor. E aí, esse ano, vamos para a nossa 8ª edição do Seminário Docentes e convidamos a todos para se fazerem presentes nesse evento, que é tão importante do ponto de vista acadêmico, de trocas, para a educação cearense avançar cada vez mais.
4: Kézia Diniz, da Alesse FM.
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7: Brava questão de ordem, está no ar, agradecendo a você, no plataforma, no rádio, no Alex Play e também no nosso canal no YouTube. Seja muito bem-vindo ao Questão de Ordem. Hoje é um programa especial porque as pessoas gostam muito quando eu trago aqui no Questão de Ordem, pesquisadores do Labomar. A gente tem uma parceria muito boa com o Labomar. E hoje eu tenho uma convidada especial que também é do Labomar. Ela tem mestrado e doutorado em Ciências Marinhas Tropicais pela Universidade Federal do Ceará.

0: curioso, ela é bacharel em Direito pela Universidade Paulista. Ela também tem bacharelado em Administração de Empresa pela PUC, lá de São Paulo. Ela é paulistana, nascida em São Paulo. Ela tem curso de instrutora de mergulho no Centro, na Associação Internacional, lá nos Estados Unidos. E ela integra a equipe de pesquisadores que foi contratada para fazer o plano de manejo do Parque Estadual Marinho da Pedra da Risca do Meio e também do monitoramento ambiental da Orla de Fortaleza. Esse Parque Estadual Marinho é uma área criada há cerca de 28 anos, mais de 4.790 hectares, é uma unidade de conservação e a única totalmente submersa aqui no mar cearense. Fica a 18 quilômetros da distância do Porto do Mucuripe. Você sai aqui do Porto do Mucuripe, a 18 quilômetros, tem lá. E uma equipe de mergulhadores, incluindo a minha convidada, fez esse plano de manejo, mergulhou, e ela vai explicar, porque eu recebo com muita alegria aqui a doutora em Ciências Marinhas Tropicais, Ana Flávia Pantalena. Ana, seja muito bem-vinda. Ela integra, inclusive, o grupo de pesquisa Biodiversidade do Atlântico Sul, Ecologia, faz estudos de impactos ambientais, conservação, e atua na área de biodiversidade, na área costeira do Atlântico Sul Tropical, que é a costa semiárida aqui do Brasil, onde fica, evidentemente, o estado do Ceará.
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0: Ana Flávia, tudo bem?
2: Tudo bem, Renato.
0: Obrigado por ter vindo ao programa.
2: É um prazer estar aqui.
0: É porque quando a gente recebe o pessoal do Abomar, que tem sempre, né? O teu nome foi falado aqui e eu falei pro Luiz.
2: Zé Néstor,
0: traga a Flávia para cá. Porque, inclusive, foi feito o plano de manejo desse parque e a Ana teve na equipe. O que é o parque de manejo? Ana, explica pra gente.
2: O plano de manejo foi uma elaboração comunitária, se falou com todos os atores sociais. A gente conversou com pescadores, com a Z8, falamos também com usuários mergulhadores, apneístas, que são pescadores de arpão também, que utilizam o parque para saber qual as necessidades que eles viam aqui no parque e o que o Estado poderia fazer e também a parte legislativa, né? O que, que a lei estipulava e o que estava sendo feito para encontrar uma adequação ao uso adequado do espaço de maneira a preservar o meio ambiente e fortalecer as relações entre todos os atores sociais.
0: O plano de manejo que foi elaborado, inclusive, com a participação de vocês, fortaleceu a criação dessa unidade de conservação.
2: É sim, assim? Estabeleceu os usos, né? A unidade de conservação ela tinha sido já criada em 1997.
0: Tá.
2: O que estava precisando ser feito era o plano de manejo, que era a questão da utilização.
0: O que pode, o que não pode.
2: O que não pode, que área pode, que área não pode, que área é para pesquisa, que área é para pesca de linha e anzol, que tipo de pesca é permitido.
0: Ah, quer dizer que é permitido pescar lá. É uma área de 4.790 hectares.
2: É.
0: E fica aqui a 18 quilômetros de Fortaleza. Eu estou aqui com a Ana Flávia. É, saindo aqui, pegando aqui uma lancha ou um barco do Porto Mucuripe, 18 quilômetros, é logo depois da risca. Diga uma risca, porque quem está no mar vê a linha do horizonte. É uma linha imaginária, mas a gente vê a linha do horizonte. Antigamente, imaginava quando chegava ali e caía do outro lado. Mas é um pouco depois daquela linha.
2: Exato. Da quando risca. Nós estamos no primeiro ponto da risca, a risca é um polígono, né? Então, quando a gente está no ponto mais próximo da costa, a gente consegue ver o horizonte da costa.
0: Tá. Aí lá fica essa área é toda submersa, é uma espécie, é um coral, o que é lá?
2: São formações de algas calcárias que formaram como se fossem, vamos chamar umas costelas, assim. Então, são formações que vão ao longo, uma ao lado da outra, e a gente mergulha sobre elas e, às vezes, entra entre uma e a outra. São umas riscas, por isso que você chama de...
0: Vocês entram entre uma e outra.
2: É, mas não é assim uma coisa que você abre a mão e encosta nos dois lados. Você nada, aí tem questão de uns 10 metros, 15 metros, aí você vê a outra. E...
0: 4 hectares, 4.790 hectares, qual é mais ou menos o tamanho disto? É
2: um... Ah, eu não sou boa de disso, mas eu sei que...
0: É. Agora, lá tem o quê? Tem peixe, tem lagosta, tem camarão?
2: Lá tem tubarão lixa.
0: Tubarão?
2: É, tubarão lixa.
0: É? É um tubarão lixa. Ele...
2: Tubarão lixa é um peixe, é um tubarão que ele fica geralmente intocado. Ele se alimenta de moluscos, de lagosta também, e ele tem, a boca dele é por sucção, para poder sugar a carne desses animais.
0: Ele não morde.
2: Não, ele é um tubarão pacífico.
0: Pacífico.
2: Não é de ataque. Algumas ocorrências a gente teve por relação a pessoas que tentaram segurar o tubarão. Ou até tentando.
0: Você já viu um tubarão lixa?
2: Já. Já vi muito no parque, inclusive.
0: No parque.
2: São muito bacanas, muito tranquilos.
0: Eles passam, ficam ali na dele.
2: Eles costumam ficar deitados, dormindo.
0: Deitados, né?
2: Deitadinhos, tipo uma lagosta, ficam escondidinhos.
0: É o meu malandro, né? Fica lá.
2: E à noite ele é mais ativo, né? Durante o dia ele descansa.
0: Diferente do tubarão branco, né? Que é aquele, lá da Austrália, ele caça. Do filme, né? O filme também exagerou um pouco, até vilanizou o tubarão, né?
2: Correto, vilanizou.
0: Aquele filme do Spielberg vilanizou o tubarão de uma forma terrível, né?
2: Até hoje eu acho que ele sofre por isso.
0: Inclusive aquele filme Orca também, que eu me lembro. Eu
2: também.
0: Vi uma orca que foi uma vingança, um negócio terrível. Sai caçando um bar. Cinema.
2: Não existe isso, na verdade, né? Graças a Deus.
0: Mas, Ana, aí vocês foram contratados para fazer um plano para o Estado.
2: Exato. A parte que me coube, né, do plano, essa parte foi a parte socioambiental. Então, eu fiz entrevistas com os pescadores, em que os pescadores falavam as necessidades, nós preenchemos questionários, depois esses dados foram trabalhados por pessoas, né, especializadas para poder tirar as conclusões dos resultados. E com isso a gente foi montando também o que os pescadores precisavam da risca, quais as reclamações, qual a frequência com que eles iam, que peixes que eles ainda encontravam, quais que não encontravam mais. E tudo isso foi muito bacana para a gente poder ter uma noção do que mudou também na risca do ano que foi criado até os anos, até atualmente.
0: Os pescadores ali do
2: Mucuripe foram feitas reuniões também na praia.
0: Sim.
2: E no Z8, na própria colônia de pesca lá na Praia do Futuro.
0: Legal. Quando eu abri o programa aqui, Ana, eu fiz uma apresentação sua e no início que você formou-se em Direito. De fato, você tem um bacharelado em Direito pela Universidade Paulista, tem um bacharelado em Administração de Empresa pela PUC, São Paulo. Ela é paulistana, torcedora do São Paulo, do Tricolor, do Morumbi. Muito bem. Ela tem especialização em Direito Civil e, de repente, foi para Ciências do Mar.
2: Pois é, né? Eu acho que a gente tem as...
0: Você não quis fazer direito, ser advogado.
2: Eu advoguei por um tempo, Renato, em direito de família, direito imobiliário, mas eu senti que faltava alguma coisa para a minha realização pessoal.
0: Tá.
2: E aí, na época, o professor Manuel Furtado era o diretor lá do Labumar, e ele eu conversando com pessoas que o conheciam, me apresentaram, e aí eu fui...
0: Lá em São Paulo?
2: Não, eu já tinha ido conhecer o Labumar.
0: Ah, tá.
2: E fiquei pensando, por que eu não junto o direito, né, com as ciências marinhas tropicais? E aí o Manuel me apresentou o plano de mestrado. Eu fiz sobre impactos na região do Rio Jaguaribe, impactos ambientais na época do...
0: Seu mestrado.
2: Foi meu mestrado.
0: A sua dissertação.
2: Exato. Foi, sobretudo, falando sobre o Código Florestal novo que ia sair, né? Então, a abordagem. E aí me sugeriram, na época, o professor Manuel... falou para mim, depois, se você quiser fazer até o doutorado. E na época não pensei que isso ia dar certo, né?
0: Uhum.
2: E conforme eu terminei o mestrado, o professor Marcelo, do Labumar, me sugeriu que eu pesquisasse um pouco sobre o mergulho. Aí eu fiz o meu doutorado falando sobre o mergulho aqui no Ceará. Então eu tenho todo um trabalho de pesquisa sobre os impactos ambientais, capacidade de carga.
0: Você começou a mergulhar com quanto tempo?
2: Com 15, 16 anos.
0: É mesmo? Você, lá em São Paulo, resolveu mergulhar.
2: Fiz o curso e depois fui mergulhar em Ubatuba, Paraty, Ilha Grande. Aí saí pelo Brasil.
0: Curso para mergulhar
2: com um cilindro,
0: etc, etc, etc. E aí você foi dos Estados Unidos? Foi um curso de instrutora de mergulho?
2: Foi. Conforme eu terminei o meu curso básico de mergulho...
0: Esse era básico, era para pequeno.
2: Eu passei minha vida toda mergulhando tranquilo, assim. Quando foi agora com meus 30 e poucos, 40...
0: Era mergulho de passeio.
2: Era um mergulho assim. Conforme eu fui me tornando mais ativa no mergulho, eu achei que a necessidade de me tornar instrutora.
0: Tá.
2: Para completar, muitas pessoas me procuravam, perguntavam informações sobre alguns lugares que eu podia ter frequentado, mergulhado, e eu falei, por que não, né, ensinar? E aí eu resolvi fazer o curso de instrutora de mergulho. E no caso, eu fui para a Flórida.

0: Eu fui lá, me informei pela INTD e dali eu comecei.
1: International Association of Drops and Technical Divers.
0: Ela é conhecida mais pelo mergulho além do convencional. A gente faz mergulho em caverna.
1: É a Intro Cave.
0: A gente faz
1: mergulho em caverna. É profundo isso.
0: Não necessariamente. Tem na Bahia lugares que você fica uma hora nadando a 6 metros de profundidade e a caverna vai longe.
1: Dentro da caverna?
0: Dentro da caverna.
1: É mesmo.
0: Tem que ter uma cabeça boa, porque a claustrofobia...
1: Pois é, eu tô pensando aqui que às vezes eu não me dou bem nem dentro do elevador, imagina. Mas Ana Flávia, que tá aqui comigo, a gente tá vendo essa viagem gostosa, ela contando essa história, porque tem que mergulhar, tem que ser com segurança, né?
0: Sim, você... uma das coisas que me levou a seguir o caminho de ser instrutor e tudo é porque eu comecei a achar que o mergulho tinha que ter mais segurança em algumas coisas. E aí eu resolvi, no curso de instrutor, eu fui fazer técnica de manutenção de alguns equipamentos. Então, isso foi me dando mais confiança naquilo que eu estava fazendo. Então, com isso, eu fui evoluindo para mergulhos mais profundos, mergulhos mais avançados, né? E aí hoje eu sou muito feliz.
1: Mas avançado significa o quê, Ana Flávia?
0: Olha, o mergulho em caverna em si já é considerado um mergulho técnico, um mergulho que exige mais conhecimento, mais prática de mergulho. E aí eu comecei a enveredar em mergulhos em naufrágios, que geralmente são ambientes fechados, que você tem que entrar no navio, usar lanterna, fazer carretilha. E mergulhos mais profundos, né? Eu adquiri uma máquina de mergulho que chama Rebreather, que é o que há de mais moderno hoje em dia para mergulhos profundos. Então, a gente pode ficar até 4 horas embaixo da água.
1: 4 horas?
0: Com o mesmo equipamento.
1: E aí, a profundidade de quanto?
0: Aí, você pode ficar a 50 metros, a 60 metros. O Rebreather, ele te permite duas coisas que me apaixonaram nessa nova tecnologia. Foi a proximidade que a gente pode estar dos peixes. A gente vê muitos pesquisadores internacionais que usam esse equipamento para poder se aproximar. Enquanto um mergulhador de cilindro, quando ele vai para perto de um cardume, aquela respiração, as bolhas, os peixes vão embora. E já com o Rebreather, é como se nós respirássemos dentro de um circuito fechado. As bolhas não vão para fora. Eu recebo o ar aqui, eu solto o ar. Ele vai para dentro de uma bolha, uma bolsa. E aí o ar é transformado e reaproveitado. É tipo um avião. Quando a gente está no avião, ele recircula o ar e injeta o oxigênio para a gente.
1: Isso.
0: E com essa tecnologia, você consegue entrar praticamente dentro de um cardume. O cardume não sente, não se assusta com você.
1: Deve ser espetacular.
0: Muitas vezes a gente está mergulhando de Rebreather e chegam os mergulhadores, a gente vê os peixes todos indo embora. A hora que os mergulhadores sobem para o barco e a gente ainda está lá embaixo, você vê o tubarão voltando, o cardume voltando. É muito lindo.
1: Agora, Ana Flávia, você fala... porque é o seguinte, eu sou jornalista, curioso, e a gente assiste muito, né? Eu desde menino, que eu adorava ver o Jacques Cousteau.
0: Cousteau
1: é sensacional. E eu gosto muito do Discovery Channel, né? Antigamente era o National Geographic, hoje é o Discovery Channel. E tem uns programas sensacionais de mergulhadores atrás de prêmio de tubarões. Eu assisti um agora que descobriram um tubarão pré-histórico ali, da costa da Austrália, do tempo dos dinossauros. Esse tubarão resistia, que coisa, um tubarão que resistiu esse tempo todo, impressionante. Você falou em caverna, o cinema vende muito isso, né, que a caverna tem uns perigos, aparece uma moreia, tem isso mesmo nas cavernas? A moreia mora em caverna, por lá? Fica por lá?
0: Não, geralmente em caverna a gente encontra pequenos crustáceos e peixes com... Na entrada das cavernas a gente até vê alguma coisa que seria tipo uma tilápia, alguma coisa assim, mas conforme você vai entrando no ambiente que não tem luz natural, você vê peixes pequenos, que não tem visão, ou crustáceos. Eu nunca encontrei uma
1: peixe grande não fica.
0: Em caverna de água doce, não. Eventualmente, em cavernas que tem água salgada, na região que ela está se encontrando com o mar, como em Noronha a gente tem a Caverna da Sapata, ela tem uma boca grande, na hora que você entra, cheio de vida, cheio de raias. Mas aí, conforme você vai para o fundo, para dentro da caverna, você já não vê mais, porque os peixes gostam de estar perto da luz, né?
1: Da
0: perto
1: luz,
0: das algas.
1: E aí você vai com a lanterna.
0: Com a lanterna.

0: está aqui com a gente. A gente fazendo essa viagem gostosa com a Ana, ela, com essa discussão maravilhosa de contar um pouco dos mergulhos. Eu quero que você fale nesse equipamento aí. O que é equipamento?
1: Pois é, isso que eu falei. Você observa nesse equipamento uma mangueira que Sim. vai e volta. É ali que a gente respira. Então o ar, ele circula dentro da
0: mar. Ah, esse aí não solta bolha.
1: Não, esse mergulho foi um mergulho que a gente fez em Noronha, com 70 metros de profundidade. Então eu estou levando dois cilindros grandes. E o equipamento atrás que tem mais dois cilindros. Aí para essa profundidade de 60, 70 metros.
0: É muito peso, não?
1: Mas dentro da água não pesa.
0: Ah, tá.
1: É cilindro de alumínio, tá. Então fora da água é bem sofrido, mas a hora que você entra.
0: E esse relógio é um relógio?
1: É um computador. A gente usa dois ou três computadores de mergulho para passar profundidade, tempo, respiração. Faz todos os cálculos para a gente.
0: E tem comunicação de rádio, alguma coisa?
1: Não, eu até poderia comprar, mas não é muito comum no Brasil.
0: Tá. Então esse é o equipamento que você falou.
1: É, o que eu uso.
0: Você pode ver os peixes, os cardumes.
1: Isso, né? É o rebreather que a gente chama.
0: E a mão é sem a proteção.
1: A luva, às vezes a gente usa. É? E esse é o mergulho tradicional, né? É um cilindro só, até o professor Marcelo. A gente estava aqui na risca do meio nesse mergulho.
0: Esse aí aqui.
1: Na pesquisa foi.
0: Na pesquisa.
1: Então, a gente, quando vai com um cilindro só, a gente é muito limitado de tempo de fundo.
0: É o quê? Uma hora?
1: Aqui na risca dá uns 45
0: minutos. 45
1: minutos.
0: Aí tem que ficar atento. Né?
1: Tem que toda hora monitorar o manômetro.
0: Monitorar. E a equipe
1: do Labomar.
0: Esse é
1: o Argo Equatorial.
0: É o navio lá.
1: Que era do Labomar.
0: Tá. Então, esse é o navio que vocês fizeram a pesquisa.
1: Correto.
0: Do plano do manejo lá no Parque da Pedra da Risca.
1: O professor Carlinhos e eu aqui aguardando para descer. O barco tinha uma plataforma que facilitava a entrada, era maravilhoso.
0: Muito bem. E a água é bem azulzinha.
1: Linda.
0: Né?
1: Não, linda. A água
0: diz que é verdes mares, é ver mar e azul.
1: Mas depende da época do ano.
0: Isso aí é
1: impacto ambiental. Foi fotografado uma rede. A gente pega muita rede, muito.
0: É.
1: Quadrado ali que eles prendem.
0: Isso aí é na risca. Na risca.
1: É uma pena. Eu vou com a tesoura e costumo cortar, costumo tentar ajudar, né?
0: Aí é você.
1: A gente no barco é o professor Marcelo.
0: Tá. Aí vê os prédios ali.
1: É, isso é um pouco antes da saída.
0: É antes da saída, né? Os pescadores, né?
1: Isso, a pesquisa que a gente fez com os pescadores. O relatório ali que a gente preenchia o questionário, aí é um voluntário do Labomar.
0: Legal. Agora me diga uma coisa, o que é que pode pescar lá que tem rede? Isso é proibido.
1: É. Pois é, é uma tristeza, né? Porque pela legislação, o que o pescador pode chegar de jangada à vela e aí ele pega, pode pescar de linha e anzol.
0: Só.
1: Linha e anzol. Pode até usar a vara, né? Tá. Mas assim, de uma maneira.
0: Ele pega lagosta de linha e anzol.
1: Pois é.
0: Pega.
1: Exato. Então, assim, infelizmente, a gente vê todo tipo de infração ocorrendo. E
0: a infração de trânsito, o pessoal faz a infração no
1: planeta.
0: É uma pena, as pessoas não seguem as regras. É impressionante.
1: Não, e é uma pena porque a gente vê os próprios pescadores muito tristes, muito frustrados, porque eles vieram de pai que era pescador, que ensinou o ofício ao filho e que hoje ele não tem mais o provento da pesca que o pai tinha. Então tem que fazer outras, ou cada vez ficar mais tempo no mar, que coloca em risco a vida deles. E vão mudando os peixes que eles encontram. Determinadas épocas do ano são mais fáceis por causa dos ventos fracos, outras épocas são praticamente arriscadíssimos, não vão. Então a gente vê que eles também ficam frustrados por aqueles que fazem a pesca ilegal, com compressor, com manzuá, que são essas gaiolas grandes, né? E vão lá, compressor, e vão pegando tudo quanto é lagosta. E aí, quando os pescadores vão de maneira legal pescar,
0: cumprindo as normas.
1: As normas não encontram, né?
0: Qual tipo de peixe? Tem o pargo por lá, né?
1: Pargo? Tem pargo também. Tem todo tipo de peixe, depende do lugar que você vai. Alguns desapareceram de maneira, pela pesquisa, a gente vê alguns, o cangulo, por exemplo. Pelo menos é o nome.
0: Eu sei qual é esse peixe.
1: A gente não vê mais cangulo, vê um ou outro, e são peixes de cardumes. Assim, na pesquisa tem ali os nomes científicos de todos os peixes que os pescadores sentem mais falta, né?
0: Tá.
1: E raia, também a gente vê que tem muita pesca de raia ainda. Não é respeitado a sustentabilidade do meio ambiente, isso traz muita
0: Quem
1: pena.
0: Quem fiscaliza, Ana Flávia?
1: Olha, a SEMA.
0: É da SEMA, né? Que monitora a SEMA. Né?
1: É, tem a SEMA, a SEMASSE também. Tem coisas que uma faz, a outra não faz. O ICMBio deveria fazer também alguma. Tem toda a legislação, determina o que cada um faz.

0: embarque de pescados também teria que ser mais monitorado.
1: Legal. O parque é gerido pela SEMA, como disse aqui a Ana, e se destaca pela rica biodiversidade, onde encontra variedade de fauna marinha, lagostas, peixes, tartarugas também?
0: Também.
1: Eu ia perguntar, e tem aqui no meu spoiler aqui, golfinhos, porque é o seguinte, quem anda na beira-mar muito cedo ali no espigão do Náutico, muito cedo, tem que ser cedo, antes das 5 da manhã, pode ver os golfinhos, mas é cedo, é bem cedinho, depois que começa a esquentar, eles desaparecem. Eles andam por ali nessa hora. Se vê alguns golfinhos, dizem os pescadores que até cardumes de golfinhos podem ser vistos. Eles vêm fazer o quê?
0: Comer, né? Eles vêm, realmente, assim, lá no parque eu nunca vi, assim, passar durante o mergulho, né? Mas na aproximação...
1: Ele é um mamífero, ele tem que subir para respirar.
0: É, para respirar.
1: É.
0: Agora, na aproximação e na saída, algumas vezes a gente, como saímos muito cedo, né? Geralmente, 6 horas da manhã já estamos começando a pegar o mar. E a gente encontra na saída eles aproximando do barco.
1: É,
0: tal. Mas não é fácil, não é que nem o SeaWorld que você entra e brinca com o bichinho, né? É outra realidade.
1: Eles veem assim que você lembra do flipper, né?
0: Não é assim.
1: O mergulho da Ana, inclusive, é um mergulho profundo que ela fez no mar.
0: O mar vermelho, né? 120 metros. A gente está mergulhando num lugar que esse equipamento...
1: Ainda tem luz do sol lá?
0: É, tem a luz do sol, bem pouquinho. A partir dos 100 metros, a gente só vê uma manchinha do sol.
1: Muito bem.
0: A gente mergulhando, voltando já.
1: Aí você mergulha com aquele equipamento que você
0: Exatamente.
1: Fala. Tanto que não tem bolha, não tem bolha. Aí são os cardumes, né?
0: É, a gente em Noronha.
1: Isso é em Noronha?
0: Em Noronha. Noronha é um lugar que eu mergulho bastante, até para pegar o peixe-leão, né?
1: Ah, tá, vamos falar dele aqui. Isso aí o quê?
0: Isso são fotos, são gravações da gente fazendo monitoramento do parque durante o plano de manejo. Esse é o transecto que a gente faz várias fotos durante o transecto.
1: Bom, a Ana Flávia está aqui, ela falou do peixe-leão. Esse peixe-leão é um negócio muito sério, porque desde que o Luiz Ernesto veio aqui, que a gente fala desse peixe-leão, e o peixe parece que veio lá do Caribe, pegou a corrente, ninguém sabe quem soltou, se foi de um... Enfim, o fato é que o peixe... O que é que ele faz? Ele nada, ele come e faz outros peixinhos. Né? O negócio desse peixe-leão é o seguinte, ele nada, come e faz peixinhos. É o que ele faz. E não tem predador, né? Então ele está achando uma festa. Porque tem muita comida. E ele está, já está lá na Bahia. O Luiz Ernesto esteve aqui, ele já está lá na Bahia. E ele está no parque, né, Ana?
0: Ele já foi avistado em vários, em quase todos os pontos do parque. E também nos naufrágios aqui. A gente já viu ele no PCM, já foi avistado lá no...
1: Isso é um perigo porque ele devora.
0: É, ele vai acabando, né? Ele pega a microfauna primeiro, aí os peixes médios da cadeia alimentar já não encontram o peixinho, não vão mais para aquele lugar. Então,
1: ele quebra a cadeia.
0: Ele quebra a cadeia. E isso vai trazer grandes prejuízos para os pescadores. Que eles, sim, lógico, todos os impactos ambientais, né? Lógico, para as espécies, mas os pescadores vão sentir isso em algum momento.
1: Aliás, o Luiz Ernesto, quando esteve aqui, ele falou desse trabalho que a SEMA ia fazer para dar uma chacoalhada nesse negócio. É uma espécie de pesca do peixe-leão, não é isso?
0: Geralmente, a gente fez um treinamento, né, no Labomar, foi gratuito e todo mundo que participou depois é certificado, pode até pedir.
1: Com arpão?
0: É com uma espécie de arpão. Ele tem um elástico, a gente estica e solta ele com a mão.
1: Ele solta
0: uns 3 arpões.
1: Os arpões, é perigoso, né? Porque...
0: Ah, você diz o peixe-leão?
1: Peixe.
0: Ah, não, o peixe-leão não. Ele é estático, mas ele tem alguns espinhos.
1: Pode pegar nele?
0: Não, não. De jeito nenhum. É de... Ele solta uma toxina que faz...
1: Diz que dói, né?
0: Dói. Eu já tive a triste...
1: Você foi?
0: Eu fui ver se era pontudo. Isso você... faz 20 anos.
1: Ah,
0: né?
1: Foi?
0: Ok. Nossa, é uma dor que lateja o dedo.
1: A curiosidade matou o gato.
0: Pois é.
1: Quer dizer que dói mesmo?
0: Dói. Se você acertar um daqueles espinhos que ele tem a toxina, dói. Se não, dói também, mas...
1: Agora, o ANA, a Administração Nacional Oceânica e Atmosférica, lá, que é uma agência americana, em abril de 2024, essa informação a gente já passou aqui no programa, ela anunciou que o mundo passa por um episódio maciço de branqueamento de corais devido a temperaturas recordes nos oceanos. Isso gerou um alerta porque os corais podem morrer. Isso é gravíssimo, porque os corais, eles protegem as praias. É verdade isso, ou é meio assombroso isso?
0: É, isso é triste também, porque vai não só atrapalhando as correntes, porque vão atrapalhando o fluxo das marés dentro dos oceanos, das praias, né? Isso vai também ocasionando problemas socioeconômicos, né? Não só ambientais, mas socioeconômicos, porque os peixes que antes os pescadores encontravam próximo às praias, o turismo, muitas cidades vivem também do turismo ecológico, aí se não tiver mais vida, não tiver mais coral, essa fonte acaba.
1: O mergulho recreativo pode acontecer lá, mas tem que ser combinado, né?
0: Na risca do meio?
1: Risca do meio.
0: Tem áreas em que o mergulho é permitido, áreas que são só para pesquisa.
1: Pesquisas. Muito bem. Aqui no Ceará, nesse detalhe que eu disse aqui da agência americana, foram monitorados o Recife, dois coqueiros, que fica em Caucaia, e o Parque Estadual Marinho da Pedra do Risca, na Praia do Mucuripe. Essas informações saíram nas redes sociais do Projeto Coral Vivo, em colaboração com o Labomar, da Universidade Federal do Ceará. Ana, eu estou no finalzinho do programa, você falou aí em naufrágios. Tem naufrágio aqui? Tem muito navio naufragado aqui na costa do Ceará?
0: Tem. A gente tem muitos naufrágios aqui na região da frente da gente, né? Aqui da praia mesmo. Mas devido à turbidez da água, né? A gente não...
1: turbidez?
0: É a água da gente aqui, salvo essa época que não tem muito vento, ela fica com pouca visibilidade.
1: Ah, tá.
0: Então fica inseguro. Por exemplo, o Mararrupe. Ah, é um naufrágio perto, a gente consegue ver.
1: É
0: o Mararrupe em frente ao Hotel Marina. Então, esse naufrágio, a gente vai e não consegue ver nada. Então se torna perigoso. Porque você vai entrar num lugar com muito ferro retorcido e tal e não enxerga nada. Então. Agora, fora dessa região onde a visibilidade é ruim, nós temos naufrágios na região do Pecém, é um naufrágio maravilhoso, temos na região do Fortim também naufrágios. Aí você navega... Barcos que afundaram.
1: Estão lá.
0: O Fortim tem um naufrágio antigo da Segunda Guerra.
1: Segunda Guerra?
0: É, Nossa Senhora dos Remédios. E no Pecém a gente tem o Barão de Deschmont, que é um naufrágio também da Segunda Guerra, que foi torpedeado por um U-Boat. Tem o petroleiro do Acaraú, no Acaraú. Esses são icônicos, né?
1: Icônicos, né? Legal isso aí.
0: Muito legal.
1: Muito legal. Aliás, esse negócio de naufrágio da Segunda Guerra tem um problema muito sério lá em Pearl Harbor, né? Porque ainda hoje solta óleo dos navios afundados pelos japoneses lá em Pearl Harbor, que precipitou, inclusive, a entrada dos americanos na Segunda Guerra Mundial. E o resto é história, né? Enfim, e esses naufrágios é um negócio interessante porque aqui no Ceará tem um negócio... um óleo que está vindo, não sei de onde. O Luiz Ernesto aqui explicou, e até umas coisas de as mantas que foram parar na Flórida, a mais de 8 mil quilômetros, levado para uma corrente marinha que passa aqui.
0: Incrível, né?
1: Incrível isso. Ana Flávia, obrigado, Ana.
0: Imagina, Renata, é
1: esse peixe grião, soltaram mesmo no mar? Para ver, vamos soltar esse peixe para ver o que é que acontece.
0: Não se sabe exatamente. A gente espera que essas coletas que estão sendo feitas em várias regiões do Brasil consigam, de fato, diminuir a ocorrência deles. A gente consiga ser mais rápido do que eles que é produzindo, né?
1: Um amigo meu estava dizendo, minha livre, que para resolver o problema do peixe leão, só botando o peixe vozão atrás dele. É uma brincadeira, evidentemente.
2: Questão de ordem.
1: Ana Flávia, obrigado.
0: Muito obrigada, Renato.
1: Foi muito bom tê-la aqui. Muito obrigado pela disponibilidade. Valeu. Ana Flávia Pantalena, doutora. O direito perdeu uma grande advogada, mas em compensação, as ciências marinhas, a oceanografia ganhou uma profissional aí de mão cheia. Parabéns ao trabalho que ela faz. Parabéns aos cientistas do nosso Labomar. Obrigado, Ana.
0: Obrigado.
1: O programa Questão de Ordem fica por aqui.

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2: 10:30.
3: Residente nos Estados Unidos desde que foi estudar música na Califórnia no final da década de 1960, a cantora de jazz carioca Flora Purim lançou em 1995, pela gravadora BAW Music, o disco Velocidade da Luz, ou Speed of Light, reunindo em 12 faixas canções de Jovino Santos Neto e Milton Nascimento e autorais em parcerias com Giovanni Hidalgo, Fred Santiago, Sérgio Ricardo, Rui Guerra e Ayrton Moreira. Ouça na rádio Alesse FM, Flora Purim cantando Portal da Cor, de Milton Nascimento e Ricardo Silveira.

Silveira e Lizias Enio são os autores da música Molhados de Sol. A primeira letra de Lizias Enio gravada foi Até Quem Sabe, parceria com

cantor inglês Rich tornou-se conhecido do grande público em 1983, quando lançou um compacto simples contendo Menina Veneno, que vendeu 500 mil cópias. Nesse mesmo ano, lançou o LP Voo de Coração, que emplacou vários sucessos, como Pelo Interfone, Pra Conversar e Casa Nova. Ouça na rádio Alessia FM, Rich cantando Casa Nova.

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3: Intelectuais, acadêmicos e estudiosos negros brasileiros, além de pesquisadores de outros países da América Latina, estarão reunidos em Brasília de 28 a 31 de julho para o 14º COPENE, Congresso Nacional de Pesquisadores Negros. O campus Darcy Ribeiro, da Universidade de Brasília, será o espaço que vai sediar os 4 dias de programação, onde serão realizados minicursos, oficinas, painéis e mesas, além do lançamento de dezenas de livros. As inscrições para participar do congresso e para o envio de trabalhos, além do calendário de eventos, estão disponíveis no endereço copene2026.abpn.org.br. O congresso, que tem como tema Consciência Negra, Contribuição do Pensamento Afrodiaspórico para a Democracia Brasileira, foca na divulgação da produção científica, do fortalecimento de redes de pesquisa, da valorização dos saberes ligados à dispersão forçada de povos africanos pelo mundo e a formulação de propostas voltadas à promoção da equidade racial e da justiça social. O COPENE é realizado pela Associação Brasileira de Pesquisadores Negros, pelo Consórcio Nacional de Núcleos de Estudos Afro-Brasileiros e pelo Núcleo de Estudos Afro-Brasileiros da Universidade de Brasília. O encontro é considerado o maior evento científico agregador de promotores de debates sobre temáticas relevantes para os estudos das relações étnico-raciais em várias áreas do conhecimento do país. Em outra frente, o Congresso se consolidou como espaço para debates sobre a manutenção e ampliação das políticas afirmativas que propiciaram, entre outras coisas, o aumento no número de pessoas pretas e pardas com curso superior no Brasil nos últimos 20 anos. A UNB é reconhecida como instituição federal de ensino pioneiro em adotar um programa de acesso acadêmico por meio de cotas raciais. O fato ocorreu em 2003 e, desde então, centenas de universidades aderiram à lei de cotas raciais, entre elas, todas as 69 universidades federais do país. Da Rádio Nacional em São Luís, Madison Euler.
4: 10h47.
5: Em 2002, a compositora e cantora carioca Sandra de Sá lançava o disco Pare, Olhe e Escute. O trabalho apresenta versões para obras de artistas da gravadora americana Motown, especializada em soul music. O CD trouxe dueto da cantora com vários convidados, como Ed Mota na faixa Um Só Amor, versão de Sandra de Sá e Ted Correia para Stop, Look, Listen, sucesso de Diana Ross e Marvin Gaye. Ouça Pare, Olhe e Escute com Sandra de Sá e Ed Mota.

música que você vai ouvir agora é do compositor e cantor carioca Chico Buarque. Brejo da Cruz está no CD Vermelho, 23º álbum do cantor, lançado em 1984. No mesmo álbum, Chico canta Pelas Tabelas e Samba do Grande Amor, de sua autoria. Ouça Brejo da Cruz com Chico Buarque.

0: 104.
1: Eu Só Penso em Você é de autoria de Paula Toller e Jorge Israel, do Kid Abelha. A música é uma das faixas do disco Auto Love, lançado em 1998. Considerado um dos melhores e mais maduros discos da banda, em placa Eu Só Penso em Você, Minas, São Paulo, e a homenagem a Renato Russo, Três Taças. O álbum rendeu mais um disco de ouro. Ouça Eu Só Penso em Você, com Paula Toller.

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3: Tribunal de Contas do Ceará prorroga prazo limite para o envio das prestações de contas de gestões anuais dos municípios cearenses relativo ao ano de 2025. A informação está publicada no Diário Oficial Eletrônico do Tribunal e dá mais 90 dias aos gestores municipais a enviarem os documentos contábeis. A medida vale para todos os municípios cearenses e refere-se especificamente ao exercício financeiro do ano passado. Alexandre Rosa Reis é secretário executivo de contas do TCE.
4: Eu destaco dois pontos principais que motivaram essa prorrogação. O primeiro deles foi os pedidos dos jurisdicionados de prorrogação com a finalidade de terem mais tempo para se preparar e se adequar às novas regras das normativas da Lei 25. Também destaco, como segundo ponto, o desenvolvimento que o tribunal vem realizando na sua atual plataforma para recepcionar as prestações de contas do E-Contas. Foi também necessário várias ações, vem sendo realizadas várias ações de modernização com vista ao atendimento da nova prestação de contas que a instituição normativa zero não vem exigindo. Chamo atenção também para o cumprimento do novo prazo, com acréscimo de mais 90 dias. É importante que os jurisdicionados que ainda estão em fase de levantamento do envio das informações que a nova instituição normativa 0925 vem exigindo para as contas, que finalize a sua organização, seu levantamento para o envio dentro do prazo, para que cumpra esse novo prazo, para não terem risco de envios intempestivos ou não envio obrigatório da prestação de contas que acarretarão sanções ou mesmo instauração de tomadas de conta de gestão.
3: Marcos Smith, da Alessia FM.
5: 11 horas.
2: A cantora baiana Simone lançou em 1986 o disco Amor e Paixão. Do disco destacamos Amor Explícito, canção de autoria de Nico Rezende, Paulinho Lima e Antônio Cícero. Amor e Paixão é o 13º álbum de estúdio da cantora. Ouça na sua Alessia FM. Amor Explícito com Simone.

7. A dupla Cláudio Rabelo e Dalto rende bons frutos para a música popular brasileira. A canção que você vai ouvir agora é resultado da parceria dos compositores. A composição lembra John Lennon, ex-Beatle, e foi gravada no ano de 1983. É uma das faixas do disco Dalto Pessoa. Ouça na Alessia FM, Lennon com Dalto.

2000, a banda carioca de reggae e surf music Seu Cuca lançou em 2005 pela gravadora Som Livre o seu segundo disco Daqui Pra Frente, produzido por Chico Neves. O álbum reuniu 11 composições, com destaque para Rolê e Já Que Você Não Me Quer Mais, de autoria de James Lima, canção que você ouve na sua rádio Alessia FM, com a banda Seu Cuca.

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4: A Anvisa, Agência Nacional de Vigilância Sanitária, atualizou os requisitos para a implantação e o funcionamento das creches, com foco na prevenção e o controle dos riscos à saúde. A norma elimina exigências relacionadas à infraestrutura física, arquitetura, instalações e organização administrativa, que já são feitas por outros órgãos da Administração Pública Federal. Ela já foi publicada no Diário Oficial da União. Com isso, a vigilância sanitária passa a concentrar sua atuação nos aspectos efetivamente relacionados à saúde das crianças e à prevenção de riscos sanitários, e fortalece ainda a segurança jurídica para o licenciamento do estabelecimento. De acordo com a Anvisa, a decisão aprovada representa a primeira etapa da atualização regulatória sobre o tema. Na sequência, a Anvisa dará continuidade ao processo de elaboração de uma nova resolução específica para creches e pré-escolas, construída com análise de impacto regulatório, consulta pública e práticas de regulação baseada em riscos e a proteção da saúde da população infantil. Da Rádio Nacional no Rio de Janeiro, Cristiane Ribeiro.
5: 11:15.
6: A cantora, compositora, regente de coral e arranjadora Aparecida Silvino aprendeu a ler música antes mesmo de aprender a ler. Em 2012, venceu o primeiro Festival de Música da Assembleia Legislativa do Ceará com a canção Janela Aberta, dela em parceria com Gilvandro Filho, além do prêmio de melhor intérprete. Ouça na rádio Alessia FM, Aparecida Silvino cantando bem perto de mim, de sua autoria.

Parei. É o terceiro CD do cantor e compositor Siribá Soares. O álbum foi produzido por Manassés e Tarcísio Sardinha e tem as participações especiais de Adelson Viana, Carlinhos Ferreira, Carlinhos Patriolino, Márcio Rezende e Mimi Rocha. Ouça na Rádio Alesse FM Siribá Soares cantando Dentro do Coração, dele e de Tarcísio Sardinha.

0: 2022.
1: O cantor, compositor Paulo Miklos lançou em 2017 o álbum solo A Gente Mora no Agora. A música Vou Te Encontrar, parceria com o compositor e cantor Nando Reis, é uma das faixas do disco. Paulo Miklos e Nando Reis formaram o Titãs em São Paulo no começo dos anos 1980. Na Alesse FM, você ouve Paulo Miklos cantando Vou Te Encontrar.

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4: No período de férias, o lazer em praias, rios e piscinas exige atenção redobrada. A prevenção é a melhor ferramenta para salvar vidas e evitar afogamentos. É o que alerta o Corpo de Bombeiros Militar do Estado do Ceará. Em rios e lagoas, o perigo é muitas vezes invisível, escondido em águas que podem encobrir correntezas e buracos profundos. A Major Samila Ribeiro destaca algumas dicas para os banhistas.
5: Os pais, os responsáveis, nunca devem deixar as crianças sozinhas. A referência é a distância de um braço da criança. Identificar essa criança através de pulseirinha ou nas roupas, com contato, número do telefone, para caso essa criança se perca, seja mais fácil a gente encontrar os responsáveis. Sempre procurar praias e barracas que tenha a presença de um guarda-vida. A presença desse profissional, ela é muito importante porque ele conhece os locais que podem entrar no mar, os locais mais seguros, ficar atento às placas de sinalização dos guarda-vidas nas praias, atento às balas. Se for consumir bebida alcoólica, não adentrar o mar. O álcool, ele tira um pouco dos nossos reflexos. Então, o perigo e o risco de um afogamento, ele é muito grande. Então, essas são apenas algumas dicas, mas que são essenciais para garantir as férias, garantir a segurança sua e da sua família, que nesse período, já que praia é diversão, praia é alegria, então a gente vai para a praia para se divertir, não para colocar a nossa vida em risco.
4: Outra dica importante é a de que você não deve socorrer ninguém em afogamento caso não saiba como fazer o socorro. Em caso de qualquer emergência, ligue para os bombeiros pelo telefone 193. Robério Lessa, da Alessi FM.
1: 11:30.
6: A música Olhos Negros é de autoria dos compositores Johnny Alf e Ronaldo Bastos. Os cantores Nana Caymmi e Emílio Santiago a incluíram no DVD lançado no ano de 2007. Ronaldo Bastos, autor de grandes obras da MPB, assina mais de 400 canções. Ouça na Alessi FM Olhos Negros com Nana Caymmi e Emílio Santiago.

cantor e compositor cearense, compadre Barbosa, fez sua primeira apresentação pública no Festival de Música de Camocim em 1986. Na década de 1990, foi o vencedor do Festival de Música Juninas em Fortaleza com a canção Deixa a Fogueira Queimar. Ouça na Alessia FM, compadre Barbosa cantando, artista brasileiro de sua autoria.

0: 1977.
1: Arlindo Cruz começou sua carreira artística em 1975, tocando cavaquinho no disco Roda de Samba de Candeia, considerado um dos compositores mais gravados do Brasil, com mais de 550 músicas, desponta como um dos grandes intérpretes do samba. O CD Arlindo Cruz Convida, de 2011, reúne 14 encontros entre os anos de 2007 e 2009 com nomes da nossa música, entre eles Maria Rita, Bete Carvalho, Dona Ivone Lara, Zeca Pagodinho, Xande de Pilares e Marcelo D2. Na rádio Alessia FM 96,7 você ouve Saudade Louca com Arlindo Cruz e Bete Carvalho.

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4: Cartórios de Manaus, no Amazonas, vão poder emitir a partir desta segunda-feira a carteira de identidade nacional. Trata-se de um projeto piloto para garantir a emissão do novo documento mais rápido. O termo de adesão e de responsabilidade foi assinado pela Corregedoria Geral de Justiça do Amazonas, a entidade de classe dos titulares de cartórios do Estado, junto com representantes de 12 cartórios extrajudiciais de Manaus. A ideia é que, após consolidar a operação na capital, o serviço seja levado também para outros cartórios da capital e do interior do Amazonas, explicou o Corregedor-Geral de Justiça, Hamilton Saraiva.
5: É um projeto que vai dar vazão exatamente a essa demanda reprimida que existe de carteira de identidade. O governo do Estado continua com o atendimento nos PACs, fazendo o seu atendimento normal, e o Tribunal de Justiça buscará ajudar a dar vazão a essa demanda.
4: Para implantar o novo serviço, os servidores dos cartórios passaram por treinamento documental, operacional e prático, comentou o titular de um dos ofícios de registro civil de Manaus, Hércules Macário.
6: A gente já fez uma pré-lista de agendamento, né, e nessa pré-lista a gente já tem mais de 4 mil pessoas já querendo emitir o RG. A gente está criando um sistema para conseguir que as pessoas se autoagendem.
4: O cidadão deve apresentar a certidão de nascimento ou de casamento, comprovante de residência atualizado, CPF, e, se tiver, o documento de identidade anterior. A emissão da primeira via da carteira de identidade nacional é gratuita nos postos oficiais, como o pronto atendimento ao cidadão do governo do estado. Já a carteira emitida nos cartórios, o serviço pode variar entre R$ 165 e R$ 307, reais, de acordo com o modelo escolhido pelo cidadão. Da Rádio Nacional em São Luís, Gabriel Correa.
1: 11:46.
7: Esquinas é de autoria do cantor e compositor alagoano Djavan, lançada em 1984. É também parte de uma coletânea de 14 faixas de um álbum feito para ser lançado no exterior, com versões em espanhol das canções Faltando um Pedaço, Meu Bem Querer e Pétala. Ouça na sua Alessia FM, Djavan.

Sérgio Valle e Marcos Valle. Os dois irmãos são autores de vários sucessos, dentre eles Samba de Verão, que se tornaria, com Garota de Ipanema e Aquarela do Brasil, uma das três canções brasileiras mais famosas no exterior. Ouça na Alessia FM Paixão Antiga com Tim Maia.

0: 56.
1: Diogo Nogueira gravou Pé na Areia, canção presente no repertório do CD e DVD Alma Brasileira, álbum considerado uma grande homenagem ao samba e à música popular brasileira. Gravado ao vivo no Rio de Janeiro em 2016, trouxe duetos com Maria Rita em Beiral, de Djavan, e em Firme e Forte e Caciqueando, com Beth Carvalho, sua madrinha artística. Ouça na rádio Alessia FM, Diogo Nogueira cantando Pé na Areia, de Rodrigo Leite, Diogo Leite e Kaique.

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2: O índice de analfabetismo no Brasil caiu para menos de 5% da população, segundo dados da Pesquisa Nacional por Amostra de Domicílios divulgados pelo IBGE. O país registra

0: agora 4,9% de pessoas com 15 anos ou mais não alfabetizadas. O percentual representa um contingente de 8 milhões e 400 mil pessoas. A secretária da Educação do Estado, Jucineide Fernandes, avalia o resultado da pesquisa e destaca os principais desafios da educação.
1: A taxa de analfabetismo no Brasil e no Ceará está apresentando redução consistente nas últimas décadas, quando a gente compara censo 2010, censo 2022 e o resultado agora da APNAD contínua. No entanto, ainda persistem desigualdades regionais, as maiores taxas de analfabetismo ainda se concentram no Nordeste, ainda persiste também desigualdades raciais, com as maiores taxas entre a população negra, preta e parda, e também há uma concentração da taxa de analfabetismo nas pessoas mais idosas, que mostra carências de acesso à educação por parte dessa população. O desafio é que a gente consiga garantir equidade nesses resultados e continue também com política de alfabetização. Nos últimos anos, nós temos, com a parceria do Ministério da Educação, ofertado vagas de alfabetização. Nós ofertamos 6 mil vagas de alfabetização de jovens e adultos no estado do Ceará nos últimos 3 anos e meio, para garantir a diminuição desse índice de analfabetismo entre a nossa população.
0: O Ministério da Educação atribui a aceleração da queda ao Pacto Nacional pela superação do analfabetismo criado há 2 anos. Somente no último ano, cerca de 592 pessoas deixaram a condição de analfabetismo. Silvio Augusto, da Alesc FM.
2: 12:04.
3: O álbum inédito Paisagens Sonoras, lançado em 2020, celebra os 45 anos de carreira do músico, cantor e compositor Flávio Venturini. No disco, o artista passeia por várias identidades, como compositor, desde a veia de baladeiro romântico, reconhecida em Girassol, Azul como Poeiras de Ouro e Uma Cidade, Um Lugar, até viagens ecológicas como Lua de Marajó e Caminho de Estrelas. Na 96,7, ouça Girassol com Flávio Venturini.

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3: O Conselho Nacional de Educação definiu os parâmetros para o cumprimento dos 200 dias letivos em localidades onde o calendário escolar tenha sido interrompido por situações como violência, desastres climáticos, emergências sanitárias ou mesmo problemas administrativos ou movimentos de greve. As regras atendem a recomendações do Ministério Público Federal e são válidas para escolas públicas e particulares de todo o território nacional. O processo começou em 2024, a partir de uma ação da Procuradoria Regional dos Direitos do Cidadão, no Rio de Janeiro. A ação teve como base dados do Unicef, do Instituto Fogo Cruzado e de redes da Maré, que mostraram os reflexos negativos de operações policiais e conflitos armados no cumprimento do calendário escolar. Também foi citado o estudo Educação Resiliente, revelando que uma em cada três escolas brasileiras suspenderam os dias letivos em 2023 por causa de eventos climáticos. No ano seguinte, a média nacional de dias sem aula por causa de eventos climáticos extremos dobrou. Os estudantes ficaram afastados das salas de aula por 10 dias em média. A nova resolução exige das redes de ensino um planejamento prévio para evitar decisões improvisadas e respostas desiguais. Entre as medidas, a resolução exige que os sistemas de ensino atuem de forma coordenada com órgãos de segurança, saúde, defesa civil e assistência social. A ideia é evitar que responsabilidades externas sejam deslocadas para as escolas. Toda unidade escolar também deve estabelecer um planejamento prévio e protocolos para identificar os principais riscos, definir níveis de decisão, ter estratégias de comunicação com estudantes e as famílias e as medidas de reposição de dias letivos. As decisões de suspender, adaptar ou retomar as atividades devem ser formalizadas com justificativa, abrangência territorial, duração e os critérios para voltar às aulas. Não dá para improvisar. Além disso, o envio de atividades remotas não substitui as aulas presenciais. Também é exigido um monitoramento focado não apenas nos alunos, mas também na rotatividade de professores, nos afastamentos médicos e nos pedidos de remoção. Suspender as atividades presenciais deve ser uma medida excepcional, sendo preferíveis outras alternativas, se houver condições de segurança, claro. A resolução lembra que o cumprimento de carga horária e dos dias letivos é uma obrigação jurídica, ou seja, os dias letivos não podem ser substituídos pela simples ampliação da carga horária. Agora, com a nova normativa, o Conselho Nacional de Educação mantém uma comissão para acompanhar o cumprimento dos 200 dias do calendário. Da Rádio Nacional em São Luís, Gabriel Correa.
4: Meia-noite, 19.
2: No ano de 1998, foi lançado o CD As Quatro Estações, álbum tributo homenageando Reginaldo Rossi, considerado o rei do brega. Bandas e artistas de variados gêneros constroem releituras de canções clássicas, a exemplo de A Raposa e as Uvas, O Rock Vai Voltar, Mon Amour, Meu Bem Ma Femme, além da faixa título. Na 96,7, ouça As Quatro Estações, de Reginaldo Rossi com Geraldo Azevedo.

Se Você Vai, Eu Vou. É de autoria dos cantores e compositores Marisa Monte e Carlinhos Brown. É uma das faixas do disco Amor a Perder de Vista, da cantora, compositora e multi-instrumentista Lucy Alves. A artista participou como solista das orquestras sinfônicas da Paraíba e de Recife e da Orquestra da Câmara de João Pessoa. Ouça na sua Alesse FM, Lucy Alves cantando Se Você Vai, Eu Vou.

0: 7:27.
1: Não Vou Ficar é de autoria do cantor e compositor Tim Maia. Em 2007, a cantora baiana Ivete Sangalo interpretou a canção ao lado de Samuel Rosa num show no Maracanã. A música é uma das faixas do CD Duetos, lançado pela cantora em 2010. A coletânea reúne 16 duetos que Ivete fez ao longo de sua carreira, de 1999 até 2009. Ouça na sua Alessia FM, Ivete Sangalo e Samuel Rosa cantando Não Vou Ficar.

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2: Meia-noite 33.
3: O compositor e cantor paulista Toquinho profissionalizou-se pela primeira vez em 1960 como instrumentista nos shows produzidos por Walter Silva no Teatro Paramount em São Paulo. Em 1984, gravou a música Ao Que Vai Chegar em parceria com Mutinho. Ouça na rádio Alessia FM Ao Que Vai Chegar com Toquinho.

0: 1,7.
1: Nascido no Rio de Janeiro, Marcos Valle estudou piano clássico e teoria musical na infância e mais tarde violão. Começou a frequentar os bares e casas noturnas que davam espaço para grupos de jazz e formou em 1961 um conjunto com Edu Lobo e Dorival Caymmi, que chegou a se apresentar algumas vezes. Com seu irmão, Paulo Sérgio Valle, compôs músicas de sucesso e em 1964 lançou o LP Samba Demais. Ouça Samba de Verão com Marcos Valle, feita em parceria com Paulo Sérgio Valle. Você viu?

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0: 18:39.
1: Zero é o nome da banda de rock lançada na década de 1980. Na formação, os músicos Ian França, Jorge Pescara e Kim Pereira. E no vocal, Guilherme Snar. Em 2000, lançou o CD eletroacústico com as músicas Agora Eu Sei, Formosa, Heróis e Quimeras. Ouça Quimeras com o Grupo Zero.

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5: O Instituto Plácido Castelo do Tribunal de Contas do Ceará segue com cursos gratuitos sobre administração pública para servidores e para toda a sociedade por meio da plataforma IPC Educ. São 20 cursos que abordam temas como Sistema Orçamentário Brasileiro, Nova Lei de Licitações, Gestão Documental, Controle Patrimonial, Resíduos Sólidos e outros. A coordenadora de Educação Continuada, Extensão e Pós-Graduação do Instituto Plácido Castelo, Cristiane Burramara, informa o objetivo dos cursos.
6: Os cursos ofertados pelo IPC têm o objetivo de formar e de capacitar os cidadãos, os servidores, os jurisdicionados. Então, todos esses públicos são atendidos por esses cursos que são oferecidos na nossa plataforma. Nós temos como os principais instrutores o nosso próprio público interno, que são servidores, que têm toda a especialidade, toda a preparação e experiência naqueles assuntos. Então, eles nos mandam o material, nós elaboramos um projeto de curso para que ele possa ser daí tramitado e eles possam ser ofertados. Tem também a possibilidade de ter instrutores externos e aí também, nesse caso, são selecionados para essa finalidade.
5: Para ingressar nos cursos, acesse a plataforma do Instituto Plácido Castelo, ipceduc.tce.ce.gov.br. Diego Cunha, da Alesse FM.

1993, a ideia do álbum partiu da gravadora PolyGram, que a convidou para o projeto, ficando a cargo da artista a escolha do repertório. Ouça na Alessia FM, Eu Preciso de Você, na interpretação de Maria Bethânia.

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De Graça é o título do segundo álbum do cantor e compositor Marcelo Genesi, lançado no ano de 2013. O álbum, com a produção de Cassim e Adriano Sintra, apresenta composições com o parceiro Arnaldo Antunes, incluindo a faixa título. O disco foi indicado ao Grammy Latino 2014 como o melhor álbum de MPB. Genesi levou ainda em 2014 o prêmio de melhor compositor da Associação Paulista de Críticos de Arte. Aqui na Alesse FM, ouça Marcelo

0: Noite 56.
1: Vanessa da Mata é o álbum de estreia homônimo da cantora e compositora mato-grossense Vanessa da Mata, lançado em 2002 pela Sony BMG. Entre os sucessos do disco estão Nossa Canção, Não Me Deixe Só e Onde Ir. O álbum recebeu um disco de ouro, vendendo mais de 100 mil cópias no Brasil. Ouça na rádio Alessia FM, Vanessa da Mata cantando dela, Não Me Deixe Só.

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1: Uma e um.
2: O cantor e compositor mineiro Vander Lee lança em 2006 o CD Pensei Que Fosse o Céu. O álbum autoral conta com a participação especial do maranhense Zé Cabaleiro na música Passional. Ouça na rádio Alesse FM a música faixa título Pensei Que Fosse o Céu com Vander Lee.

Minas de Ipanema é o nome do disco lançado por Erasmo Carlos no ano de 1978. O álbum reúne músicas da dupla Erasmo e Roberto Carlos e de Vítor Martins, Limine, Antônio Adolfo, Antônio Carlos Duncan e Mário de Castro. Da Alesse FM, você ouve Erasmo Carlos cantando Panorama Ecológico, dele e Roberto Carlos.

0: 2009.
1: A banda carioca Suricato lança o segundo CD, Sol T, em 2015. No álbum, o grupo mostra toda a força da mistura do folk, do blues e do country, unida às composições do vocalista Rodrigo Suricato e de parceiros como Dudu Falcão e Gui Schwab. Ouça na rádio Alance FM, Um Tanto com Suricato.

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2: Nesse período de férias, a rotina das famílias muda e surge um desafio comum: como ocupar o tempo das crianças de forma saudável. Uma das preocupações é reduzir o tempo que as crianças e os adolescentes passam em frente às telas. E não é à toa. A Sociedade de Pediatria alerta que o uso excessivo de dispositivos digitais pode prejudicar o desenvolvimento e a interação social. Segundo a pediatra Ana Márcia Guimarães, existem limites de tempo recomendados para cada faixa etária.
3: Até 2 anos é tempo zero de tela, de 2 a 5 anos é 1 hora de tela por dia, de 5 a 8 anos mais ou menos 2 horas de tela, os adolescentes em torno de 3 horas de tela.
2: Para além de monitorar o relógio, as férias também são uma oportunidade para resgatar o direito fundamental de brincar. Para Gabriel Salgado, gerente de educação do Instituto Alana, a brincadeira é a linguagem mais genuína da infância e é essencial para que a criança compreenda o mundo ao seu redor.
4: O brincar fortalece a autonomia, a criatividade e principalmente o brincar livre na natureza.
2: Substituir o tempo no celular por atividades manuais, leitura ou passeios ao ar livre exige disponibilidade dos pais. E essa presença é importante para construir relações seguras e afetivas entre pais, crianças e adolescentes. Gabriel Salgado explica também que as famílias não devem se preocupar com momentos de ócio, quando as crianças ficam sem atividades.
4: A gente sempre sugere que as férias elas possam se estabelecer como uma oportunidade para a criança explorar o seu tempo livre, inclusive por meio do tédio. Ele é fundamental para a criança não possa somente se relacionar com o outro, com os mais velhos, com os idosos muitas vezes, mas também que ela possa se relacionar com ela mesma.
2: Mas quando o uso da tecnologia for inevitável, o acesso ao aparelho celular ou outros dispositivos nunca deve ser feito de forma isolada, como em quartos fechados, como detalha a pediatra Ana Márcia Guimarães.
3: As crianças são vulneráveis na internet. Quanto menor, mais vulnerável. Os pais têm que estar perto.
2: O segredo para as férias inesquecíveis, portanto, parece estar menos na sofisticação de brinquedos e mais na qualidade da presença e do afeto entre pais e filhos. Da Rádio Nacional em Brasília, Oussama El Ghauri.
5: 1:17.
1: Velha infância é fruto da parceria dos compositores Arnaldo Antunes, Carlinhos Brown e Marisa Monte. Os três formam o grupo Tribalistas, que resultou em um único álbum lançado no Brasil em 2002. O álbum foi distribuído no país e no estrangeiro, vendendo no primeiro ano, só no Brasil, mais de 1 milhão de cópias. Ouça os Tribalistas cantando Velha Infância.

0: coletivo lançou seu primeiro CD homônimo no ano de 2007, o que lhe valeu um destaque na categoria Revelação. O segundo CD, Copacabana, veio em 2010 e foi considerado um dos 10 melhores do ano pelo jornal O Globo, na edição de 28 de dezembro. Ouça na rádio Alessia FM, Velho Dia, fruto da parceria de Ivor Lancelotti, Domenico Lancelotti e Alvinho Lancelotti.
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0: 1:25.
1: Já é o quarto CD da banda brasileira de reggae Mascavo, de Brasília. É o disco de estreia do vocalista Marceleza, que substituiu o ex-integrante Carlos Pinduca. Também foi a partir deste álbum que a banda deixou de se chamar Mascavo Roots. A obra se caracteriza pela mistura de reggae e rock e gerou singles como Um Anjo do Céu, que você ouve agora na sua 96,7.

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1: 1:29.
2: Acústico MTV é o segundo álbum ao vivo da banda de rock Titãs, lançado em 1997 em CD e VHS e relançado em DVD no ano de 2002. O álbum, gravado no Teatro João Caetano, no Rio de Janeiro, contou com participações especiais do argentino Fito Páez, do jamaicano Jimmy Cliff, de Marisa Monte, Arnaldo Antunes e Rita Lee. Na FM 96,7, você ouve Marisa Monte e Titãs cantando Flores, de Paulo Miklos, Sérgio Brito e Tony Belotto.

Francis Haime começou a estudar piano clássico na infância no Conservatório Brasileiro de Música. Morou alguns anos na Suíça, estudando. Participou de festivais sempre como compositor, tendo como intérpretes de suas músicas Elis Regina, MPB4 e Jair Rodrigues. Nos anos 1970, iniciou parceria com o compositor e cantor Chico Buarque. São frutos dessa união, Trocando em Miúdos, Passaredo, Meu Caro Amigo, Vai Passar, Quadrilha, Atrás da Porta, Pivete e Embarcação, que você ouve agora com Francis Haime, do ano de 1982.

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1: Em 2009, Tony Garrido lança seu primeiro CD, Todo Meu Canto, após a saída do grupo Cidade Negra, no qual foi vocalista por 14 anos. No álbum, faz parceria com o músico George Israel na canção Trevo de Quatro Folhas. A carreira de Antônio Bento da Silva Filho começou na banda Bel, como vocalista, e gravou a música Romário em homenagem ao jogador. Ouça Tony Garrido cantando Trevo de Quatro Folhas.

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0: 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A Assembleia Legislativa do Ceará realizou nesta segunda-feira, dia 13, sessão solene em comemoração aos 10 anos da Superintendência do Sistema Estadual de Atendimento Socioeducativo, SEAS. O superintendente da SEAS, Roberto Bassan, destaca a importância da homenagem.
2: A superintendência, ela nasce aqui nessa Assembleia Legislativa com uma lei em 2016 e literalmente é a mola propulsora para a consolidação e mudança dessa política pública. Sai de um cenário de crise, quando se ouvia falar em sistema socioeducativo, se falava em tumultos, rebeliões, e hoje a gente fala em oportunidades, fala em qualificação profissional para os jovens, responsabilização, escolarização e literalmente o fortalecimento de uma política pública que é fundamental junto com o sistema de justiça para garantir realmente a responsabilização desses jovens e novas oportunidades. A gente está avançando aí para um cenário sem violação de direitos e principalmente um compromisso efetivo com esses jovens.
0: Criada por lei estadual, a SEAS é responsável pela execução das medidas socioeducativas de internação e semiliberdade no Ceará. A coordenadora de monitoramento da SEAS, Ana Maria Cruz, está na entidade há 10 anos e foi uma das homenageadas. Ela falou da emoção de receber este reconhecimento.
3: É um momento assim, de muita alegria, de muita emoção. A gente que vem esses 10 anos acompanhando muito de perto a política, um pouco antes. Então hoje é um motivo assim, de muita celebração. Particularmente estou muito emocionada e feliz por ter sido lembrada por um grupo de pessoas, de colegas, no reconhecimento desse trabalho, que não é um trabalho fácil, que é um trabalho muito árduo, mas extremamente compensador quando a gente vê a transformação acontecendo em cada vida, em cada família, em cada adolescente que passa pelo sistema social educativo do estado do Ceará.
0: Ian Gomes, da Alesse FM.
4: 2h44.
5: A música Correnteza é de autoria de Tom Jobim e Luiz Bonfá. A canção foi criada na década dos anos 1970. Nessa época, Tom Jobim gravou discos com Elis Regina, Miúcha e Edu Lobo. Ouça na Alesse FM Correnteza, na interpretação do compositor e cantor alagoano Djavan. É uma das faixas do disco Malásia, lançado no ano de 1996.

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1: O cantor e compositor cearense Davi Duarte foi um dos vencedores do 5º Festival de Inverno de Meruoca. A música autodidata de sua autoria recebeu o 2º lugar no festival realizado em maio de 2008. O 1º lugar ficou com Ivânia Catarina, com a música de ABCD a Bilboquê, e o 3º para Alex Costa, com a música Para Tito. Ouça Davi Duarte cantando Autodidata.

0: 12h55.
1: O cantor, compositor Paulo Miklos lançou em 2017 o álbum solo A Gente Mora no Agora. A música Vou Te Encontrar, parceria com o compositor e cantor Nando Reis, é uma das faixas do disco. Paulo Miklos e Nando Reis formaram o Titãs em São Paulo no começo dos anos 1990.

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1: 3 horas.
2: Ivor Lancelotti e Paulo César Pinheiro são os autores da canção Amor Perfeito, uma das faixas do disco Nação, da cantora Clara Nunes. O álbum foi lançado no ano de 1982. A dupla também compôs outro grande sucesso, Amor Alheio, lançado no ano 2000. Ouça na rádio Alesse FM, Clara Nunes interpretando Amor Perfeito.

música Tá Faltando um Abraço. É de autoria dos compositores Gilson Mendonça e Marquinhos. É uma das faixas do disco Coração Aceso, o 13º álbum da carreira do cantor e compositor mineiro Vando, lançado em 15 de outubro de 1987 pela gravadora Philips. Vando regravou a canção no álbum Mulheres, no ano de 1993. Ouça Tá Faltando um Abraço, na rádio Alessia FM, com Vando.

Artes foi formada em Brasília em 1996. Quando ainda chamava-se Nativos, vendeu 40 mil discos independentes com o sucesso Presente de um Beija-Flor até ser contratada pela EMAI. A nova edição do disco Nativos vendeu 450 mil cópias. Ouça Quero Ser Feliz Também, com Nath Roots.

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3: Comerciais de casas de apostas esportivas, as chamadas bets, terão de cumprir regras mais duras. As novas medidas colocam este tipo de publicidade em um regramento similar ao de propagandas de cigarros e bebidas. Os comerciais das bets legalizadas no Brasil terão de ser acompanhados de uma série de alertas sobre os riscos das apostas. Uma outra portaria, esta em conjunto com o Ministério da Justiça, também vai restringir a ação de comentaristas esportivos. A ideia é impedir que estes deem respaldo para as apostas durante transmissões esportivas. O texto ainda deve prever uma série de restrições, como, por exemplo, proibir comerciais de bets que usem ganhos como iscas para atrair novos apostadores. Em caso de descumprimento das regras, as penalidades previstas são multas que podem chegar a 20% do faturamento da empresa que opera a bet. As empresas que descumprirem também poderão ter a sua atuação suspensa por até 180 dias. Produção e reportagem, Eduardo Amaral.
4: 3:15.
5: O cantor e compositor Peninha é o autor da música Alma Gêmea, gravada por Fábio Júnior em disco lançado no ano de 1994. Peninha gravou o primeiro compacto em 1972, mas seu primeiro grande sucesso foi Sonhos, lançado em 1977, campeão de venda. Ouça na sua Alessia FM, Alma Gêmea com o cantor Fábio Júnior.

0: de 1982, o cantor e compositor cearense Fagner lança disco homônimo com destaque para qualquer música. A autoria é de Ferreirinha e Fernando Pessoa. O disco reúne canções autorais e também de outros parceiros, como Brandão e Abel Silva.
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0: Qualquer música,

disco de estreia do vocalista Marceleza, que substituiu o ex-integrante Carlos Pinduca. Também foi a partir deste álbum que a banda deixou de se chamar Mascavo Roots. A obra se caracteriza pela mistura de reggae e rock e gerou singles como Um Anjo do Céu, que você ouve agora na sua 96,7.

disco Coração Selvagem, do cantor e compositor cearense de Sobral, Belchior, foi lançado em 1977. O álbum reúne canções como Paralelas, gravada por Vanusa em 1973, e por Erasmo Carlos em 1976. Galos, Noites e Quintais, que havia sido gravada antes por Jair Rodrigues, e Todo Sujo de Batom, que você ouve agora com Belchior.

Cantor e compositor cearense Luciano Rubô lançou em 2005 seu primeiro CD com várias parcerias. Dentre elas, Mário Mesquita, integrante do Quinteto Agreste. O CD teve a produção executiva de Luciano e produção e direção musical e arranjos dele e de Ayrton Montezuma. Ouça na sua Alessia FM, Luciano Rubô cantando Cais, dele e de Adelmar Carlos.

Em 2003, Lulu Santos lança o álbum Bugalu, 18º disco de sua carreira. No ano anterior, o roqueiro tinha lançado o disco Programa, que conta com a participação de Herbert Viana, marcando a reestreia da banda Paralamas do Sucesso, após o acidente do guitarrista. Ouça na Alessia FM, Lulu Santos cantando, de sua autoria, Já É, uma das faixas do disco Bugalu.

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2: Laboratório Regional de Saúde Pública de Itauá se consolida como equipamento fundamental para a saúde do Sertão dos Inhamuns e Sertão Central. Integrante da rede coordenada pelo LACEN Ceará, a unidade completa 16 anos de atuação e fortalece a vigilância epidemiológica da região. O equipamento realiza, em média, 5.226 exames mês e presta assistência direta a mais de 1.230 pessoas mês. A diretora da rede de laboratórios do LACEN, Ricristi Gonçalves, fala sobre a unidade de saúde.
3: É um laboratório que realiza uma série de diagnósticos de doenças de interesse para a saúde pública, como dengue, zika, chikungunya, doença de chagas, leishmaniose, também importante para a vigilância epidemiológica, por exemplo, do HIV, da tuberculose, inclusive.

0: Esse laboratório ele faz parte da rede rápida de diagnóstico do HIV, que é uma rede que é nacional. Recentemente passou por uma avaliação externa de qualidade, né, obtendo a excelência. Então, é para dizer para a população que sim, nós temos um equipamento que é importante no diagnóstico laboratorial, que é o laboratório de Itauá, e que também esse mesmo laboratório realiza análise de água de consumo humano, água que é do abastecimento público. Existe um programa nacional de verificação da potabilidade da água que é consumida pelo ser humano, e o nosso laboratório regional de Itauá, ele faz parte também dos laboratórios que realizam esses procedimentos. Então, é um laboratório que está disponível para a população, e a gente também apoia alguns exames de análises clínicas para os municípios que compreendem ali a área descentralizada de saúde de Itauá, que nós também damos esse apoio a esses 4 municípios e alguns exames de análises clínicas.
1: J. Lacerda, da Alesse FM.
2: 3h46.
3: A cantora carioca Marina de la Riva mistura elementos da música cubana com elementos da música brasileira em suas canções. Seu primeiro disco homônimo, lançado no ano de 2007, conquistou o Prêmio de Revelação Feminina da Associação Paulista de Críticos de Arte. Na 96,7, ouça Marina de la Riva cantando Sonho Meu, de Ivone Lara e Délcio Carvalho, do ano de 1978.

O cantor e compositor Ivan Lins lançou no ano de 1980 o disco Novo Tempo. O álbum tem a participação do músico Gilson Peranzetta e de Caetano Veloso, autor da faixa Coração Vagabundo. Ouça na rádio Alessia FM Ivan Lins cantando de sua autoria e de Vitor Martins a faixa título Novo Tempo.

0: 10h55.
1: O cantor, compositor e multi-instrumentista baiano Gabriel Lunelli fundou a banda de pop rock e surf music The Sands. Em 2018, partiu para a carreira solo, no estilo nova MPB, pop acústico, com influências do folk. Seu primeiro single, Sorte, lançado pela Warner Music, além do sucesso nas plataformas digitais, teve versões regravadas na Itália, Canadá, Índia e Argentina. Ouça na Alessia FM, Sorte, com os também compositores Gabriel Lunelli e Veca Calabrite.

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1: 3:59.
2: A carreira musical do cearense Calil Gock começou em 2010, época em que lançou seu primeiro disco, Noturno. No ano seguinte, lançou o videoclipe da canção Quando Sofia Chegar, escrita em homenagem à sua filha. O CD, O Que Cabe na Mochila, totalmente autoral, chegou ao mercado em 2017. Na Alesse FM, ouça Calil Gock cantando de sua autoria para a vida inteira.

Luciano Franco e Luiz Lima Verde, que traz um samba estilo bossa nova. Homenageia o principal cartão postal de Fortaleza, mencionando a figura heróica do Dragão do Mar, a Ponte dos Ingleses, o Estoril, o Cais Bar, a boemia e a rebeldia daquele lugar. A canção integra o álbum Valsa do Tempo, gravado em 2022 pelo projeto Palco Aberto, um espaço para divulgação de músicos, cantores e instrumentistas que já atuam na cena musical brasileira e um laboratório de capacitação para os alunos dos cursos profissionalizantes da Casa de Vó Dedé. Ouça com a interpretação de Marcos Lessa na Lessa FM 96,7, Praia de Iracema.

banda de rock, hard rock Barão Vermelho, formada em 1981 no Rio de Janeiro, lançou no ano de 1999 pela Warner Music o álbum ao vivo Balada MTV. O repertório, canções de Cazuza, Frejá, Guto Golfe, Maurício Barros, Ezequiel Neves e Dulce Quintal. Na Alessia FM, você ouve Frejá cantando O Tempo Não Para, de Cazuza e Arnaldo Brandão.

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5: A Agência Nacional de Vigilância Sanitária determinou a atualização das vacinas contra a Covid-19. A medida é para melhorar a resposta contra variantes novas em circulação no país. A norma aprovada diz que as vacinas precisam ser monovalentes, ou seja, tem que dar resposta imunológica contra uma linhagem específica do vírus em circulação. Vacinas registradas e produzidas antes desta norma e as que já foram distribuídas pelo país poderão ser utilizadas em até 9 meses. Depois desse prazo, estão proibidas. A justificativa para a medida é de que registros recentes mostram dezenas de casos de síndrome gripal por causa da Covid-19. Isso, segundo a Anvisa, reforça a necessidade de manter as estratégias de vacinação atualizadas no país. Com informações da Agência Brasil, da Rádio Nacional em Brasília, Oussama El Ghawi.
6: 4:14.
7: Cantora cearense Lúcia Menezes lança em 2017 o seu 6º CD, Lúcia. O álbum tem a participação especial de Chico Buarque, que divide com a artista o samba Desencontro, lançado por ele no ano de 1968. É a primeira vez que Chico regrava em dueto com uma mulher o samba. Ouça na Alessi FM, Lúcia Menezes e Chico Buarque cantando Desencontro.

cearense Letícia Ibiapina lançou em 2021 a canção Só o Tempo, com produção de Matheus Brasil. A artista assina a melodia e a letra, marcando sua estreia como compositora após sofrer uma desilusão amorosa e exteriorizar seus sentimentos. Seu trabalho traz influências do jazz, do blues e da música popular brasileira. Você ouve na 96,7 Letícia Ibiapina cantando Só o Tempo, de sua autoria. Não tem...

0: 3.
1: Sobre Todas as Forças é o título do terceiro álbum do grupo Cidade Negra. O destaque é para as faixas A Sombra da Maldade e Pensamento. O álbum contou com a participação de Shabba Ranks na canção Downtown. Mas o grande sucesso mesmo desse álbum foi a romântica Onde Você Mora, de autoria de Nando Reis e Marisa Monte. O álbum também contou com participação de Gabriel, o Pensador. Ouça Cidade Negra cantando Pensamento.

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4: 4:27.
5: Burguesia é o quinto álbum do cantor Cazuza, lançado em 1989. O álbum duplo é o último registro musical do compositor. Além de composições próprias, o disco inclui também regravações de canções da banda Os Paralamas do Sucesso e de Caetano Veloso. Ouça na rádio Alessia FM, Cazuza cantando Quase um Segundo, de Herbert Viana.

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1: A paulistana Maria Gadu começou a cantar na infância. Aos 13 anos, se apresentava para o público de São Paulo. Começou a despontar como artista depois que despertou a atenção de cantores como Milton Nascimento e Caetano Veloso.
2: Ouça na 96,7
1: Maria Gadu cantando Tudo Diferente.

Cristabel de Carvalho nasceu no bairro carioca da Gamboa e ainda jovem frequentava as rodas de samba e pagodes nos subúrbios do Rio de Janeiro. Na década de 1960, participou dos espetáculos Música Nossa, ao lado de Tibério Gaspar, Egberto Gismonte e do show A Hora e a Vez do Samba, com Nelson Cavaquinho, Zé Quete e o grupo Os Cinco Crioulos. Ouça Bete Carvalho cantando Se Vira, de Arlindo Cruz e Marquinhos PQD.

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3: Cine Ceará, Festival Ibero-Americano de Cinema, chega à sua 36ª edição e acontece entre 7 e 13 de novembro deste ano com o tema Fortaleza, 300 anos de luz e cinema. São 3 mostras competitivas e as inscrições ficam abertas até o dia 15 de agosto, como informa o cineasta Volney Oliveira, diretor executivo do festival.
4: As inscrições estão abertas para as mostras competitivas de longas metragens ibero-americanos, na categoria de longa-metragem ibero-americano, para a mostra competitiva de curtas metragens brasileiros, só podem competir curtas metragens brasileiros, e também estão abertas para a mostra Olhar do Ceará, que é uma mostra dedicada ao cinema cearense. Tanto ao cinema de curta-metragem cearense, como ao cinema de longa-metragem cearense. Está aberta para essas 3 mostras. O Cine Ceará tem uma importância muito grande no contexto do cinema nacional. Além de ser um festival já tradicional, com 36 anos de existência, não é tão fácil um evento chegar a 36 anos seguidos. É um evento que ele faz uma ponte com o cinema ibero-americano. E no contexto ibero-americano, só tem 2 países que falam português, o Brasil e Portugal. Então ele aproxima o cinema ibero-americano do cinema brasileiro.
3: Os interessados em participar da seleção podem se inscrever de forma gratuita pelo site www.cineceará.com. Além das mostras competitivas, o Cine Ceará conta com exibições especiais, mostras sociais, debates, homenagens e cursos. A maior parte da programação vai ser realizada no Cine Teatro São Luís, no centro de Fortaleza, com programação gratuita e aberta ao público. Kézia Diniz, da Alesse FM.
5: 4 e 4.

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Em 1976, Chico Buarque lançou o LP Meus Caros Amigos. A música tem cunho social e de protesto contra a ditadura militar que marcaria aquela época na obra do cantor e compositor. Várias canções do disco tornaram-se clássicos, entre as quais O Que Será? A Flor da Pele, cantada em dueto com Milton Nascimento, Passaredo, com Francis Haim e Olhos nos Olhos. Ouça Meu Caro Amigo, com Chico Buarque.

0: 50.
1: Preciso dizer que te amo é uma das faixas do disco Todo Amor, gravado por Léo Jaime no ano de 1995. A música é uma composição de Cazuza, Bebel Gilberto e Dé. Em 2000, apresentou-se em show na Casa de Espetáculos Carioca Mistura Fina, acompanhado apenas por um violonista. Nesse show, mostrou um repertório mais eclético, incluindo gêneros como jazz, a bossa nova e o samba-canção. Ouça Preciso Dizer Que Te Amo com Léo Jaime.

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3: Julho é tempo de férias, período em que milhões de brasileiros aproveitam para viajar. É hora de comprar passagens aéreas, reservar hospedagens, pacotes turísticos e passeios. Por isso é importante saber os seus direitos para evitar dores de cabeça. O Código de Defesa do Consumidor garante o direito a informações claras.

0: completas sobre formas de pagamento, preços, ofertas, cancelamentos e cobranças adicionais. Isso vale, por exemplo, para reservas em hotéis, anúncios em aplicativos ou redes sociais e para serviços prestados por bares e restaurantes. Para os passageiros, em caso de atraso, cancelamento de voo ou negativa de embarque, são direitos garantidos. Com uma hora de espera, a empresa deve oferecer comunicação como internet ou telefone. Com 2 horas, o direito é à alimentação e, a partir de 4 horas, o passageiro tem direito a transporte e hospedagem em caso de pernoite, além de reembolso integral ou reacomodação em outro voo. Antes de contratar, pesquise a reputação das empresas e verifique contratos, preços, serviços, condições da oferta e regras de cancelamento. E lembre-se, sempre desconfie de preços muito baixos. Atenção, é importante guardar comprovantes de pagamento, contratos, notas fiscais, anúncios e registros das negociações, como conversas no WhatsApp. Em caso de problemas, procure a empresa e, se necessário, registre a reclamação nos canais oficiais de defesa do consumidor. Segundo a Secretaria Nacional do Consumidor, de janeiro a junho deste ano, foram registradas quase 100 mil reclamações sobre transporte aéreo, viagens, turismo e hospedagem na plataforma consumidor.gov.br. Da Rádio Nacional em Brasília, Renato Ribeiro.
1: 4h58.
2: Lançado pela gravadora Dubas Música, em 2001, Juventude, Slow Motion, Bossa Nova, é o terceiro álbum dos parceiros Celso Fonseca e Ronaldo Bastos. Segundo os compositores, o CD mergulha em harmonias e melodias delicadas, às vezes modernizadas, às vezes uma adoração cega aos preceitos da Bossa Nova. Ouça na sua Alessia FM, Ronaldo Bastos e

1981. Naquele ano, Guilherme Arantes participou do Festival MPB Shell com Planeta Água, música de temática ecológica que, embora fosse a favorita do público, obteve a segunda colocação. A vencedora foi a canção Purpurina, de Jerônimo Jardim. Ouça na rádio Alessia FM, Cá Entre Nós com Jessé.

0: 2007.
1: O cantor e compositor Cezinha lançou em 2015 o seu 5º álbum Eu Gosto de Tudo em Você. As 16 faixas do trabalho traz canções inéditas e regravações de sucessos da música regional e nacional. O sanfoneiro interpreta um pupurri especial com canções de Luiz Gonzaga e Dominguinhos, Pedras que Cantam, Olha pro Céu e Isso Aqui Tá Bom Demais. Ouça na sua Alessia FM, Cezinha cantando dele e de Clodo Ferreira, Eu Gosto de Tudo em Você.

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2: Tribunal de Contas do Ceará prorroga prazo limite para o envio das prestações de contas de gestões anuais dos municípios cearenses relativo ao ano de 2025. A informação está publicada no Diário Oficial Eletrônico do Tribunal e dá mais 90 dias aos gestores municipais a enviarem os documentos contábeis. A medida vale para todos os municípios cearenses e refere-se especificamente ao exercício financeiro do ano passado. Alexandre Rosa Reis é secretário executivo de contas do TCE.
3: Eu destaco dois pontos principais que motivaram essa prorrogação. O primeiro deles foi os pedidos dos jurisdicionados de prorrogação com a finalidade de terem mais tempo para se preparar e se adequar às novas regras das normativas da Lei 2025. Também destaco, como segundo ponto, o desenvolvimento que o tribunal vem realizando na sua atual plataforma para recepcionar as prestações de contas do E-Contas. Foi também necessário várias ações, vem sendo realizadas várias ações de modernização com vista ao atendimento da nova prestação de contas que a instituição normativa zero não vem exigindo. Chama atenção também para o cumprimento do novo prazo, um acréscimo de mais 90 dias. É importante que os jurisdicionados que ainda estão em fase de levantamento do envio das informações que a nova instituição normativa 0925 vem exigindo para as contas, que finalize a sua organização, seu levantamento para o envio dentro do prazo, para que cumpra esse novo prazo, para não terem risco de envios intempestivos ou não envio obrigatório da prestação de contas que acarretarão sanções ou mesmo instauração de tomadas de conta de gestão.
2: Marcos Smith, da Alesse FM.
4: 5 e 13.
1: A música Capitães de Areia é uma das faixas do disco Jorge Amado, Letra e Música, lançado no ano de 2000, com vários intérpretes. A música é de autoria de Jorge Portugal e Jarbas Bittencourt. Jorge Portugal também assina Suor Negro, com Saul Barbosa, Caminhos da Fome, com Carlos Pita, Memórias do Mar, com Vevé Calazans e Noite Perpétua, com Roberto Mendes. Ouça na sua Alesse FM, Capitães de Areia, com a cantora Fafá de Belém.

música Tomara é fruto de parceria de Alceu Valença com Rubem Valença Filho. É uma das faixas do disco Sete Desejos, que reúne músicas românticas, folclóricas, frevo e forró. O destaque do álbum, lançado em 1991, é a música Bicho Maluco Beleza. Ouça Alceu Valença cantando Tomara.

cantora, compositora, violonista e arranjadora Selmar fez seu nome nos festivais de música no interior do estado de Minas Gerais e firmou-se cantando nas noites da cidade. Seu primeiro disco, Dindinha, foi lançado no ano de 2000 pela gravadora Circus Produções Culturais e Fonográficas e produzido pelo músico Zeca Baleiro. No álbum, composições de Luiz Gonzaga e José Fernandes, Sinhô, Chico César, Zé Ramalho e Itamar Assunção. Ouça na sua Alessia FM. Selmar cantando Dindinha, de Zeca Baleiro.

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3: O IPCA, Índice Nacional de Preços ao Consumidor Amplo, considerado a inflação oficial do país, desacelerou para 0,16% em junho. O resultado foi impactado pela queda de 0,24% do grupo Alimentação e Bebidas. Os dados foram divulgados nesta sexta-feira pelo IBGE. A alimentação no domicílio, que reúne os produtos consumidos dentro de casa e responde pela maior parte do grupo, caiu 0,39%. Apresentaram quedas café moído, com menos 3,72%, frutas, menos 1,58% e carnes, menos 0,64%. Já o grupo Habitação teve a maior alta de preços no mês, de 0,63%, e foi o que mais pressionou a inflação. Também registraram aumento no período os grupos artigos de residência, saúde e cuidados pessoais, vestuário e transportes. O dado de junho mostra que a inflação perdeu força pelo quarto mês seguido. Em maio, o índice era de 0,58%. Com o resultado do mês, a inflação acumula alta de 3,36% em 2026. Nos últimos 12 meses, o aumento dos preços foi de 4,64%, ainda acima da meta do governo de até 4,5%, mas abaixo do acumulado até maio, quando era 4,72%. Da Rádio Nacional, no Rio de Janeiro, Solimar Luz.
4: 5h29.
1: O baiano Lucas Santana toca guitarra, violão, flauta transversal, baixo e cavaquinho. Colaborou como instrumentista com as bandas Chico Science e Nação Zumbi. Em 2012, foi vencedor do Prêmio Contigo de MPB na categoria Melhor Álbum Independente com O Deus que Devasta, Mas Também Cura. Em 2014, o cantor e compositor lançou o disco Sobre Noites e Dias, com 10 faixas, pela gravadora Non Format. Na Alessi FM, você ouve Lucas Santana cantando Partículas de Amor, dele e Guim Amabis.

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1: Caso Sério é o nome do álbum de estreia da cantora e compositora paulistana Clara Valverde, tendo o amor como tema principal. Lançado em 2019 pela gravadora Baila, Caso Sério traz 10 faixas com pegada pop e funk. Na 96,7 Alesse FM, ouça Clara Valverde cantando Dessa Água Não Beberei, de sua autoria.

0: 37.
1: Canção da despedida de Leone, integrante da banda Heróis da Resistência, foi gravada no ano de 1990. É o terceiro álbum de estúdio da banda brasileira de rock. O grupo, formado em 1986, encerrou as atividades em 1993. Você ouve, na 96,7, Canção da Despedida com Heróis da Resistência.

0: e Agência Nacional de Águas.
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3: No período de férias, o lazer em praias, rios e piscinas exige atenção redobrada. A prevenção é a melhor ferramenta para salvar vidas e evitar afogamentos. É o que alerta o Corpo de Bombeiros Militar do Estado do Ceará. Em rios e lagoas, o perigo é muitas vezes invisível, escondido em águas que podem encobrir correntezas e buracos profundos. A Major Samila Ribeiro destaca algumas dicas para os banhistas.
4: Os pais, os responsáveis, nunca devem deixar as crianças sozinhas. A referência é a distância de um braço da criança. Identificar essa criança através de pulseirinha ou nas roupas, com contato, número do telefone, para caso essa criança se perca, seja mais fácil a gente encontrar os responsáveis. Sempre procurar praias e barracas que tenha a presença de um guarda-vida. A presença desse profissional, ela é muito importante porque ele conhece os locais que podem entrar no mar, os locais mais seguros, ficar atento às placas de sinalização dos guarda-vidas nas praias, atento às valas. Se for consumir bebida alcoólica, não adentrar o mar. O álcool, ele tira um pouco dos nossos reflexos. Então, o perigo e o risco de um afogamento, ele é muito grande. Então, essas são apenas algumas dicas, mas que são essenciais para garantir as férias, garantir a segurança sua e da sua família, que nesse período, já que praia é diversão, praia é alegria, então a gente vai para a praia para se divertir, não para colocar a nossa vida em risco.
3: Outra dica importante é a de que você não deve socorrer ninguém em afogamento caso não saiba como fazer o socorro. Em caso de qualquer emergência, ligue para os bombeiros pelo telefone 193. Robério Lessa, da Alessia FM.
5: 5h44.
1: A música É o Amor, de autoria de Zezé de Camargo, foi lançada no primeiro LP da dupla Zezé de Camargo e Luciano em 1991, pela gravadora Copacabana. É o Amor foi gravada por Maria Bethânia, no CD Maria Bethânia Romântica, no ano de 2002. Fez parte da trilha sonora do filme Os Filhos de Francisco, um drama lançado em 2005. Ouça na sua Alessia FM, É o Amor, na interpretação de Maria Bethânia.

Começou sua carreira musical aos 13 anos de idade, cantando versões e músicas autorais nas plataformas digitais. Em 2021, a artista lançou seu primeiro CD, Mariana Nolasco, pelo selo MPN Produções Artísticas. Na Alessia FM, você ouve Mariana Nolasco cantando Dia de Sorte, de sua autoria.

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1: O sergipano Mestrinho nasceu numa família de sanfoneiros e começou a tocar o instrumento aos 6 anos de idade, influenciado por Dominguinhos, Sivuca, Oswaldinho do Acordeon e Hermeto Pascoal. Acompanhou Geraldo Azevedo, Paula Toller, Elza Soares, Jorge Aragão, Zélia Dunca e João Nogueira e fez turnê pelo Nordeste com o mestre Dominguinhos. Apresentou-se no Uruguai com Gilberto Gil e na Alemanha com Elba Ramalho. Ouça na LSFM, Mestrinho cantando Festa de Gonzaguinha.

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4: Estudantes que têm o ano letivo prejudicado por causa da violência armada passam a contar pela primeira vez com regras para garantir o cumprimento dos 200 dias de aula previstos em lei. A resolução foi publicada pelo Conselho Nacional de Educação e estabelece diretrizes para assegurar a continuidade das atividades escolares e a reposição das aulas sempre que o calendário for interrompido por situações de risco. A medida atende a uma recomendação do Ministério Público Federal e é resultado de um trabalho iniciado em 2024 pela Procuradoria Regional dos Direitos do Cidadão, no Rio de Janeiro. A iniciativa envolveu a realização de inquérito civil, reuniões com órgãos públicos, audiências e a construção de propostas em conjunto com instituições da sociedade civil, como a Redes da Maré, o Fórum Estadual de Educação e a Defensoria Pública. As novas regras têm validade em todo o país. Além da violência armada, elas também orientam a atuação das redes de ensino em casos de desastres climáticos, emergências de saúde pública e outras situações que impeçam o funcionamento regular das escolas. A mobilização começou após estudos apontarem os impactos das operações policiais no acesso à educação de crianças e adolescentes que vivem em comunidades do Rio de Janeiro. Em 2025, uma audiência pública promovida pelo Ministério Público Federal reuniu autoridades, instituições de pesquisa e movimentos sociais para discutir o problema. Na ocasião, foram apresentados dados do relatório Educação sob Cerco, que mostram que cerca de 800 mil estudantes frequentam escolas localizadas em áreas sob influência de grupos armados. O levantamento também revelou que milhares de aulas deixam de acontecer todos os anos em razão da violência. Da Rádio Nacional no Rio de Janeiro, Tatiana Alves.
2: 6 horas. 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
5: Cantando sertão, o amor, a seca e a esperança, ele popularizou o baião e conquistou o coração do Brasil. Estamos falando do nosso pernambucano Luiz Gonzaga, o Gonzagão.
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5: Olá, gonzaguianos queridos, sejam todos bem-vindos, bem-vindas. O programa Gonzagando está começando. No balanço da sanfona e do coração, gonzagando no ar. Eu sou Simone Silva e a partir de agora tenho um convite especial para você acompanhar comigo as curiosidades, as parcerias, as histórias dos fãs,

0: Nosso destaque de hoje é para o LP Sanfoneiro Macho, lançado por Luiz Gonzaga em 1985 pela gravadora RCA. Trabalho que marcou o retorno do Rei do Baião ao sucesso nacional após um período de menor visibilidade. Com produção refinada e participações especiais, o álbum é considerado uma obra-prima do forró, trazendo clássicos como Forró Número 1, dueto com Gal Costa, e a faixa título. Esse disco faz parte da fase final da carreira de Gonzaga pela RCA, antes de mudar para a gravadora Copacabana em 1988. E que tal começarmos o programa de hoje trazendo Gonzaga para cantar uma composição linda de João Silva e Luiz Gonzaga, crônica bem-humorada sobre o choque cultural entre o tradicionalismo nordestino e a modernidade dos costumes praianos, especificamente o uso de biquínis. A tanga, no Rio de Janeiro, a música utiliza o humor para incentivar a liberdade, a aceitação de novos comportamentos e a superação de tabus. Vamos ouvir Luiz Gonzaga, Deixa a Tanga Voar.
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1: Vamos agora exaltar a alegria, a resiliência nordestina e a simplicidade festiva. Essa música que você acompanha agora tem uma letra que vai valorizar a música feita de coração, onde mesmo fole, velho e furado, anima a festa, celebrando o forró como identidade cultural e união popular. Vamos ouvir de Cecel, forró número 1.

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1: Você continua com a 96,7, acompanhando Gonzagando, esse estilo acolhedor, cultural, trazendo sempre o melhor da música nordestina para todo o Brasil. E agora tem Luiz Gonzaga cantando dele, João Silva, A Puxada. A canção vai falar de um hino, a resiliência, trabalho árduo e fé do povo nordestino. A letra utiliza a metáfora de puxar, trabalhar e persistir para celebrar a luta diária por um futuro melhor, a valorização da honestidade e a conexão com as raízes culturais, reforçando a superação através da fé e do esforço próprio. Lua Gonzaga canta A Puxada.

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1: O programa Gozagando traz agora uma homenagem toda exclusiva à figura do sanfoneiro no forró, celebrando a sua destreza, a sua versatilidade, o seu talento para animar festas no sertão. O sanfoneiro macho é elogiado por tocar em qualquer tom e sanfona, simbolizando a resistência e a cultura nordestina com o ronco do fole. De Luiz Gonzaga e Onildo Almeida, você curte na 96,7 Sanfoneiro Macho.

0: intervalo, já já estaremos de volta com nosso Gonzagando.
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0: música, a genialidade do nosso Luiz Gonzaga, o eterno Gonzagão. Agora vamos para a cronologia de vida de Gonzaga. No dia 16 de junho de 1948, Gonzaga e Helena casam-se no Rio de Janeiro e passam a morar juntamente com a mãe de Helena, Dona Marieta, no bairro de Caxambi. Uma boa recordação para você que acompanha o programa Gonzagando. Agora tem uma exaltação apaixonada da beleza feminina e do amor intenso. A letra compara a mulher amada à pureza e ao encanto da flor de lírio, destacando que a sua beleza supera a da natureza, reforçando a admiração pelo feminino com um sentimento de descontrole emocional, desmantê-lo e entrega. Vamos ouvir de João Silva e Luiz Gonzaga, Flor do Lírio.
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parceria que traz uma obra utilizando metáforas e simbolismos para celebrar a cultura nordestina, relação de parceria e a vivência amorosa com tom coloquial e confessional característico da

entre pai e filho. Você acompanha agora.

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1: Chegando uma música que vai trazer uma letra impressionante, hein? Que vai narrar uma história de um relacionamento que chegou ao fim e a necessidade daquela divisão de bens após o término. Celebra a cultura popular da Bahia, o carisma feminino. A música destaca a dança e o gingado, refletindo a essência do forró pé-de-serra e a valorização das raízes nordestinas com a sanfona marcante de Gonzaga, de João Silva e Zé Mocó, Maria Baiana.

0: 17.
1: Obrigado a você, amigo ouvinte, que acompanha pela 96,7, programa Gonzagando, sempre às quintas-feiras, e reprise aos sábados, às 6 da manhã. E a gente continua por aqui, trazendo sempre, sempre aquela música gostosa do nosso eterno rei do Baião. A composição que trazemos agora é de Humberto Teixeira e Luiz Gonzaga, que nem Giló, vai utilizar a metáfora do Giló, um fruto amargo, para descrever a intensidade dolorosa da saudade de um amor. A música retrata a saudade como algo que rói, mas propõe o canto como remédio e consolo, valorizando a resiliência emocional. Aí, a emoção da música nordestina, a voz de Luiz.

0: Estamos ali, hein? Voltamos logo, logo, trazendo mais novidades no programa Gonzagando.
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0: você no terceiro bloco, onde a gente vai continuar, claro, ouvindo LP Sanfoneiro Macho, de 1985. A gente começa com uma canção que exalta romanticamente e apaixonadamente a beleza feminina nordestina. A letra vai focar na admiração, no desejo, no encanto que o eu lírico sente, destacando a figura da morena como um símbolo de amor intenso e quase mágico, repetindo o refrão para reforçar a sua certeza e fixação. A composição é de João Silva e Luiz Gonzaga, Morena Bela.
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chegando um clássico que vai exaltar a essência do forró pé de serra, destacando a sanfona, a zabumba e o triângulo, claro. A música vai celebrar a atmosfera festiva nordestina, com foco na animação, no som dos instrumentos e na dança. Você confere de João Silva e Luiz Gonzaga, Forró do Bom.

celebrando a arte, a história, o legado de Lua Gonzaga. E você vai celebrar comigo agora. Alegria contagiante, a descontração e a energia de uma festa de forró nordestino.

Chegando agora um forró vibrante que vai exaltar a alegria e o clima de festa, focando na figura animada da esposa do músico. A letra vai descrever uma mulher que adora dançar, simbolizando o espírito festivo do povo nordestino e a atmosfera contagiante dos bailes de forró. Chega, Luiz Gonzaga, que interpreta agora a composição sua e de João Silva, A Mulher do Sanfoneiro.

0: chegando. Já já retornaremos trazendo para você mais músicas, claro, do Rei do Baião e o quadro Fãs do Seu Lua.
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0: Olá, já de volta, passeando sonoramente pela vida e pela obra do nosso sanfoneiro maravilhoso, que fez da música um retrato vivo do povo nordestino, o nosso Gonzagão.
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0: E o nosso bloco de hoje, que destaca a participação do fã de Luiz Gonzaga, traz Alcimar Monteiro, ele mesmo, Antônio Alcimar Monteiro dos Santos, mais conhecido como Alcimar Monteiro, Aurora, 13 de fevereiro de 1950. Gente, Alcimar Monteiro é um cantor, compositor, poeta, ator teatral, produtor musical e empresário brasileiro. Considerado como um grande intérprete da música brasileira, mais especificamente do gênero de forró. Fala, Alcimar Monteiro.
6: Ele terminou de gravar. A outra palavra é: meu coração, amor, bateu atrás. E ele diz: meu coração, amor, bateu atrás. Aí ele atrai. Aí chamei a atenção dele, rapaz. Ele abriu aquele olhão que tinha. Quer me ensinar a cantar? Eu digo: não, seu Luiz, pelo amor de Deus, não me leve por esse caminho. Ele falou: olha, você mora em Pernambuco, né? Lá, meu filho, é arroz, cuscuz, doi, trem, nói. E quando você for cantar uma música, se o matuto fala de um jeito, fale como o matuto fala, porque aí você vai se valorizar. Porque você é um artista de raiz, você vai ser um professor para outras gerações. Aí Gonzaga, rapaz, tinha umas tiradas assim, que não era bronca, ele te conscientizava. Você não questionava Gonzaga, ele não te reprimia. Ele te ensinava o que você teria que fazer. Esse foi um disco também que chegou a quase 500 mil cópias. Estourou, né? Então, e ficou: quando o Vivi cantou, corri pra ver você.
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0: Muito bem, está aí, portanto, a participação de Alcimar Monteiro, narrando no podcast Nordestino, que no início de sua carreira, então sugeriu uma alteração na letra de uma música durante uma gravação com Luiz Gonzaga. Gonzaga, conhecido por defender a autenticidade do forró de raiz, claro, reagiu à sugestão, ensinando que o artista deve respeitar a fala e o sotaque do matuto nordestino para valorizar a cultura. Muito bom esse depoimento de hoje, interessantíssimo. Obrigado, Alcimar Monteiro, pela participação aqui no nosso Gonzagando.
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0: Volta, programa Gonzagando, celebrando a vida, a obra do Rei do Baião, Luiz Gonzaga, pernambucano de Exu, que por meio das suas canções, cantou os anseios, as glórias e as histórias de sua gente. E você que está ouvindo o programa Gonzagando, admira o Rei do Baião, tem alguma história com ele, alguma curiosidade, compartilhe conosco, WhatsApp.

Aliança FM é DDD 85 98201 4848. Quem sabe no próximo programa você mandando um áudio de até 2 minutos e enviando pra gente, você será com certeza privilegiado. Vamos aguardar, hein? Neste último bloco ouviremos Concerto para Gonzaga, claro, com Alcimar Monteiro, que também foi destaque no nosso Gonzagando de hoje. Uma emocionante homenagem ao rei do Baião, Luiz Gonzaga, gravada em agosto de 2010 no Teatro Guararapes, Olinda, Pernambuco, com a Orquestra Criança Cidadã. Acontecia então uma celebração do legado imortal do forró. O concerto destaca a profunda admiração de Alcimar, que se tornou um dos principais herdeiros artísticos de Gonzaga, reinterpretando clássicos com arranjos orquestrais e tradicionais. Canta Alcimar Monteiro, A Vida de Viajante, Estrada de Canindé e Cantiga de Vem e Vem.

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1: Em nome da voz que levou para o Brasil a identidade do Nordeste, com a sua sanfona branca, chapéu de cores de bom, o eterno rei do bairro Luiz Gonzaga, a gente vai ficando por aqui. Convidando você para enviar comentário por escrito ou em forma de áudio, contando algo sobre a sua história com Luiz Gonzaga, por meio do WhatsApp da Alesc FM, DDD 85982014848, ou pelo nosso Instagram, @AssembleiaCE. Visualize e compartilhe os nossos stories.
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1: Apresentação de Simone Silva, produção de Marcelo Barbosa, a edição é de Ronildo Lins e a finalização de Nabucodonosor de Queiroz. Orientador da célula de programação, Alex Oliveira. Lúcio Filho é o gerente geral da Leste FM 96,7. Coordenador do Sistema Leste de Comunicação, jornalista Iro Santiago. Obrigada, querido ouvinte, pela companhia agradável. Te espero para mais um encontro na mesma sala de reboco e com aquela nordestinidade em forma de música, poesia e muita alegria.
2: Vamos embora, maestrinho.
1: Um forte abraço e até o nosso próximo Gonzagando.
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6: 7 e 3.
7: A música Ter de Esperar é uma das faixas do primeiro CD do grupo musical As Chicas, Quem Vai Comprar Nosso Barulho, lançado no ano de 2006. A canção, de autoria de Paula Leal, também faz parte do primeiro DVD do grupo, intitulado Em Tempo de Crise Nasceu a Canção. O trabalho reúne músicas também de Caetano Veloso e Gilberto Gil, Luiz Gonzaga e Gonzaguinha. Ouça As Chicas cantando Ter de Esperar na sua rádio FM Assembleia.

década dedicado a missões de paz e à música instrumental, o cantor e compositor pernambucano Nando Cordel lança em 2021 Felicidade é Tudo que a Gente Quer, uma canção dançante que aborda de forma leve a ressignificação da palavra felicidade em tempos de pandemia e isolamento social. Ouça na sua Alessia FM. Felicidade é Tudo que a Gente Quer, de Nando Cordel, com ele e Carlinhos Brown.

0: 7 e 12.
1: Vale de Lágrimas é uma das músicas inéditas do CD Letra e Música de Lulu Santos, um dos mais populares artistas brasileiros. O CD da Sony BMG, lançado em 2005, produziu e arranjou 11 das 13 faixas presentes no álbum. Outras inéditas são De Cor, Dindom e Circular. Ouça Vale de Lágrimas com Lulu Santos.

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4: Aumenta a procura pela realização de exames rápidos realizados em algumas farmácias de Fortaleza, que disponibilizam consultórios farmacêuticos como alternativa acessível para quem busca mais praticidade no cuidado com a saúde. Em poucos minutos, o material é analisado em dispositivos próprios.

0: identificam a presença de marcadores de saúde. O farmacêutico Maurício Filizola, presidente da CDL Fortaleza, destaca que esse aumento está relacionado à rapidez na entrega dos resultados e à maior descentralização do sistema de saúde.
1: Hoje as farmácias elas oferecem muito mais do que medicamentos. Elas também se tornaram um importante ponto de cuidado com a saúde. E os exames rápidos realizados em consultórios farmacêuticos são um exemplo disso. Eles permitem que a população ela tenha acesso a uma avaliação inicial de forma prática, segura e sem necessidade de agendamento. Em poucos minutos é possível obter resultados que ajudam na tomada de decisão. Criamos o nosso Consulte Vida, que é o nosso consultório. Atualmente nós disponibilizamos mais de 30 exames rápidos, incluindo testes para dengue, influenza, Covid-19, HIV, sífilis, hepatite, glicemia, colesterol, beta-HCG e PSA, dentre outros. E em breve daremos mais um passo importante com a realização do hemograma, utilizando apenas uma gota de sangue da ponta do dedo, que é uma inovação que amplia ainda mais o acesso da população a exames rápidos e confiáveis.
0: Atualmente, Fortaleza conta com mais de 140 farmácias equipadas com consultórios farmacêuticos. Silvio Augusto, da Alesse FM.
2: 7:19.
3: A música Admiração é de autoria do cantor e compositor Paulinho Mosca. É uma das faixas do segundo CD Pensar é Fazer Música, lançado no ano de 1995. Paulinho integrou o grupo Inimigos do Rei, que deixou em 1992 para seguir carreira solo. Ouça na Alesse FM Admiração com Paulinho Mosca.

compositor paulistano Nico Rezende estudou violão, piano e técnica de sintetizadores. Iniciou sua carreira tocando em orquestras e em 1983 se mudou para o Rio de Janeiro, onde foi tecladista da banda do cantor Hit. Foi arranjador de discos de Marina Lima, Gal Costa, Roberto Carlos, Lulu Santos, Cazuza e Kiko Zambianchi. Na 96,7 Alessia FM, ouça Nico Rezende cantando Ilusão da Ilusão, dele e Paulinho Lima.

0: 7h29.
1: Sérgio Brito e Paulo Miklos são os autores da música Porque Eu Sei Que É Amor, lançado pelo grupo Titãs em 2009. É uma das faixas do 13º álbum Sacos Plásticos. Ouça Porque Eu Sei Que É Amor com a banda Titãs.

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3: 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Com a chegada das férias escolares, aumenta também o número de dúvidas entre pais separados sobre como organizar o período de convivência com os filhos. A guarda compartilhada prevê a participação dos dois genitores na vida da criança, mas exige diálogo e planejamento para evitar conflitos sobre o cumprimento dos acordos. Desde 2014, a guarda compartilhada é a regra no Brasil. Apesar disso, segundo a advogada especialista em direitos de família, Ariane do Carmo Silva, o foco deve ser sempre o bem-estar da criança.
4: Os pais dividem responsabilidades, não a criança. O tempo de convivência deve ser organizado de forma equilibrada, mas isso não significa a metade exata para cada um. O que manda é sempre o melhor interesse do filho. Os pais precisam considerar a idade, a rotina, a distância entre as casas, viagens já programadas, vínculos familiares e o que está previsto no acordo ou na decisão judicial. A melhor solução é deixar tudo claro. Data de início, data de retorno, horários, local de retirada e entrega, telefone de contato e autorização para viagens quando necessário.
3: Outra dúvida frequente é sobre os tipos de viagens durante o recesso escolar. Mesmo quando a autorização formal não é exigida, a advogada destaca que a comunicação entre os pais continua sendo fundamental.
4: Em viagens nacionais, se a criança ou adolescente viaja com um dos pais, em regra não tem necessidade de autorização do outro. Mas isso não autoriza surpresas, abusos ou eventuais descumprimentos do acordo. Na guarda compartilhada, o outro genitor sempre deve ser informado sobre o destino, o período, a hospedagem e formas de contato. Já em viagens internacionais, a regra é diferente. Quando o filho menor viaja com apenas um dos pais, é necessária autorização do outro, salvo se já tiver algum tipo de autorização expressa no passaporte ou uma decisão judicial que dispense essa exigência.
3: Ariane também orienta que quando houver descumprimento do período de convivência ou desacordo sobre a programação das férias, a primeira tentativa deve ser sempre o diálogo. Se não houver entendimento, vale o que estiver previsto no acordo de guarda ou na decisão judicial. Persistindo o conflito, o caso pode ser levado à justiça, que decidirá com base no melhor interesse para a criança. Agência Rádio Web, produção e reportagem, Cassie Balog.
1: 7h36.
5: Delírio é o sexto álbum da cantora e compositora Roberta Sá, lançado em 2015. Das 11 faixas, 8 são inéditas, entre elas Mierra, de Adriana Calcanhoto, Um Só Lugar e Meu Novo Ilê, respectivamente de Tom Moreno e Caetano Veloso, e Se For Pra Mentir, de Chico Buarque. A produção é de Rodrigo Campelo. Ouça na Alessi FM, Roberta Sá cantando Um Só Lugar, de Tom Veloso.

compositor pernambucano Paulo Diniz foi locutor e ator de rádio e televisão na sua terra de origem e no Ceará. No ano de 1974, ele lançou seu quarto disco. O álbum reúne canções próprias e de parceiros como Roberto José, Odibar e Luiz Wagner. Ouça na Alessia FM Paulo Diniz cantando a música José.

as canções O Mar Serenou, com Clara Nunes, Lenda das Sereias, com Marisa Monte, 2 de Fevereiro, de Dorival Caymmi, Canto de Iemanjá, de Baden Powell e Vinícius de Moraes, Janaína, de Otto, e Sexy Iemanjá, de Pepeu Gomes e Tavito Paes. Música que você ouve agora, com Pepeu Gomes, gravada em 1993.

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3: A Comissão do Meio Ambiente, Mudanças Climáticas e Desenvolvimento do Semiárido da Alessi discutiu em audiência pública o fortalecimento da cadeia apícola no Ceará. A apicultura é a criação de espécies de abelhas do gênero Apis.

0: própolis, cera de abelhas, geleia real e apitoxina. No debate, produtores especialistas e entidades discutiram desafios no cenário local, com a necessidade de adequar casas de mel para obter certificações e os impactos do uso de agrotóxicos na agricultura. O diretor de Sanidade Animal da Agência de Defesa Agropecuária do Estado do Ceará, ADAGRE, Amorim Sobreira, explica como a ADAGRE pode trabalhar para fortalecer o setor.
1: A gente tem esse papel de cadastrar. Então nós tomamos uma medida de facilitar o cadastro do apicultor, que é um cadastro que a gente chama de simplificado. Ou seja, o produtor, ele passa ali seus dados, diz onde é que estão as colmeias, e uma vez feita essa informação, a gente passa por um sistema, que esse sistema é nacional. Então o produtor, o apicultor, ele já fica assim, já completamente visto pelos órgãos públicos, não só aqui no estado do Ceará, mas também a nível federal.
0: O coordenador de pecuária da Secretaria do Desenvolvimento Agrário do Ceará, Vital Neto, afirmou que o Ceará é o segundo maior produtor de mel do Nordeste. Já o presidente da Federação Cearense da Apicultura, Raimundo Joventino, aponta as necessidades do setor.
2: O Ceará tem 60 casas que estão construídas, fechadas, porque não conseguiu o CIF, é o selo de qualidade. Ele é um selo nacional que pode mandar até para fora do Brasil. 60 casas a R$500 mil cada casa, quanto é que tem parado há mais de 6 anos? Um dos gargalos da apicultura é cifrar o produto, porque quando a gente fraciona o mel, é mais fácil a venda. O apoio também público para a apicultura, que hoje a gente fala no agro, mas a gente esquece que o agro é o mundo da agricultura. E a apicultura é a base do agro. Sem abelha não existe nenhum tipo de atividade, nenhum tipo de produção. Então a apicultura é muito importante para o mundo que a gente vive.
0: O doutor em abelhas e polinização, professor da Universidade Federal do Ceará, Micael Olinda de Oliveira, ressaltou a necessidade de mudança nas políticas para a apicultura. O encontro atendeu a requerimento de autoria do deputado Bruno Pedrosa, que presidiu a audiência com subscrição do deputado Renato Roseno. Diego Cunha, da Alessa FM.
3: 7h51.
4: Cláudio Venturini e Luiz Carlos Sá são os autores da música Dias Melhores Virão. Em 1979, Cláudio fundou o 14 Bis, juntamente com Flávio Venturini, Vermelho, Sérgio Magrão e Eli. Com o grupo, lançou 12 discos, dentre eles 14 Bis, no ano de 1979, Espelho das Águas, de 1981, A Idade da Luz, em 1984, e 4x4, em 1992. Ouça na sua Alessa FM, 14 Bis, interpretando Dias Melhores Virão, de Cláudio Venturini e Luiz.

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O músico carioca Pedro Luiz ficou conhecido por seu trabalho com as bandas Pedro Luiz e A Parede e Monobloco. Na década de 1980, Pedro Luiz foi um dos fundadores da casa de shows Circo Voador. Acompanhou o grupo teatral Asdrúbal Trouxe o Trombone e criou a banda Urge, que misturava punk rock, samba e viola caipira. Na 96,7, ouça Pedro Luiz cantando Congênito, de Luiz Melodia.

cantora, compositora e violonista mineira Roberta Campos grava em 2020 a música Vem Me Buscar. Participam percussionistas do grupo baiano Olodum e outros instrumentistas como Davi Moraes na guitarra, Alberto Continentino no baixo e Cezinha na bateria. Em 2016, Roberta Campos foi indicada ao Grammy Latino na categoria Melhor Álbum de MPB com o disco Todo Caminho é Sorte. Ouça Vem Me Buscar, de Roberta Campos, com ela e o grupo Olodum.

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4: A Comissão de Constituição e Justiça da Câmara aprovou a proposta de emenda à Constituição que limita a cobrança do imposto sobre propriedade de veículos automotores, o famoso IPVA, ao no máximo 1% do valor de mercado do veículo. O texto também altera a forma de cálculo do imposto. Pela proposta, o IPVA deixaria de considerar o valor venal e passaria a ser calculado com base no peso de fábrica do automóvel. Mesmo assim, o valor cobrado não poderá ultrapassar o teto de 1% do preço do veículo. Nesta etapa, a comissão analisou apenas a constitucionalidade da proposta. O mérito e os impactos financeiros ainda serão discutidos em uma comissão especial. Autor da PEC, o deputado Kim Kataguiri, defendeu a mudança e afirmou que existem alternativas para compensar uma eventual perda de arrecadação aos estados e municípios. A proposta enfrenta resistência de governistas e de entidades que representam as secretarias estaduais da Fazenda. O principal argumento é de que a redução do imposto deve comprometer receitas destinadas aos estados e aos municípios, que recebem metade da arrecadação do IPVA. O líder do PT, Pedro Czai, criticou a proposta ao afirmar que as medidas de redução tributária precisam indicar obrigatoriamente de onde virão recursos para compensar a perda de arrecadação. Depois da comissão especial, a PEC precisará ser aprovada em 2 turnos pelo plenário. Se avançar, o texto segue para o Senado. De Brasília, Yuri Hudson.
5: 8 e 7.
6: A cantora, compositora e multiinstrumentista Ana Carolina gravou 2/4, lançado em 2006 pela Sony Music como um disco duplo. No repertório, faixas autorais e parcerias com Dudu Falcão, Jorge Vercillo, Lula Queiroga, Alvin L e Antônio Villeroy, como em Aqui, canção que você ouve agora na interpretação de Ana Carolina.

Ercílio lança no dia 30 de março de 2010 a música Me Transformo em Luar, primeiro trabalho do álbum intitulado DNA. É o 13º disco do cantor carioca, formado em jornalismo, mas que nunca exerceu a profissão. Ouça na rádio Alessia FM, Jorge Ercílio cantando Me Transformo em Luar.

Ser Mais Feliz é mais um dos sucessos do grupo Roupa Nova, lançado no ano de 1991. A música é uma versão de Dudu Falcão para a canção original You Are a Big Girl Now, do compositor americano Bob Dylan. Ouça Ser Mais Feliz com o grupo Roupa Nova.

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3: A audiência do Ministério Público do Ceará vai discutir aprimoramento do Sistema Único de Assistência Social para crianças e adolescentes em Fortaleza. O encontro acontece na próxima quarta-feira, dia 22, a partir das 8 horas e 30 minutos. O promotor de justiça, Luciano Tonê, dá mais detalhes sobre a audiência.
4: A audiência tem como objetivo promover um amplo diálogo sobre os desafios, avanços e perspectivas da assistência social na capital, buscando fortalecer a rede de proteção e qualificar os serviços prestados à população infanto-juvenil. Entre os equipamentos que estarão no centro dos debates, podemos citar os Centros de Referência de Assistência Social, os CRAS, os Centros de Referência Especializados em Assistência Social, os CREAS, e o Serviço de Acolhimento Institucional para Crianças e Adolescentes, todos inspecionados pela promotoria. Durante o evento, também serão discutidas propostas relacionadas à valorização dos profissionais, fortalecimento da estrutura dos equipamentos e a oferta de um atendimento cada vez mais humanizado às crianças e adolescentes e às suas famílias. Após as exposições dos integrantes da mesa, será aberto espaço para manifestações dos participantes, permitindo a apresentação de questionamentos, sugestões e contribuições para o aprimoramento das políticas públicas de assistência social.
3: A audiência pública acontece no auditório da Procuradoria-Geral de Justiça, que fica na Avenida General Afonso Albuquerque Lima, número 130, no Cambeba. O evento é aberto ao público. Eveline Urano, da Alesse FM.
5: 8h23.
6: Em 2002, a compositora e cantora carioca Sandra de Sá lançava o disco Pare, Olhe e Escute. O trabalho apresenta versões para obras de artistas da gravadora americana Motown, especializada em soul music. O CD trouxe dueto da cantora com vários convidados, como Ed Mota na faixa Um Só Amor, versão de Sandra de Sá e Ted Correia, para Stop, Look, Listen, sucesso de Diana Ross e Marvin Gaye. Ouça Pare, Olhe e Escute com Sandra de Sá e Ed Mota.

compositor carioca Gonzaguinha é autor da música Morro de Saudade, uma das faixas do disco Geral, lançado pelo artista em 1987. O álbum reúne os sucessos Começaria Tudo Outra Vez e Eu Apenas Queria Que Você Soubesse. Na 96,7, você ouve Morro de Saudade com Sandra do Alibe.

formada em 1971 pelo carioca Luiz Carlos Pereira de Sá e o baiano Gutenberg Neri Guarabira Filho. Formaram o trio Sá, Rodrigues e Guarabira, mas Zé Rodrigues logo saiu para seguir carreira solo. A dupla lançou em 1984 pela RCA o disco O Paraíso Agora, com 10 faixas autorais, entre elas Cheiro Mineiro de Flor, que você ouve na 96,7, na interpretação de Sá e Guarabira.

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2: Olá, ouvintes. Aqui quem fala é Isabel Diógenes, professora de língua portuguesa do Projeto Alcance. Se o Enem já faz parte dos teus planos, fica comigo pelos próximos minutos, porque eu vou te mostrar caminhos para melhorar seu desempenho na prova de linguagens e chegar mais perto da sua tão sonhada aprovação. A prova de linguagens é, acima de tudo, uma prova de interpretação de textos. O segredo está em desenvolver leitura ativa. O que é isso? É você não apenas passar os olhos, mas identificar. Identificar o quê, professora? Qual é o tema central do texto? Qual a intenção do autor? Ele quer informar? Ele quer convencer? Ele quer emocionar? Quais palavras e expressões ajudam a construir essa intenção? O texto apresenta uma opinião ou um fato? Vale ressaltar que quanto mais lermos textos de diferentes gêneros textuais, como crônicas, notícias, editoriais, tirinhas, memes, músicas, mais habilidosos ficaremos na interpretação textual, em sabermos identificar essas sutilezas do texto. É fundamental que vocês fiquem atentos ao comando da questão, ao comando do enunciado, pois esse comando define a necessidade se precisa ler todo o texto ou apenas uma parte do texto. Nos casos em que seja necessário ler o texto todo, completo, é preciso manter a concentração e a agilidade para não ler o texto mais de uma vez e perder tempo. Para não perder tempo nessa leitura, a dica é que você primeiro leia a referência do texto, para você entender sobre o que ele aborda, se é uma notícia, se é uma crônica, se é um artigo científico. E depois de ler esse texto, ir grifando as palavras principais, as palavras-chave, as respostas de muitas questões, é simplesmente o resumo da ideia central desse texto. Vale ressaltar que nas questões de literatura, se o enunciado houver menção ao movimento literário, busque as características que correspondem a ela nas alternativas. Por exemplo, se estiver falando sobre a primeira geração modernista, procure palavras, por exemplo, como ruptura, oralidade. Ainda em literatura, continue atento à fonte do texto, pois o nome do autor e da obra podem dar dicas valiosas sobre o período em que se enquadra esse texto literário. E isso certamente irá ajudar a escolher a alternativa correta. Vejamos alguns dos temas mais recorrentes em provas anteriores do Enem. Lógico que a primeira opção aí, né, o tema mais relevante é a interpretação e inferência de sentido em textos verbais e não verbais. Temos coesão e coerência textual, variação linguística e funções da linguagem, elementos culturais e sociais expressos por meio da linguagem, relação entre linguagem, poder, ideologia e mídia, estilos de época na literatura, modernismo, romantismo, realismo, tecnologias da informação e sua influência no comportamento humano e práticas corporais e linguagem do corpo. Esses temas aparecem com frequência, gente, porque eles fazem parte da matriz de referência do Enem. E, mais uma vez, antes de encerrar, eu quero te lembrar de uma coisa. Você não precisa estudar tudo de uma vez, só precisa não parar. Um passo por dia já te leva mais longe do que você imagina. Sigam firmes, com foco e constância. Até a próxima e bons estudos.
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4: As frutas vermelhas são essenciais para uma alimentação rica em fibras e vitaminas. Elas atuam no corpo todo, fazem bem para a visão, para o coração, para o sistema imunológico, para a microbiota intestinal. Grande parte das frutas que tem coloração avermelhada e de tom roxo escuro se encaixa no poderoso grupo das frutas vermelhas. Os benefícios das frutas, de maneira geral, a maior vantagem que se destaca das demais é a propriedade antioxidante que protege o organismo contra a ação dos radicais livres. Isso se deve à vitamina C, que auxilia o intestino a funcionar bem e ainda fortalece a imunidade. A dona de casa, Lourdes Gaia, conta que sempre consome este tipo de fruta.
5: São frutas que não pode faltar na nossa mesa, como melancia, pitaia, como maçã, morango. Nós não podemos deixar de consumir essas frutas que vão trazer grandes benefícios à nossa saúde.
4: Frutas vermelhas ajudam na prevenção de cânceres, doenças do coração e reduzem as chances de infarto. As propriedades anticâncer das frutas vermelhas vêm do ácido elágico, a mesma substância que confere cor a elas. Além de nutritivas e saborosas, as frutas vermelhas, como morango, cereja, acerola, melancia, entre outros, têm propriedades diuréticas. É rico em vitamina C, aumenta a absorção de ferro, auxilia na cicatrização de feridas e fortalece as paredes dos vasos sanguíneos. O médico especialista em saúde alimentar, Christian Guiar, dá mais detalhes.
6: Essas frutas têm o resveratrol, elas têm pterostilbeno, que é o irmão mais poderoso do resveratrol. Elas têm vários polifenóis além desses dois, ou seja, todos eles, elas têm as antocianinas. As antocianinas são maravilhosas para a preservação e para a melhora da performance cognitiva desde crianças até adultos com doença de Alzheimer.
4: Marcos Aleixo, da Rádio Nacional em Brasília.
1: 8h42.
3: O compositor e cantor carioca Cacá Moraes é autor da música Fico Assim Sem Você, feita em parceria com Abdula. Em 2006, Cacá foi premiado em dois estilos bem diferentes. O CD Adriana Partimpim ganhou o Grammy de Melhor Disco Infantil e o disco Vida Marvada, faixa de sua autoria, e Gil Cardoso ganhou o Grammy de Melhor Disco Regional. Ouça Adriana Calcanhotto cantando Fico Assim Sem Você, gravado anteriormente pela dupla Claudinho e Buchecha.

Sol e Água Limpa é de autoria do cantor e compositor, fundador dos Titãs, Sérgio Brito. A canção é uma das faixas do quarto disco solo, Pura Bossa Nova, lançado em 2013. Ouça na Alessia FM, Sérgio Brito interpretando Sol e Água Limpa, num dueto com a pernambucana de Recife, Marcela Mangabeira.

rubrica A Vida do Viajante é fruto da parceria de Luiz Gonzaga, pernambucano de Exu, e Hervé Cordovil, mineiro de Viçosa. A dupla também fez parceria com as músicas Chachado e

de 1979, a composição foi gravada por Gonzaguinha no disco Gonzaguinha da Vida. Na sua Alessia FM, você ouve Gonzaguinha e Gonzagão cantando Vida do Viajante.

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1: Pesquisadores da Universidade Federal do Ceará, a UFC, confirmaram a presença de bisfenol A, conhecido como BPA, em papéis térmicos usados em comprovantes de cartão, recibos de supermercados e senhas de atendimento. A substância é considerada um desregulador hormonal e pode ser absorvida pela pele durante o manuseio dos papéis. Segundo o estudo, mãos úmidas ou com álcool em gel e cremes podem aumentar essa absorção em até 10 vezes. O professor do Departamento de Química Orgânica e Inorgânica da UFC, Diego Lomonaco, coordenou o estudo realizado a pedido de um escritório que representa trabalhadores do setor bancário.
2: Nós confirmamos a presença do bisfenol A como revelador nas amostras que foram analisadas. Isso está muito em linha com a literatura científica internacional, estudos com centenas de amostras em diferentes países. Boa parte desses estudos realmente demonstrava que papéis térmicos ainda usavam o bisfenol A. E no caso do Brasil é um pouco mais complicado, porque tem estudos que revelam que 90% das amostras do Brasil chegavam até 4% de massa desse componente no papel. E aí um ponto realmente importante para se destacar é que isso pode variar de fabricante a fabricante e entre lotes também, mas como não existe uma fiscalização necessariamente para isso, é muito importante que as empresas que fornecem esses materiais, obviamente, analisem seus produtos para dar garantias para sejam supermercados, bancos, redes de varejo, uma vez que não existe efetivamente a obrigatoriedade desse tipo de informação.
1: Os pesquisadores alertam que o Brasil não possui regulamentação específica para controlar a composição química dos papéis térmicos, o que impede saber a quantidade de BPA presente em cada lote. Com a supervisão de Robério Lessa, Lucas Breno, da Alessa FM.
3: 8h56.
0: A canção O Trem Azul é de autoria dos compositores Lô Borges e Ronaldo Bastos. A música faz parte do disco duplo Clube da Esquina, lançado pelo cantor mineiro Milton Nascimento. No repertório, composições próprias como Nada Será Como Antes e Cais, que tem a parceria de Ronaldo Bastos. Ouça na sua Alessa FM, Milton Nascimento cantando O Trem Azul.

Brasil definitivamente tem excelentes músicos e compositores. João Bosco está nessa relação. Foi parceiro de Vinícius, de Aldir Blanc e foi cantado por Elis Regina. Ouça na sua Alessio FM, um dos sucessos de João Bosco, de Quina pra Lua, gravado.

0: 3.
1: O cantor, compositor, pianista e arranjador paulistano Guilherme Arantes lançou em 1997 pela gravadora Globo Polidor o álbum Maioridade, reunindo faixas autorais e parcerias com John Lucien e Nelson Motta. Na voz de Guilherme Arantes, ouça na sua 96,7 o medley O Melhor Vai Começar, cheia de charme e coisas do Brasil, de sua autoria.

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4: O caso do pai que chutou o rosto da própria filha de 3 anos no Paraná chamou atenção para os casos de violência contra crianças. Para ampliar a proteção aos pequenos, desde 2022 está em vigor a Lei Henri Borel, que mudou a legislação para punir com mais rigor os agressores. Entre as novidades dessa lei está a possibilidade de pedir medidas protetivas para afastar o agressor da criança. Quem explica é a juíza titular da primeira vara de crimes contra crianças e adolescentes de Belém do Pará, Mônica Maciel.
5: As medidas protetivas são um instrumento importante de prevenção de novas formas de violência, de maus tratos, sejam físicos, psicológicos, sexuais, contra criança e adolescente no ambiente intrafamiliar, podendo, inclusive, salvar, né, a vida de crianças ante a sua condição de vulnerabilidade e de estar no mesmo ambiente, muitas vezes com um agressor ou com a agressora.
4: Só nos 4 primeiros meses de 2026 foram registradas mais de 115 mil casos de violência contra os pequenos, segundo os dados do Ministério da Saúde apresentados ao Senado. Os números reforçam a necessidade de denunciar.
5: As familiares que queiram ajudar a criança e adolescente, assim como qualquer pessoa da comunidade que tenha convivência com crianças e adolescentes vítimas de violência, pode ser procurado o Conselho Tutelar do bairro, pode ser procurado o Ministério Público junto à infância, a Delegacia Especializada de Atendimento à Criança e Adolescente, além dos discos de denúncia.
4: Os casos de violência contra meninos e meninas podem e devem ser denunciados em uma delegacia, no conselho tutelar ou de forma anônima pelo Disque 100. Você pode salvar uma vida. Agência Rádio Web, produção e reportagem, Igor Pereira.
6: 9 e 11.
0: No ano de 2020, durante o isolamento social imposto pela pandemia do coronavírus, a cantora e compositora Fernanda Takai, em parceria com o músico e produtor, também seu marido, John Ulloa, gravou o álbum Será Que Você Vai Acreditar? Destaque para a canção Não Esqueça, de autoria do gaúcho Nico Nikolaevski, que você ouve agora na voz de Fernanda Takai.

compositora e multi-instrumentista, Monique Quessus lançou em 2008, pela gravadora Som Livre, seu primeiro disco, Com Essa Cor, assinando a autoria de 10 faixas. Ouça na rádio Alessia FM, Monique Quessus cantando a faixa título, Com Essa Cor, de sua autoria.

0: 7.
1: Lançado em 2014 pela gravadora Biscoito Fino, Desejo é o título do terceiro e o mais autoral disco da cantora e atriz carioca Mariana de Moraes. Com 13 faixas, o álbum contou com a participação de Guilherme Arantes, Lincoln Olivetti, Jessé Sadock e José Miguel Wisnik. Ouça na Alessia FM, Mariana de Moraes cantando Veleiro Azul.

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7: O plenário da Alesse aprovou, em sessão plenária, projeto de lei de autoria do Poder Executivo, que autoriza a criação de crédito especial ao orçamento anual do Estado, de quase 2 milhões de reais, para manutenção e funcionamento da Casa da Criança e do Adolescente da região do Cariri. O equipamento social, localizado em Juazeiro do Norte, é considerado de grande relevância para o fortalecimento das políticas públicas voltadas à infância e à juventude. J. Lacerda, da Alesse FM.
8: 9:23.
9: Em 2003, os músicos Oswaldo Montenegro e Belchior cantaram juntos no palco do Lonas Culturais, projeto desenvolvido em 1993 pela Prefeitura do Rio de Janeiro, com o objetivo de levar música de boa qualidade gratuitamente para o público da periferia. Na sua 96,7, você ouve o registro desse encontro na música Intuição, de autoria de Oswaldo Montenegro e Ulisses Machado.

Paixão é de autoria dos compositores Lenine e Dudu Falcão. A música é uma das faixas do disco Na Pressão, lançado no ano de 1999. Este disco constou na lista dos melhores de World Music em grandes revistas internacionais, chegando a vender mais de 20 mil cópias na França e mais 25 mil cópias em outros países, impulsionando sua carreira no exterior. Ouça na rádio Alance FM, Medida da Paixão, com Pedro Mariano.

Popurri de volta pro aconchego de Dominguinhos e Nando Cordel, Gostoso Demais e Tenho Sede de Dominguinhos, foi lançado no ano de 2000. O CD gravado ao vivo no Teatro do Sesc Pompeia, em São Paulo, reúne sucessos do repertório do padrinho Gonzagão e músicas de sua autoria e parceiros. Ouça Dominguinhos cantando de volta pro aconchego, Gostoso Demais e Tenho Sede, na sua Alesse FM.

0: sociedade e o Estado têm o dever de amparar as pessoas idosas. São garantidas a participação do idoso na comunidade, a defesa de sua dignidade e bem-estar e o direito à vida. O Estado deve assegurar também ao idoso o acesso aos bens culturais, a participação e a integração na comunidade, bem como liberdade e autonomia. Já a família deve amparar os pais na velhice, carência ou enfermidade. O idoso também tem garantidos todos os direitos constitucionais conferidos a qualquer outro cidadão. Além disso, tem direito ao transporte coletivo urbano gratuito, atendimento preferencial nos órgãos públicos e privados, prestadores de serviços. No caso de repartições públicas e empresas concessionárias desses serviços, o atendimento deve ser feito de forma individualizada para assegurar o tratamento diferenciado e imediato e ainda dar prioridade no andamento de processos judiciais onde o idoso figure como parte ou interessado.
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3: As férias escolares de julho chegaram e com elas a oportunidade para pegar uma praia, curtir uma festa e se divertir. Mas fique atento, beijar ou tocar o corpo de uma mulher sem consentimento é crime. Puxar pelo braço, agarrar a perna, beijar a bochecha. Tudo isso são exemplos que caracterizam um crime de importunação sexual. A pena para esse crime pode chegar a 5 anos de prisão, como pontua a juíza auxiliar da Ouvidoria da Mulher do TJPA, Regiane Oliveira.
4: O que diz o artigo 215-A do Código Penal Brasileiro? Praticar contra alguém e sem a sua anuência ato libidinoso com o objetivo de satisfazer a própria lascívia ou a de terceiro. A pena é de reclusão de 1 a 5 anos. Isto se o ato não constitui crime mais grave.
3: A juíza alerta que a denúncia é fundamental para punir o agressor.
4: É muito importante que haja essa denúncia para que os homens não continuem se sentindo à vontade para importunar as mulheres sexualmente. É muito importante que a denúncia seja feita para que os homens sejam responsabilizados por essa conduta de não respeitar o corpo das mulheres.
3: Se você for vítima de importunação, procure uma autoridade policial ou uma delegacia e, se possível, leve uma testemunha que comprove o relato. E não esqueça, em caso de violência contra a mulher, acione o Disque 180. Produção e reportagem, Igor Pereira.
5: 9h43.
6: Vital Farias gravou em 1978 a música Canções em Dois Tempos, mais conhecida como Era Casa, Era Jardim. A música faz parte do primeiro disco do cantor e compositor que reúne as composições Bate com Pé Chachado, Expediente Interno e Deixe de Afobação. Inclui também as composições lançadas por Marília Barbosa e Ari Toledo. Ouça na sua Alesse FM, Canções em Dois Tempos com Vital Farias.

Patrícia Monte lança em 2011 o disco Ainda Bem. A faixa título é uma parceria de Marisa com o cantor Arnaldo Antunes, parceiro da cantora. Os dois formaram em 2002 os Tribalistas ao lado de Carlinhos Brown. O disco foi gravado durante 6 meses no Rio de Janeiro, Los Angeles, Nova York e Buenos Aires. Ouça na sua Alessia FM, Marisa Monte cantando Ainda Bem.

0: 91.
1: Formada em 2015 por quatro jovens em Nova Iguaçu, no Rio de Janeiro, a banda Outro Eu. Em 2017, lançaram o primeiro disco homônimo com participação de Sandy e, no seguinte, apenas os músicos Mike Túlio e Guto Oliveira seguiram na Outro Eu. Ouça na rádio Alessia FM para a vida inteira, de Mike Túlio e Ana Caetano, com o duo Outro Eu.

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3: A Agência de Inovação da Universidade Estadual do Ceará vai elaborar a nova política de inovação da instituição. Como parte da iniciativa, foi aberto um fórum de consulta pública para que toda a comunidade acadêmica possa dar sugestões para aprimorar o documento. As contribuições da população podem ser encaminhadas até o dia 31 de julho por meio do Fórum de Consulta Pública disponível no site da Universidade. O coordenador da Agência de Inovação da UES, professor Smiley de Souza, dá detalhes sobre a construção da nova política de inovação da Universidade.
4: Primeiro, o processo se iniciou com um diagnóstico institucional para avaliar o grau de maturidade do nosso ecossistema de inovação, identificar também potencialidades e oportunidades de aprimoramento. Em paralelo, foi também realizado um benchmark nacional envolvendo políticas de inovação de 14 universidades brasileiras. Essas políticas elas foram analisadas, a gente tentou identificar aí oportunidades e boas práticas que pudessem ser adaptadas à realidade institucional da UES. Com isso, a política de inovação da UES vai representar um grande marco para a institucionalização da inovação, consolidando instrumentos de governança capaz de fortalecer a pesquisa aplicada, ampliar interações com o setor produtivo e estimular a criação de startups. E após esse processo, a gente vai fazer junto à reitoria a consolidação e a apreciação da minuta aí nos respectivos comitês e pareceres necessários para a aprovação da política.
3: Os interessados em participar podem entrar em contato pelo telefone 3101-9978 ou pelo e-mail agin@us.br. Kézia Diniz, da Alessi FM.
5: 9h58.
1: A cearense de Quixadá, Maria Elisete de Oliveira, a Tete, participou do projeto em homenagem ao centenário de Patativa do Açaré. Caixa Viva Patativa foi lançado em 2005, com produção executiva de Calé Alencar e Gilmar Chaves. O projeto inclui um CD com grandes nomes da música cearense, além do grupo pernambucano Quinteto Violado. Na Alessi FM, você ouve Tete cantando de Fagner, Ricardo e Patativa,

Cearense de Limoeiro do Norte, Calil Gibran, iniciou trabalho profissional na música aos 16 anos de idade. Participou do projeto Férias de Fortaleza e Museu da Imagem e do Som. Em 2009, ganhou o 5º Prêmio de Incentivo às Artes da Secretaria da Cultura do Estado do Ceará. Ouça na rádio Alência FM, Calil Gibran cantando Cartas, dele e de Milena Bandeira, disco Noturno de 2010.

0: 10 e 7.
1: Criada em 1999, a banda de rock gaúcha Fresno é formada por Lucas Silveira no vocal e guitarra, Gustavo Mantovani na guitarra, Rodrigo Tavares no baixo e backing vocal e Rodrigo Ruschel na bateria. Em 2006, lançou o álbum Ciano, considerado pela crítica especializada um clássico da banda. Ouça na Alessia FM, Alguém Que Te Faz Sorrir, de Lucas Silveira, com o grupo Fresno. 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
4: O crescimento das apostas esportivas no Brasil trouxe para dentro das empresas um desafio que já não pode ser ignorado. Para as organizações, o tema passa a integrar o padrão de comportamento sobre prevenção, acolhimento e promoção do bem-estar no ambiente corporativo, exigindo atenção crescente das áreas de recursos humanos. Levantamento da Unifesp, Universidade Federal de São Paulo, identificou quase 11 milhões de brasileiros que apostam de forma a gerar prejuízos emocionais, familiares ou profissionais. Alexandre Perê, administrador e coordenador do Grupo Temático Gestão de Pessoas no CRAMG, Conselho Regional de Administração de Minas Gerais, fala sobre como o vício em apostas pode afetar a rotina e o desempenho de um trabalhador, sendo um desafio para o setor de recursos humanos.
5: O crescimento das apostas esportivas já é considerado um novo e grave desafio para empresas e trabalhadores, impactando os resultados das organizações. Se tornaram um desafio porque afeta o trabalhador na perda de foco crônica, na baixa produtividade, no aumento de erros e no absenteísmo.
4: No INSS, Instituto Nacional do Seguro Social, os pedidos de auxílio-doença por ludopatia, vício incontrolável em jogos de azar e apostas, cresceram 2.300% entre junho de 2023 a abril de 2025, segundo o levantamento da Intercept Brasil, afetando a saúde mental, a estabilidade financeira e o desempenho profissional dos trabalhadores. O especialista em gestão de pessoas destaca como o RH pode agir ao identificar um colaborador que apresenta sinais de dependência em jogos de azar.
5: Diante de um quadro de dependência, o RH deve focar na reabilitação do colaborador com afastamento do trabalho, tratamento especializado com psicólogos e psiquiatras, intervenção familiar, monitoramento e retorno gradual ao trabalho.
4: Em 1 milhão e 400 mil casos, o padrão de comportamento já configura transtorno do jogo, condição reconhecida pela OMS, Organização Mundial da Saúde, como problema de saúde. Agência Rádio Web, produção e reportagem, Priscila Mendes.
6: 10:15.
7: Yolanda é de autoria do compositor e cantor cubano Pablo Milanés. Em 2010, Pablo apresentou-se no Brasil no Festival de Música do Mundo, na cidade de Três Pontas, Minas Gerais, ao lado do amigo Milton Nascimento, onde gravou um DVD de seu concerto. Yolanda ganhou versão brasileira de Chico Buarque e gravou

Cláudio Nucci é autor da música que você vai ouvir agora, Acontecência. Nucci é um dos fundadores do quarteto vocal Boca Livre e participou do CD de Rubem Blades, Mundo, ganhador do Grammy 2003, e do CD brasileiro de Sérgio Mendes, premiado com o Grammy 1993. Ouça Cláudio Nucci cantando Acontecência.

0: 24.
1: A música que você vai ouvir agora foi lançada em 2006 no CD Lenine. A composição foi feita em parceria com os compositores Caixa Aragão e Alfredo José Murilo Shebab, Muxebab. Ouça na Alesse FM. Hoje eu quero sair só com o cantor e compositor Lenine.

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12: A Alessi FM e o Memorial da Alessi, deputado Pontes Neto, trazem para você o Hoje na História. Fatos e datas que marcaram de alguma forma o nosso estado. Aconteceu em 18 de julho. Morte do missionário e diplomata português Padre Antônio Vieira, Salvador, Bahia, em 1697. O Padre Antônio Vieira faleceu no dia 18 de julho de 1697, aos 89 anos de idade. O falecimento ocorreu no Colégio da Companhia de Jesus, em Salvador, onde viveu seus últimos anos. Sagração e coroação de Dom Pedro II, Imperador do Brasil, em 1841. A coroação de Dom Pedro II ocorreu em 18 de julho de 1841. Com apenas 15 anos de idade, ele ascendeu ao trono após a aprovação do golpe da maioridade. A cerimônia grandiosa foi realizada na Capela Imperial, no Rio de Janeiro, marcando o início do segundo reinado. Morte do general Bento Gonçalves da Silva em 1847. Bento Gonçalves da Silva, líder da Revolução Farroupilha, faleceu em 18 de julho de 1847, aos 58 anos. Ele morreu em sua casa, em Pedras Brancas, atual município de Guaíba, Rio Grande do Sul, vítima de pleurisia. Inauguração do Matadouro Modelo de Fortaleza, em 1926. O Matadouro Modelo de Fortaleza foi inaugurado em 18 de julho de 1926, durante a gestão do prefeito Godofredo Maciel. Localizado no antigo bairro Tauape, atual Jardim América, no local onde hoje funciona o Colégio Paulo VI, na rua Jorge Duma, o equipamento foi um marco na modernização da cidade. Marcos Smith, da Alessi FM.
10: 10h33.
11: A música Meninas do Brasil foi lançada por Moraes Moreira no ano de 1980. É uma das faixas do LP Bazar Brasileiro e mais uma das composições que Moraes fez em parceria com o compositor cearense Fausto Nilo. Bazar Brasileiro reúne também outras parcerias da dupla, a exemplo de Que Papo é Esse e Asas Brasília. Ouça Moraes Moreira cantando Meninas do Brasil.
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capixaba Nara Leão lançou em 1978 o LP Quero Que Vá Tudo Pro Inferno, que trouxe, além da faixa título, mais 11 canções dos parceiros Roberto e Erasmo Carlos, entre elas Cavalgada, Como é Grande o Meu Amor por Você, Além do Horizonte e Debaixo dos Caracóis dos Seus Cabelos. Ouça na rádio Alessia FM, Quero Que Vá Tudo Pro Inferno, de Roberto e Erasmo Carlos, na interpretação de Nara Leão.

baixista Léo Jaime iniciou carreira no musical Os Saltimbancos em 1977. Em 1980, participou do grupo João Penca e seus Miquinhos Amestrados, saindo mais tarde para seguir carreira solo. De Paulinho Lima, do álbum Avenida das Desilusões, de 1989, ouça na sua rádio 96,7, Léo Jaime cantando Agora.

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4: O 8 de julho é o Dia Mundial da Saúde da Pele. A data serve anualmente como um dos momentos necessários de reflexão e cuidado com o maior órgão do corpo humano, de acordo com o que afirmam especialistas. A prevenção é um dos pontos de maior atenção. O acompanhamento médico especializado e regular é uma das ações necessárias, conforme afirma o Dr. Carlos Barcaui, que é o presidente da Sociedade Brasileira de Dermatologia, SBD. A exposição na faixa horária entre 9 horas da manhã e 3 horas da tarde, por exemplo, deve ser evitada.
5: Cuidar da pele é cuidar da saúde. A pele é o maior órgão do corpo humano e muitas vezes dá sinais importantes sobre o que acontece no organismo. Os cuidados começam com medidas simples: usar protetor solar diariamente, evitar exposição excessiva ao sol, especialmente nos horários de maior radiação, usar chapéus, roupas e óculos escuros com proteção, manter a pele hidratada e observar o surgimento de manchas, pintas ou feridas que não cicatrizam. Também é muito importante procurar o dermatologista regularmente e não apenas quando aparece um problema. A prevenção e o diagnóstico precoce fazem toda a diferença.
4: Boatos, dicas e orientações imprecisas. Isto pode ser encontrado muitas vezes no ambiente virtual sobre cuidados com a pele ou doenças, por exemplo. Carlos Barcaui salienta a necessidade de atenção e de serem buscadas informações com profissionais da área.
5: Circula muita informação sobre pele nas redes sociais, mas nem tudo que aparece na internet é seguro ou tem base científica. Receitas caseiras, tratamentos milagrosos e orientações dadas por pessoas sem formação adequada podem atrasar diagnósticos, piorar doenças e colocar a saúde em risco. A orientação da Sociedade Brasileira de Dermatologia é que a população busque informações em fontes confiáveis e procure sempre um médico dermatologista, pelo menos uma vez ao ano. Quando falamos de saúde da pele, curtidas e compartilhamentos não substituem o conhecimento científico, diagnóstico correto e o tratamento adequado.
4: Ainda de acordo com o que ressalta a SBD, estimativas apontam que menos da metade da população mundial acometida por doenças dermatológicas tenha acesso adequado ao atendimento especializado. Agência Rádio Web, produção e reportagem, Diego Peão.
6: 10h49.
3: Corcel na Tempestade é um dos conhecidos sucessos da cantora Elba Ramalho. A música é de autoria de Adalto Magalha e Almir Quineto. Adalto ficou conhecido no ano de 1986, quando a gravadora Fama lançou o LP Explosão do Pagode. No disco, Adalto Magalha participou.

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O grupo brasiliense Obina Choque foi criado em 1985, formado por parentes de funcionários de embaixadas situadas na capital federal. Jean-Pierre era senegalês e neto do ex-presidente do Senegal, Leopoldo Senghor. Roger era gabonês e Winston surinamês. Também era integrada pelos brasileiros Roger Ked, Henrique Hermeto, Maurício Lagos, Sérgio Couto e Hélio Franco. Ouça a música Vida, com participação de Gal Costa e Gilberto Gil.

Intimidade entre Estranhos é o terceiro álbum do cantor e compositor carioca Roberto Frejat, lançado em 2008. As canções foram escritas com Zé Ramalho, Paulo Ricardo, Flávio Oliveira, Maurício Barros e Mauro Santa Cecília. A música que você vai ouvir agora foi feita em parceria com Zé Cabaleiro. Ouça Frejat cantando Nada a

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3: No período de férias, o lazer em praias, rios e piscinas exige atenção redobrada. A prevenção é a melhor ferramenta para salvar vidas e evitar afogamentos. É o que alerta o Corpo de Bombeiros Militar do Estado do Ceará. Em rios e lagoas, o perigo é muitas vezes invisível, escondido em águas que podem encobrir correntezas e buracos profundos. A Major Samila Ribeiro destaca algumas dicas para os banhistas.
4: Os pais, os responsáveis, nunca devem deixar as crianças sozinhas. A referência é a distância de um braço da criança. Identificar essa criança através de pulseirinha ou nas roupas, com contato, número do telefone, para caso essa criança se perca, seja mais fácil a gente encontrar os responsáveis. Sempre procurar praias e barracas que tenha a presença de um guarda-vida. A presença desse profissional, ela é muito importante porque ele conhece os locais que podem entrar no mar, os locais mais seguros, ficar atento às placas de sinalização dos guarda-vidas nas praias, atento às valas. Se for consumir bebida alcoólica, não adentrar o mar. O álcool, ele tira um pouco dos nossos reflexos. Então, o perigo e o risco de um afogamento, ele é muito grande. Então, essas são apenas algumas dicas, mas que são essenciais para garantir as férias, garantir a segurança sua e da sua família, que nesse período, já que praia é diversão, praia é alegria, então a gente vai para a praia para se divertir, não para colocar a nossa vida em risco.
3: Outra dica importante é a de que você não deve socorrer ninguém em afogamento caso não saiba como fazer o socorro. Em caso de qualquer emergência, ligue para os bombeiros pelo telefone 193. Robério Lessa, da Alesse FM.
5: 11.6.
6: Em 1993, a baiana Maria Bethânia lançou o disco

Você Fez Pra Mim, com produção de Guto Graça Mello. O álbum, que vendeu mais de 1 milhão de cópias, é um tributo à dupla de compositores e cantores Roberto Carlos e Erasmo Carlos, reunindo em 11 faixas clássicos como Emoções, Fera Ferida, Você, Detalhes e Olha, canção que você ouve agora na sua Alessio FM, na interpretação de Maria Bethânia.

espanhola e dona. A dupla, na verdade, começou com um trio, Zé Rodrigues, Sá e Guarabira. Em 1973, Zé Rodrigues separou-se do grupo e então a formação passou a ser Sá e Guarabira em definitivo. Gravariam ainda pela Odeon os LPs Nunca, em 1973, e Cadernos de Viagem, em 1975. Na 96,7, ouça Dona com Sá e Guarabira.

0: 2014.
1: O cantor, compositor, ator e multi-instrumentista de MPB, samba e soul, Seu Jorge, lançou o álbum América Brasil em 2007 no mercado brasileiro e no ano seguinte no mercado internacional. No repertório, canções autorais e parcerias com Gabriel Moura, Roger, Pierre Ademi e Pretinho da Serrinha. Ouça Seu Jorge cantando Samba Rock, de Gabriel Moura e Jovi Joviano.

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4: O ronco das motos, os shows de rock, a gastronomia e a estrutura para quem vem de longe já fazem parte da rotina de quem acompanha o Capital Moto Week, evento realizado todos os anos em Brasília. E a Vanderléia não perde uma edição. Para ela, o encontro virou compromisso no calendário.
5: Sim, eu gosto muito. É um evento maravilhoso. Tem gastronomia, tem como você pagar e montar sua barraca para dormir, tem shows, tem de tudo. É um evento muito bom e eu gosto muito. É um evento bem organizado.
4: Agora, o Capital Moto Week pode ganhar reconhecimento nacional por meio de um projeto apresentado pela senadora Leila Barros, do PDT do Distrito Federal. A proposta reconhece o Capital Moto Week como evento de relevante interesse turístico nacional e inclui o encontro no calendário turístico oficial do Brasil. Esse calendário foi criado para dar mais visibilidade a festas, feiras, encontros...

0: manifestações culturais que ajudam a atrair turistas para diferentes regiões do país. Durante a discussão da proposta que criou o calendário, o então senador Fernando Farias, de Alagoas, afirmou que a medida poderia ajudar municípios a divulgar melhor os eventos. No caso do Capital Moto Week, a ideia é reforçar a presença de Brasília no roteiro de grandes eventos nacionais. Além dos motociclistas, o encontro atrai público interessado em música, alimentação, camping e programação cultural. O projeto, que reconhece o Capital Moto Week como evento de relevante interesse turístico nacional e inclui no calendário turístico oficial do Brasil, ainda vai passar pelas comissões do Senado. Com supervisão de Maurício De Sante, da Rádio Senado, Henrique Nascimento.
1: 11:22.
2: O cantor, compositor e multiinstrumentista capixaba Lúcio Silva de Souza, ou simplesmente Silva, lançou em 2020 o seu sexto álbum de estúdio, 5, com 14 faixas inéditas e autorais, exceto a canção Soprou. Escrita em parceria com o cantor de rap Criolo, o álbum, um dos mais ecléticos de sua carreira, mistura MPB, bossa nova, jazz e samba, e traz participações de João Donato, Anitta e de Criolo. Ouça na rádio Alessia FM, Silva cantando Não Vai Ter Fim.

Caso foi lançada no ano de 1977 no disco Bicho. Nesse ano, participou ao lado de Gilberto Gil do 2º Festival Mundial de Arte e Cultura Negra em Lagos, Nigéria. Em abril de 1977, lançou seu primeiro livro, Alegria, Alegria, uma compilação de artigos, manifestos e poemas, além de entrevistas concedidas ao amigo e poeta Ualí Salomão. Ouça na sua Alesse FM, Odara com Caetano Veloso.

compositor maranhense Zé Cavaleiro. No repertório, o destaque é para a canção Você Não Liga Pra Mim, de sua autoria. Zeca começou sua carreira compondo melodias e músicas para peças infantis de teatro, onde se destacou pela qualidade de suas letras. Ouça Zé Cavaleiro cantando Você Não Liga Pra Mim, na 96,7 Alessia FM.

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3: Fala pessoal, aqui é o professor Alex Lima de Matemática. Sejam todos bem-vindos ao Momento Alcance. Hoje vamos falar de matemática financeira, um dos conteúdos mais importantes e úteis para o Enem e nossa vida. Matemática financeira. Esse tema aparece em situações do cotidiano, como compras parceladas, financiamentos, investimentos, empréstimos e descontos. Os assuntos mais cobrados são porcentagem, juros simples, juros compostos, aumento e redução de preços, comparação entre formas de pagamento. Uma dica de ouro, no Enem, nem sempre a questão pede que você faça muitos cálculos. Muitas vezes, basta interpretar corretamente as informações para chegar à resposta. Fique atento a palavras-chave como rendimento, taxa de juros, desconto, parcelamento e montante. E lembre-se, juros compostos funcionam como juros sobre juros, fazendo o valor crescer cada vez mais rápido ao longo do tempo. Por isso, ao estudar matemática financeira, procure relacionar os exercícios com situações reais do dia a dia. Isso torna o aprendizado mais fácil e ajuda na hora da prova. Treine questões antigas do Enem e desenvolva o hábito de analisar as informações antes de começar os cálculos. Bons estudos e até a próxima dica para o Enem e outros vestibulares, aqui na Alesse FM, no Momento Alcance.
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1: Tramita no Congresso Nacional projeto de lei que altera a lei de cotas para permitir que empresas com mais de 200 empregados usem a contratação de atletas paradesportivos para cumprir de forma facultativa a reserva legal de vagas para pessoas com deficiência e reabilitados pelo INSS. A legislação brasileira exige que empresas com 100 ou mais funcionários preencham de 2 a 5% de seus quadros com pessoas com deficiência e reabilitados. O advogado Emerson Damasceno, presidente da Comissão da Pessoa com Deficiência da OAB Ceará, se posiciona sobre o projeto.
2: Na prática, a gente está testemunhando mais uma tentativa de flexibilizar a chamada lei de cotas, em vez de se buscar o que é necessário na prática, que é garantir uma otimização da chamada lei, tendo em vista que a lei só garante cargos para pessoas com deficiência na base, não garante cargos de direção, cargos de gerência, enfim, cargos em locais mais altos na pirâmide ali de trabalho, e obviamente os salários são os menores, são ofertados para pessoas com deficiência. Em que pese a lei também buscar, que seria louvável, garantir ali empregabilidade para pessoas com deficiência que têm atividade paradesportiva, entretanto não são todas as pessoas com deficiência que trabalham, que participam, que têm ligação com o paradesporto. Se porventura o Parlamento Federal quiser realmente garantir contratações, cargos, salários para pessoas que são para-atletas, que praticam para-desporto, pode fazê-lo não flexibilizando, não atacando a chamada lei de cotas. Seria, na prática, muito ruim para as pessoas com deficiência.
1: Em nota oficial, a Associação Nacional dos Membros do Ministério Público de Defesa dos Direitos das Pessoas com Deficiência e Idosos é contra o projeto de lei. A entidade afirma que a proposta fere o princípio da progressividade de direitos prevista no Pacto Internacional sobre Direitos Econômicos, Sociais e Culturais. Silvio Augusto, da Alesc FM.
3: 11h43.
0: Tesoura do Desejo é de autoria do compositor pernambucano Alceu Valença, em parceria com Zizi Posse. É uma das faixas do disco Sete Desejos, do Alceu, lançado no ano de 1992. Ouça na rádio Alesc FM, Tesoura do Desejo, com Alceu e Zizi Posse.

lançou em 1980 o disco Baby Consuelo, ao vivo em Montreux pela WEA. O disco reúne os clássicos Brasileirinho, de Pereira Costa e Valdir Azevedo, Se Acaso Você Chegasse, de Felisberto Martins e Lupicínio Rodrigues, e Eu e a Brisa, de Johnny Alf. Ouça na rádio Alessia FM, Baby Brasil cantando Eu e a Brisa.

0: 1963.
1: A música Chove Chuva foi lançada em 1963 por seu autor Jorge Ben. É uma das faixas do álbum Samba Esquema Novo, o primeiro LP do artista. Em 1964, foi gravada ao vivo no Teatro Paramount e incluída no terceiro LP. Ouça na Alessia FM Chove Chuva, na interpretação da banda Biquíni Cavadão.

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4: As pessoas que convivem com dor crônica agora têm direito a atendimento integral pelo SUS. A nova lei sancionada vale para pacientes com dores persistentes que afetam a rotina, o trabalho, o sono e a qualidade de vida. O texto prevê acompanhamento na rede pública e determina que o paciente seja informado sobre os riscos e possíveis efeitos adversos dos tratamentos. Segundo a Sociedade Brasileira de Estudos da Dor, a condição atinge cerca de 60 milhões de pessoas no Brasil. Para o senador Dr. Irã, do Progressistas de Roraima, a medida corrige uma lacuna no acesso a tratamento. A nova lei também cria o Dia Nacional de Conscientização e Enfrentamento da Dor Crônica em 5 de julho. A data será representada pela cor verde e deve estimular campanhas sobre prevenção, diagnóstico, opções de tratamento e combate ao preconceito contra quem vive com dor constante. Para a senadora doutora Eudócia, do PSDB de Alagoas, a criação de uma data nacional tem um papel estratégico na ampliação da conscientização e na mobilização de profissionais e gestores em torno do tema. O projeto teve origem na Câmara dos Deputados e foi aprovado pelo Senado em maio, sob relatoria do senador Flávio Arnes, do PSB do Paraná. Pelo relatório, o atendimento integral deve considerar os impactos da dor crônica na rotina, no trabalho e nas relações pessoais dos pacientes, com acesso a tratamentos adequados, cuidados especializados e uma abordagem multiprofissional. A regulamentação pelo Executivo deverá detalhar como esse acompanhamento será oferecido no SUS. Da Rádio Senado, Marcela Cunha.
5: Meio-dia. 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
6: Olá, eu sou Ian Gomes e começa agora Qual é o Tom do Ceará. Você já sabe, este é um espaço para a gente buscar e entender a identidade musical cearense. Ritmos que, somados à criatividade nordestina, dão o tom do Ceará. E hoje nós temos a alegria de receber aqui nos nossos estúdios ele que é nosso colega aqui na Alessi, mas também canta há mais de 30 anos, é músico, é intérprete, baterista. Estou me referindo a Antônio Carlos. Que alegria ter você aqui, Antônio Carlos.
7: E a alegria é minha, os ouvintes da Alessi.
6: Maravilha, maravilha, Antônio Carlos. E você já chegou aqui no estúdio dizendo, Ian, eu sou romântico. Você sempre cantou músicas nessa linha do romantismo, anos 60?

0: estilo sempre foi música romântica. Eu sou fã número um do Roberto Carlos, das músicas do Roberto. E gosto de Beatles. E minha carreira foi, comecei como guitarra base, depois mudei para bateria. E eu cantava Beatles e Jovem Guarda direto, era o repertório da banda, era de Jovem Guarda.
1: A banda?
0: Anos 60, que era os Faraós, que era uma banda formada por quatro irmãos.
1: Ah, era você,
0: mais três irmãos,
1: quem
0: Sebastião,
1: era?
0: Vicente e Luiz.
1: O Luizinho Magalhães hoje que continua na área.
0: Quando a banda se dissolveu, eu parti pro lado da televisão, cinegrafia, e o Luizinho ficou com a banda, Luizinho Magalhães e banda. Ainda hoje está aí fazendo sucesso.
1: Bales, Luizinho é referência, Antônio Carlos. Eu não tenho dúvida que esse sucesso do Luizinho Magalhães e banda dependeu muito de você no tempo dos Faraós, que vocês marcaram uma época nessa cidade. Era os anos 70, 80?
0: 68, 70, por aí.
1: Nossa! E hoje mesmo, como o Antônio Carlos falou, ele é repórter cinematográfico, trabalha na parte da externa aqui da Alesse TV, mas eu convidei, não, a gente tem que tocar você, resgatar essa voz. E nós vamos começar com Mar de Rosas. De quem é essa música? Por que você gravou? Aliás, hoje o repertório é bem anos 60, né?
0: E essa música, Mar de Rosas, ela é uma versão, e feita a versão pelos Fevers. E os Fevers fizeram muito sucesso na época, era predominar nos bailes, era se tocasse Mar de Rosa, o salão fervia.
1: Meu Deus.
0: E sempre eu gostei da música porque ela tem uma letra bem cativante, bem apaixonada. É uma letra bem interessante.
1: Eu tô tentando aqui lembrar. Eu te ofereci um mar de rosas. Nem sempre.
0: Nem sempre, o sol.

0: Antônio Carlos já dando uma palhinha nesse programa para você que é romântico e gosta dos anos 60, isso aqui, né? Esse nosso repertório de hoje, Antônio Carlos, porque depois de Mar de Rosas, dos Fevers, nós vamos ouvir Por Causa de Você. De quem é Por Causa de Você?
1: Essa música é de composição do Renato Salsbrucker, foi gravado pelo Renato e pelos Fevers.
0: Que eram os dois conjuntos referências,
1: da,
0: né?
1: Jovem Guarda daquela época.
0: Ah, Por Causa de Você.
1: Todas as bandas dos quarteirões imitavam o Renato, imitavam os Fevers.
0: Os faraós imitavam?
1: Inclusive os faraós faziam um repertório bem bom dos Fevers e do Renato.
0: Que é essa música Por Causa de Você.
1: Uhum.
0: Aqui para fechar o nosso primeiro bloco, do qual é o Tom do Ceará, com o músico, intérprete e multi-instrumentista, o Antônio Carlos, Casinha Branca. É do Gilson, é Casinha Branca?
1: Gilson.
0: É?
1: É uma letra que, toda vez que eu canto Casinha Branca, eu me sinto no interior, assim, bem cedinho de manhã, vendo os passos, escutando os passos, cantando.
0: É linda essa letra.
1: E a letra diz tudo, é uma letra super, é uma poesia.
0: Eu queria ter na vida essa.
1: Uhum. Eu queria ter na vida simplesmente um lugar de mato verde pra plantar e
0: vamos
1: pra
0: então
1: colher.
0: Ouvir Antônio Carlos aqui no seu programa de todos os sábados.
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0: Mar de Rosas, Por Causa de Você e Casinha Branca, na interpretação de Antônio Carlos.
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0: Seguindo de volta aqui com o nosso Qual é o Tom do Ceará, o programa que abre espaço para a musicalidade cearense. Hoje recebendo ele que fez parte, foi integrante da banda Os Faraós lá na década de 60. Hoje é cinegrafista, mas quem canta nunca esquece, né, Antônio Carlos?
4: De
0: a
4: maneira,
0: música tá nas veias, né?
4: Nenhuma. E é um elixir, é um
0: terapia.
4: Uma terapia. Você, de repente, você tá mal, você tá pensando em coisas que não é para pensar, você pega o violão e começa a tocar umas músicas e aquilo ali vai lhe absorvendo, você vai mudando de ritmo,
0: de sentimento,
4: e de repente,
0: né?
4: Você fica legal.
0: A música realmente é terapêutica.
4: Com certeza.
0: E Antônio Carlos, 30 anos, né, desde que você fundou com seus irmãos os Faraós, você sempre interpretando, você não tem nenhuma composição, você preferiu sempre ir nessa linha de ser intérprete?
4: Ian, eu fiz, na minha vida de música, eu compus 3 músicas, mas eu não sei mais, porque eu fiz a pedido de um padre. Um padre da igreja da paróquia da Piedade, conhecido Frei João Maria, ele ia gravar um CD e faltavam 3 músicas para fechar o CD. Aí ele disse, Antônio Carlos, faça 3 músicas para mim. E eu fui em casa com meu filho, sentamos lá e num dia nós fizemos as 3 músicas. E eu fiz, ele gravou, tá no CD que ele fez.
0: E você não chegou a gravar essas músicas?
4: Não cheguei a gravar, mas a música está registrada lá com o meu nome, compositor Antônio Carlos.
0: Que maravilha, mas você foi pelo caminho da interpretação. Logo que iniciamos aqui o programa, Antônio Carlos, você falou que gosta muito do Roberto Carlos, que é a referência em romantismo. E você tem gravado Como é Grande o Meu Amor por Você. Quando você canta essa música, qual é a receptividade que você tem? Ela tem alguma representatividade na sua vida?
4: Bom, para começar, todas as vezes que eu canto músicas românticas, que diz alguma coisa ao coração, eu me reporto à minha querida e estimada mulher, minha esposa, que é que manda em mim.
0: Como é o nome dela?
4: Marlene.
0: Então, quando você canta Como é Grande o Meu Amor, você está pensando na Marlene.
4: Exatamente.
0: Não precisa dizer mais nada. Marlene, que declaração, hein? Depois ouviremos Como um Dia a Nascer. De quem é essa?
4: Essa música é uma versão...
0: Também?
4: Da banda Procorraro. E quem fez a versão foi o Márcio Greig. E essa música, eu me lembro dela, que eu morava na cidade 2000, e eu chegava 10, 11 horas da TV... do trabalho, e minha mulher tava me esperando, aí eu ia lá dentro, pegava o meu toca-fitazinho e botava essa música, ficava na calçada com ela até meia-noite, escutando o som do vento que vinha da praia, ali na cidade 2000.
0: Pertinho da Praia do Futuro.
4: E essa música marcou muito, que eu, tanto eu cantava, como eu beijava, como eu cheirava, e foi que marcou muito. Eu escuto, eu me lembro como era, exatamente como foi no

0: falar de romantismo, né, Antônio Carlos? Numa época em que as músicas, a maioria, assim, não estou generalizando, mas a maioria das composições de hoje não tem essa letra, não tem essa mensagem. Você cantava isso aí para Marlene na calçada lá na Cidade de 2000 há quantos anos? 20, 30 anos? E essa música continua firme e forte no seu pensamento. E as músicas de hoje são descartáveis. Você pensa assim ou eu estou equivocada?
1: Ian, eu hoje em dia eu sou muito seletivo. Eu gosto da música boa. A música foi boa para mim, é música. Mas tem as pessoas hoje em dia estão preocupadas em ganhar dinheiro escrevendo música que denigre a mulher, denigre o homem. E é muito chato. Eu não gosto desse tipo de música. Eu gosto de música que levante o astral das pessoas e não como estão fazendo agora para ganhar dinheiro. Agora, qualquer música que fala de mulher, a mulher vive no cabaré, vive não sei aonde, trai o marido. É diferente. As músicas dos anos 60 eram músicas que você ouvia, mas ela tinha uma conotação. Por exemplo, se você fosse dizer que alguém traiu a mulher, não era como as palavras de hoje.
0: Não, e nem pode dizer.
1: O bruto me avisou que ia estudar. E ao cinema eu fui me distrair. E ao chegar nem pude imaginar, eu vi meu bem sentado com alguém em frente a mim. Então era uma maneira
0: sutil, né? Sutil, sem ser agressiva. Exatamente.
1: Mas sem levar pra...
0: Exatamente. Era uma forma sutil de falar.
1: E se tornava até bonito, se ouvir.
0: A sonoridade era interessante.
1: Tem uma música dos Folhas, My Mistake.
0: Você cantava muitos Folhas, né? Lá nos faraós.
1: E ainda canta. Aí minha filha diz assim, meu pai, essa música é a mais bonita que eu acho dos Folhas. Eu digo, você já leu
0: a tradução?
1: Uhum. Ela disse, não. Digo, essa música é um feminicídio. É uma história de feminicídio. Aí ela foi pegar a letra e foi.
0: Mas ela estava falando da sonoridade,
1: não,
0: né?
1: Da sonoridade.
0: É, que é belíssima, realmente. Coração de Papel do grande Sérgio Reis, é essa
1: Sérgio
0: mesmo?
1: Reis. Sérgio Reis, Coração de Papel.
0: Que também marcou
1: a época, né? Da Jovem Guarda.
0: Exatamente.
1: Coração de Papel. E é uma música que já foi gravada, regravada, reestudada, recomposta.
0: O que é bom permanece, né, Antônio Carlos? É exatamente isso. Então vamos seguir aqui com o seu programa de todos os sábados.
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0: amor por você, como Um Dia a Nascer e Coração de Papel, na interpretação do nosso convidado Antônio Carlos. 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
0: E o seu Qual é o Tom do Ceará? Para você que sintonizou a 96,7 agora, estamos recebendo o Antônio Carlos, que além de cantar há muitos anos, 3 décadas, já participou de banda, hoje atua como cinegrafista. Eu fiquei curioso, você disse, não, Ian, eu ainda canto. Tem espaço ainda para a Seresta? Você é do tempo da Seresta, né, Antônio Carlos?
7: Ian, eu continuo cantando nos barzinhos à noite.
0: Que maravilha! Então, e o povo gosta desse estilo que nós estamos ouvindo hoje?
7: Eu tenho o seguinte comigo, eu faço um repertório e não dou margem para as pessoas tá, toca essa, perna, vamos mandar essa, toca essa, fala essa. Eu vou fazendo a música, de acordo com o tom da música, eu vou emendando, fazendo um, como se fosse um popurrí. Que às vezes o pessoal diz, esse cara parece ser um pendrive, não para não. Né? E eu vou de Fagner, Belchior, vou de Ednardo, eu vou de Djavan, do Lu Santos, e músicas antigas como a música do Caetano Veloso. Então eu faço uma seleção, um mestre, que dá pra gosto pra todo mundo. Eu só não canto as músicas que falam mal das pessoas e leva a pessoa pra baixo.
0: Então, esses cantores, Antônio Carlos, que você acaba de citar, te inspiram e te inspiraram e continuam sendo a sua referência na música, né? Nós temos aqui Era um Garoto. Também é uma versão, não é?
7: É, a música original é italiana e ela foi feita, a versão, pelos... Os Incríveis.
0: Os Incríveis.
7: Os Incríveis, o baterista namorou com a Rita Pavone na época. Ah. Foi um namoro muito badalado.
0: A Rita Pavone é aquela do martelo? É. Te dei um martelo.
7: Tá, e o baterista aqui do Brasil se apaixonar por a Rita Pavone e ficar namorando, trocando correspondência e tudo. E isso aí saiu em tudo quanto era revista da época. O Netinho, que era o baterista dos Incríveis, namorando Rita Pavone.
0: Sério? Olha que aqui, Qual é o Tom é a história.
7: Aí
0: que interessante.
7: Eles fizeram a versão dessa música. Era um garoto que, como eu, amava os Beatles e os
0: Rolling Stones.
7: Eles já fizeram outras roupagens, botaram outros arranjos. Bom. Mas que a música, onde você tocar, o pessoal gosta.
0: Acompanha, né?
7: Acompanha.
0: Esqueça é do Roberto Carlos?
7: É.
0: Esqueça?
7: Esqueça é Roberto e Erasmo.
0: Maravilha, você já declarou aí o seu amor ao Roberto Carlos, eu não vou nem questionar muito, mas é dele, de Erasmo?
7: É.
0: Dos dois.
7: Eles têm um pacto, eles gravam, eles compõem as músicas, os dois juntos. Mesmo que não estejam juntos, foi acordado de tal
0: o nome dos dois.
7: Como Lennon e McCartney.
0: Isso é uma parceria mesmo, né? Você chegou com a banda Os Faraós, Antônio Carlos, a abrir ao show de algum artista que esteve aqui em Fortaleza? Vocês fizeram alguma... Você lembra agora
7: era,
0: no momento?
7: Era a banda Faraós, foi uma banda muito conceituada, uma das mais conceituadas aqui do Ceará. Então, quase todos os cantores que vinham de fora, que tinham uma festa grande, era, a abertura era geralmente feita pelos Faraós. E a gente ainda chegava a acompanhar o cantor.
0: O cantor de quem, por exemplo, você lembra?
7: Jardiane, Márcio Greg, cantora. Era uma porção de gente.
0: Quem vinha aqui, vocês faziam a abertura e ainda acompanhavam o cantor. Velhos tempos, velhos dias, né, Antônio Carlos?
7: E cheguei a... Eu trabalhei como cinegrafista da TV Cidade. Eu era cinegrafista do programa do Irapuã Lima.
0: Sim.
7: Então, quando começava o programa, vinha Jardiane para cantar. Aí eu chegava o assessor do Irapuã e disse, rapaz, o cara vai demorar 10 minutos por causa do trânsito. Ele me pegava, mandava... mandava eu abrir o pano da câmera, eu ia pegar a guitarra da banda e ia tocar até o canto chegar.
0: Quem é bom faz a qualquer hora, né? E alguém na multidão, eu tô tentando lembrar aqui de quem é essa música, o título me é familiar.
7: Essa música é do Golden Boys.
0: Ah, olha, Golden Boys, The Fevers, Os Incríveis. Eu lembro bem dessas bandas e desses artistas. Não estou dizendo que sou novinha, não. Eu já sou antiga. Mas eu tenho uma família muito grande, de 8 irmãos. E os meus irmãos, eu era, acho que só tem a caçula, meu irmão e eu, né? Então, de lá de cima para baixo. E eles ouviam muito. Lá em casa tinha os discos dos The Fevers, enfim, desses nomes todos que você está citando aí. Alguém na multidão é do?
7: Golden Boy.
0: Isso, a
7: Se
0: minha irmã adorava.
7: Se você perder um amor como eu, vem que você nunca, jamais esqueceu.
0: Dos Golden Boys.
7: E aí por diante.
0: E aí vai, então vamos seguir ouvindo aqui o nosso convidado.
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0: anos, era um garoto, esqueça, alguém na multidão, com músico, intérprete, baterista Antônio Carlos.
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0: E o seu Qual é o Tom do Ceará? O programa que abre espaço para a musicalidade cearense. Antônio Carlos já está aqui na reta final. Para você que está nos ouvindo a partir de agora, o Antônio Carlos tem mais de 30 anos de carreira, já foi integrante da banda Os Faraós, que marcou a história de Fortaleza nos anos 60, 70, 80, e que não é esquecido. Você que tem mais de 50 deve lembrar dos Faraós. Antônio Carlos hoje é cinegrafista, trabalha aqui na Alesc, e nós fizemos questão, aliás, fazer aqui, dar os créditos da jornalista Rosa Amélia Macedo. Ela, Ian, você tem que trazer o nosso colega, o Antônio Carlos, fazer um programa bem romântico. Rosa, pedido, convite feito, e o seu pedido também foi acatado aqui pelo Toninho, que a gente chama carinhosamente de Toninho, né? Toninho, impossível acreditar que perdi você. Eu sei que é do Márcio Grey, que ele veio muitas vezes aqui para Fortaleza, né? Você deve ter cantado com ele também.
7: Muitas vezes, e chegamos a acompanhar o Márcio Grey. Os clubes Líbano, América, tudo que era clube que ele vinha.
0: Esses clubes não tem mais, né? Nenhum. Tinha o Romeu Martins, né? No Montese.
7: Cada bairro tinha dois clubes, três clubes. Montanha Bezerra tinha Memphis, tinha vários clubes. A gente tocava em todos eles. Era uma disputa muito grande para quem levava os Faraós.
0: Então vocês deviam fazer mais de um show por noite. Saía de um clube para outro bairro.
7: Às vezes tinha que ser assim, senão não dava. E a gente continuava aqueles bailes lotados que tinha, não tinha espaço para ninguém.
0: Você sente saudade, Antônio Carlos, desse tempo? Era assim um período que você gostaria de voltar? Não só na memória, que eu sei que essas coisas boas a gente eterniza, né?
7: Eu já vivo eternizado com as coisas gostosas, coisas boas que eu passei, que eu vivi.
0: Pronto, vivo agora é pra frente.
7: Pra frente é que se anda, né?
0: Exatamente, que maravilha.
7: E pedir desculpa aos ouvintes, porque estar na frente da Iana não é qualquer pessoa que enfrenta, não.
0: Meu Deus
7: do céu. Tô tremendo.
0: Desde conversa, menino. Você que cantou pra multidões, com grandes nomes da música popular brasileira, ficar acanhado comigo, a gente se encontra aí nesses corredores direto, meu amigo. Agora você me desestruturou, não gostei de saber disso, não.
7: Eu sei que é uma honra estar aqui no seu programa e poder contribuir, né? Com a minha humilde voz.
0: Alegria nossa, o voz que canta músicas de qualidade, que encantam aí os nossos ouvintes. Eu quero agradecer o pouquinho do seu tempo que você dedicou aqui para os nossos ouvintes, Antônio Carlos. Aí tem um detalhe, meu povo, se quiser ouvi-lo, tem que ir nos barzinhos, porque ele não tem rede social e diz que não quer aprender, então tem que ir para os barzinhos. Vocês me perguntam aí no meu Instagram, Ian Gomes Jornalista, eu vou perguntar a agenda dele, eu fico passando para você. Obrigada, viu?
7: Ok, eu que agradeço mais uma vez. Desculpa aí o nervosismo.
0: Eu nem senti que você estava nervoso. Obrigada, Antônio Carlos. Então, vamos seguir aqui.

0: ouvimos Impossível Acreditar Que Perdi Você, de Márcio Greyke, mas aqui interpretada pelo nosso convidado de hoje, do qual é o Tom do Ceará, Antônio Carlos. E assim concluímos mais um programa. Não esqueça do nosso próximo encontro em busca do tom da nossa musicalidade.
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2: Meio-dia e 57.
3: Geraldo Roca compôs em parceria com Paulo Simões a música Trem do Pantanal, tida pelo pesquisador José Otávio Guizo como uma espécie de hino da moderna música popular urbana do Mato Grosso do Sul. Almir Sater gravou a música no ano de 1982, no disco Doma,

opção, se for amor, da artista Manhana, aborda a barreira de se relacionar após uma decepção. A letra propõe que o amor verdadeiro se revela na capacidade de esperar e acolher a vulnerabilidade do outro e não em promessas vazias. Agora na Alessia FM, você ouve Se For Amor, com Manhana.

0: e 5.
1: O coletivo Amplexus é formado por 6 amigos de Volta Redonda do Rio de Janeiro que tinham os mesmos interesses musicais e as mesmas ideias. A mistura de rock psicodélico com ritmos afro-latinos coloca o grupo Amplexus entre os principais representantes da música contemporânea carioca, sempre carregada das frequências graves do dub e do funk afrobeat. Na 96,7, ouça Amplexus cantando Quando Te Encontrei, de Gabu e Luiz Carlos.

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2: A música tem o poder de transformar realidades. Para crianças e adolescentes com transtorno do espectro autista, os sons e ritmos trazem benefícios enormes, promovendo a comunicação, a expressão e o aprendizado. E é aí que entra a musicoterapia. Quem explica melhor esse trabalho e os benefícios da prática é o musicoterapeuta Rodrigo Félix.
3: A musicoterapia é uma prática terapêutica que utiliza a música e seus elementos como ferramenta para estimular o desenvolvimento do ser humano, nesse caso específico, a pessoa autista. Um profissional que necessariamente deverá ter uma formação de nível superior específica na área, trabalha com instrumentos musicais, canto e sons de uma forma geral, para ajudar a comunicação, a expressão emocional e o interesse social dessas pessoas. Para a criança com autismo, a música ela funciona como uma ponte, ela facilita o contato, desperta o interesse e cria um ambiente seguro para aprender novas habilidades que serão necessárias para uma vida mais autônoma. Os benefícios da musicoterapia são muitos, são diversos, mas ela ajuda a pessoa a se comunicar melhor, mesmo quando a fala ainda não está bem desenvolvida. Também favorece nos aspectos cognitivos, voltar à atenção, memória, na redução dos riscos de ansiedade, que reflete diretamente nos aspectos psicomotores. Além disso, pela sua ludicidade, a música ela desperta alegria e motivação, o que torna o processo terapêutico mais leve e prazeroso. Com isso, a musicoterapia contribui de forma significativa para o bem-estar e para o desenvolvimento integral da pessoa autista.
2: Mas onde encontrar esses profissionais em nosso estado? Rodrigo Félix destaca os caminhos para as famílias cearenses.
3: Em Fortaleza, existem profissionais especializados em musicoterapia que atuam em clínicas multidisciplinares voltadas para o atendimento de pessoas autistas. É possível encontrar musicoterapeutas em clínicas privadas e instituições públicas, como no CIAG, da Alesse, no Espaço Girassol, da Prefeitura de Fortaleza, no NUTEP, da UFC, no Conecta, do IPRED, dentre outros. Muitos também atendem em parceria com escolas inclusivas. A orientação é sempre buscar profissionais formados em musicoterapia, registrar e com experiência no trabalho com transtorno do espectro autista.
2: A profissão de musicoterapeuta é regulamentada no Brasil pela Lei 14.842. Ela estabelece que o profissional utilize a música e seus elementos para intervenções terapêuticas em ambientes médicos, educacionais e sociais, visando melhorar a saúde, a qualidade de vida e a aprendizagem dos indivíduos. Diego Cunha, da Alesse FM.
4: 1:14.
1: Faz parte do meu show é uma das faixas do disco Ideologia, lançado por Cazuza em 1988. A música foi feita em parceria com Renato Ladeira. Ganhou vários prêmios, melhor letrista da MPB, dividido com Chico Buarque em 1987, melhor cantor pop rock e melhor música pop rock por Preciso Dizer Que Te Amo, com Dé e Bebel Gilberto. Ouça Cazuza cantando Faz Parte do Meu Show.

grupo Boca Livre foi criado em 1978. No ano seguinte, lançou seu primeiro disco, Quem Tem a Viola, uma produção independente. O disco teve aceitação geral do público. Ouça Quem Tem a Viola, música de autoria de Juca, Zé Renato, Chico Chaves e Cláudio Nutti, com Boca Livre.

0: e 21.
1: A música O Passageiro é fruto de parceria dos compositores Iggy Pop e Rick Gardner. A versão da letra é de Bozo Barrete e Dinho Ouro Preto, do Capital Inicial, e é uma das faixas do disco homônimo, gravado ao vivo e lançado em 1996. Ouça O Passageiro com Capital Inicial, banda criada na década dos anos 1970.

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3: Já é possível consultar o resultado final da primeira etapa do Revalida 2026, o Exame Nacional de Revalidação de Diplomas Médicos Estrangeiros. A consulta deve ser feita na página do participante revalida.inep.gov.br/revalida. Lá o candidato tem acesso ao resultado definitivo da análise de documentação que comprova a conclusão do curso no exterior. Ele também pode consultar o gabarito final da prova objetiva. Para ser aprovado na primeira etapa, o participante tem que ter pelo menos 59 pontos de um total de 100. O Revalida verifica se médicos formados no exterior têm conhecimentos, habilidades e competências para atuar no Brasil conforme os princípios e as necessidades do SUS, o Sistema Único de Saúde. As referências exigidas aqui no país são os atendimentos no contexto de atenção primária, ambulatorial, hospitalar, de urgência, de emergência e comunitária. Com informações da Agência Brasil, da Rádio Nacional em Brasília, Osama El Gauri.
4: 1h28.
5: O bloco carnavalesco Araqueto foi fundado em 1980, semelhante ao Ileaê e Olodum, e desenvolvia também trabalho social voltado para a comunidade. Somente no ano de 1987 foi transformado na banda de axé music Araqueto. Na 96,7, ouça Araqueto cantando Tá na Cara, de Chico Roque.

1981, cantor e compositor Dalto obteve seu primeiro êxito com a canção Bem Te Vi, parceria com Cláudio Rabelo, gravada por Renato Terra. À época, foram vendidas 250 mil cópias. No ano seguinte, já como intérprete, obteria o seu maior sucesso, Muito Estranho. Ouça na Alessia FM outro sucesso de Dalto, Pessoa.

0: e 39.
1: Em 2010, a banda Catedral lança o CD Pedra Angular, com 6 inéditas e 6 regravações. Destaque é para as músicas Meio Sem Querer, Pai Nosso, Amor Verdadeiro e Homens e Vozes. Um dos carros-chefes do repertório é a canção Teu Sorriso, que retrata o trabalho do grupo. Outra canção que merece destaque é a que você vai ouvir agora, Tudo Pode Mudar, dos irmãos Kim e Júlio César.

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2: O Ceará passa a contar, a partir da próxima segunda-feira, com mais uma unidade do Núcleo de Combate à Violência Doméstica do Tribunal de Justiça do Estado. O novo núcleo funcionará no Fórum Desembargador Boanerges de Queiroz Facó, em Iguatu. A solenidade de instalação ocorre às 13h30. A iniciativa faz parte das ações de fortalecimento da rede de enfrentamento à violência contra a mulher e reforça os esforços da instituição na proteção a essa população. A desembargadora Vanja Fontinelli Pontes, presidente da Coordenadoria Estadual da Mulher em Situação de Violência Doméstica e Familiar, fala sobre a importância da implantação do núcleo.
3: É muito importante a criação do Núcleo de Combate à Violência Doméstica, o NUSOEVID, que nós estamos levando a todo o estado do Ceará. Já são 9 municípios que passam a integrar essa rede e o NUSOEVID, ele representa uma forma mais integrada e humanizada de atuação. O propósito do NUSOEVID é acompanhar a mulher desde o primeiro contato com o sistema de justiça, identificar os riscos que ela está correndo, assegurar os encaminhamentos de que ela necessita e monitorar a situação dela até que a violência seja efetivamente interrompida. Nós sabemos que nenhuma instituição consegue enfrentar sozinha um problema tão complexo. A efetividade das medidas protetivas depende efetivamente de uma articulação entre o Judiciário, o Ministério Público, a Defensoria Pública, as Forças de Segurança Pública e os serviços municipais de saúde, assistência social e de proteção e de educação para as mulheres.
2: Para mais informações, acesse o site do Tribunal de Justiça do Ceará em www.tjce.jus.br. Eveline Urano, da Alesse FM.
4: 1h45.
1: A cantora, compositora, multi-instrumentista e atriz paraibana Lúcia Alves, que integrava desde menina grupos regionais, ganhou visibilidade em 2013, ao se classificar em segundo lugar no programa The Voice Brasil, época em que seguiu carreira solo. Lúcia Alves lançou em 2020 o single Me Deixa Ser Mulher, dela em parceria com Gabs e Marcel Souza, que você ouve na sua Alesse.

0: 51.
1: O grupo Chimarruts começou no ano 2000. A banda é formada pelos gaúchos Rafa Machado, Tati Portela, Diego Dutra, Sander Frois, Nê, Vinícius Marques, Emerson Alemão e Rodrigo Maciel. Em 2002, é lançado o primeiro CD com o nome da banda. Em 2010, lançou o CD Só Pra Brilhar, com destaque para a música Do Lado de Cá, que você ouve agora.

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2: Uma iniciativa que une arte e preservação ambiental tem conquistado centenas de estudantes de escolas públicas da Zona Oeste do Rio de Janeiro e recebeu neste ano reconhecimento da Unesco. O projeto Flautistas de Marambaia realiza, desde 2002, aulas de música e meio ambiente no bairro de Barra de Guaratiba e comunidades vizinhas. A ação é organizada pelo Instituto Timbre e conta com parceria do Laboratório de Geografia Marinha e Gestão Costeira Integrada da UFRJ, Universidade Federal do Rio de Janeiro. Atualmente, as aulas ocorrem no sítio Burle Marx, patrimônio mundial reconhecido pela Unesco, Organização das Nações Unidas para a Educação, a Ciência e a Cultura, e incluem atividade de canto, música e dança, além de ações de conscientização ambiental. A proposta é aproximar crianças e jovens dos ecossistemas da região, especialmente dos manguezais, além de estimular reflexões sobre a importância da biodiversidade e da cultura. A presidente do Instituto Timbre, Luísa Salles, reforça a contribuição do projeto para os participantes.
3: Através desse projeto, eles têm a oportunidade de ter contato com diversas linguagens artísticas e também com educação ambiental, fazendo com que eles se apropriem cada vez mais do território onde eles vivem e consigam se relacionar com o mundo, com o meio ambiente, através da visão que a arte proporciona.
2: A iniciativa está alinhada aos Objetivos de Desenvolvimento Sustentável da ONU, em áreas como vida terrestre, com foco na preservação dos ecossistemas do mangue e do litoral, água potável e saneamento, ao incentivar a conscientização sobre os recursos hídricos e educação, por meio do ensino de música, arte e sustentabilidade ambiental. Luísa Salles destaca que o trabalho tem ganhado reconhecimento.
3: Esse ano nós recebemos uma chancela da Unesco como uma das ações pela década dos oceanos. Então, nós somos considerados um projeto que contribui para a conscientização e contribui para o objetivo de preservação dos oceanos, um dos objetivos de desenvolvimento sustentável da ONU.
2: Desde a criação, o projeto Flautistas de Marambaia já atendeu mais de 1.200 crianças e jovens da região. Atualmente, reúne cerca de 50 alunos que participam de aulas de canto, flauta, expressão

0: ciência cênica e educação ambiental. Com informações da Agência Brasil, da Rádio Nacional no Rio de Janeiro, Carolina Pessoa.
1: 1h58.
2: Paixão Antiga é de autoria dos compositores Paulo Sérgio Valle e Marcos Valle. Os dois irmãos são autores de vários sucessos, dentre eles Samba de Verão, que se tornaria, com Garota de Ipanema e Aquarela do Brasil, uma das três canções brasileiras mais famosas no exterior. Ouça na Alesse FM Paixão Antiga com Tim Maia.

escritor carioca Tony Platão despontou em 1985 com a banda Ojeriza e seguiu carreira solo em 1991. Em 2016, lançou o álbum

sucesso da banda Gangue 90 e as Absurdetes, lançado em 1983. Na 96,7 Alessia FM, ouça Tony Platão cantando Telefone, de Júlio Barroso e Márcio Vaccari.

0: 7.
1: Em 1982, a mineira Clara Nunes lançou pela EMI Odeon o LP Nação, o último álbum da sua carreira. No repertório, canções de Aldir Blanc e João Bosco, Chico Buarque, Ney Lopes, Ginga, Sivuca, Ivor Lancelotti e Paulo César Pinheiro. Ouça na 96,7 Clara Nunes e Gilberto Gil cantando Ijexá, Filhos de Gandhi, de Edil Pacheco.

0: Chico Kaiser Model.
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3: A Assembleia Legislativa do Ceará realizou nesta segunda-feira, dia 13, sessão solene em comemoração aos 10 anos da Superintendência do Sistema Estadual de Atendimento Socioeducativo, SEAS. O superintendente da SEAS, Roberto Bassan, destaca a importância da homenagem.
4: A superintendência, ela nasce aqui nessa Assembleia Legislativa com uma lei em 2016 e literalmente é a mola propulsora para a consolidação e mudança dessa política pública. Sai de um cenário de crise, quando se ouvia falar em sistema socioeducativo, se falava em tumultos, rebeliões, e hoje a gente fala em oportunidades, fala em qualificação profissional para os jovens, responsabilização, escolarização e literalmente o fortalecimento de uma política pública que é fundamental junto com o sistema de justiça para garantir realmente a responsabilização desses jovens e novas oportunidades. A gente está avançando aí para um cenário sem violação de direitos e principalmente um compromisso efetivo com esses jovens.
3: Criada por lei estadual, a SEAS é responsável

0: execução das medidas socioeducativas de internação e semiliberdade no Ceará. A coordenadora de monitoramento da SEAS, Ana Maria Cruz, está na entidade há 10 anos e foi uma das homenageadas. Ela falou da emoção de receber este reconhecimento.
1: É um momento assim, de muita alegria, de muita emoção. A gente que vem esses 10 anos acompanhando muito de perto a política, um pouco antes. Então hoje é um motivo assim, de muita celebração. Particularmente estou muito emocionada e feliz por ter sido lembrada por um grupo de pessoas, de colegas, no reconhecimento desse trabalho, que não é um trabalho fácil, que é um trabalho muito árduo, mas extremamente compensador quando a gente vê a transformação acontecendo em cada vida, em cada família, em cada adolescente que passa pelo sistema social educativa do estado do Ceará.
0: Ian Gomes, da Alesse FM.
2: 2h14.
0: A cantora, compositora e escritora mato-grossense Vanessa da Mata gravou em 2017 a música Impossível Acreditar Que Perdi Você, presente no CD e DVD ao vivo Caixinha de Música. Sucesso na década de 1970, a canção de autoria dos irmãos Márcio Greik e Cobel foi regravada por mais de 60 artistas, entre eles Wilson Simonal, Rosana, Fábio Júnior e Verônica Sabino. Ouça na Alesse FM, Impossível Acreditar Que Perdi Você, com Vanessa da Mata.

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1: O cantor e compositor mineiro Paulinho Pedra Azul se apresentou com frequência em universidades. Participou de festivais e lançou discos regularmente nas décadas de 80 e 90, obtendo grande sucesso, sobretudo em Minas Gerais. Ouça Paulinho Pedra Azul interpretando a música Cantar, de Godofredo Guedes, lançada em 1982.

0: 22h21.
1: Trupe Chá de Bol, formada em São Paulo em 2015 por 13 amigos de faculdade, tendo entre as suas influências artistas como Tom Zé, Roberto Carlos e Gilberto Gil. Em 2010, o grupo lançou o primeiro álbum intitulado Bárbaro. Do disco, destacamos a canção A Vida Que Te Beija, de Léo Cavalcante, que você ouve agora na sua rádio Alesse FM.

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2: Oi, meus amores, vamos aqui falar um pouquinho de Idade Média. Quem vos fala aqui é Eridiana Macedo, professora de História. Então vamos lá. Idade Média é um período que vai do século V ao século XV, dividiu em grandes momentos, né? Inclusive geograficamente. Idade Média Ocidental, vai ser exatamente a sociedade feudal, marcada pelo feudalismo, pela descentralização política. Por quê? Porque a população toda migrou para as zonas rurais. Então, descentralização política, onde cada proprietário era dono da sua terra, denominado senhor feudal. Então, no feudo, quem mandava era o seu senhor feudal. E por que que essa população saiu das cidades para as zonas rurais ali? Porque houve invasão. A sociedade é uma evolução. Então, no final da antiguidade ali, quando você vai estudar civilização romana, Roma vivia um império. E aí Roma foi dividida por Teodósio. O imperador Teodósio dividiu, pelo Edito de Tessalônica, o Império Romano em dois: Império Romano Ocidental, com sede em Roma, e Império Romano Oriental, com sede em Constantinopla, que vai ser a futura Império Bizantino. Então, o resultado, essa Idade Média Ocidental, essa área ocidental, é que vai sofrer as invasões bárbaro-germânicas, fragmentando, né, dando origem a vários reinos germânicos. Por isso a descentralização, a desfragmentação, a política, o poder da igreja, porque a igreja católica vai ser uma instituição que vai sobreviver à transição da Idade Antiga para a Idade Média, relações de sucessão e vassalagem.

0: Cruzeiros nobres medievais, as cruzadas, que vão ser do mundo ocidental para o mundo oriental, e as cruzadas a partir do século X, século X, século XI, século XII, as cruzadas vão ser importantíssimas. Por quê? Porque através das cruzadas, embora tivesse uma questão religiosa, também tinha uma questão econômica, porque à medida que essas embarcações iam para o lado oriental, quando eles voltavam, voltavam com mercadorias. Então, também ajudou a promover um renascimento comercial, e em decorrência, renascimento urbano, renascimento cultural, renascimento científico, abrindo novamente o mundo ocidental às práticas comerciantes. E cuja classe que vai ser responsável por essas práticas comerciais será a burguesia. Então, assim, isso vai fortalecer os reinos europeus. Até então, estou falando do quê? Da Idade Média Ocidental. E o Oriente, como é que estava? O Oriente, ele vai ser representado principalmente pelo Império Bizantino. Pausa aí. Gente, o antigo Império Romano, ele foi dividido em dois, lembra? Império Romano Ocidental, com sede em Roma, e Império Romano Oriental, com sede em Constantinopla. E é esse Império Romano Oriental, com sede em Constantinopla, que vai ser denominado futuramente Império Bizantino. Esse aí não sofreu invasão. Esse aí se manteve intacto. E vai até o século XV, quando eles são tomados pelos turcos otomanos. Tranquilo? Então, a Idade Média Oriental, o Império Bizantino, ele vai desenvolver um comércio intenso, vai adotar o cristianismo, porém não é o mesmo cristianismo que nós vamos herdar, católica, apostólica, romana, é um cristianismo ortodoxo, né, que vai ser muito destacado no governo Justiniano, até pela prática do cesaropapismo dentro do Império Bizantino, que o Império Bizantino determinava que o chefe político também seria o chefe religioso, certo? Então, várias questões, o monofisismo, porque acreditava que apenas numa origem divina, né? E não numa origem divina e terrena, porque Jesus Cristo, no caso da gente ocidental, é em mais semelhança dos homens. No caso dos ortodoxos, não. Ele só tem uma origem divina. Então, ele, a questão da iconoclastia, que é o combate às imagens. Então, perceba que o cristianismo ortodoxo, praticado pelos bizantinos, ele é bem diferente da gente. E futuramente isso vai gerar, também isso vai gerar um racha dentro da igreja, uma divisão dentro da própria igreja cristã. Então, o que é que a gente pode destacar mais? O Oriente teve a expansão do islamismo a partir do século VII, com Maomé, né, a expansão muçulmana vindo e convertendo para o Ocidente, passando ali pelo norte da África, chegando, eles chegaram, os muçulmanos chegaram até a Península Ibérica, sempre foi, Espanha e Portugal. Então, foi importantíssimo. Se liga no Momento Alcance, aqui direto da Alessia FM. O programa Alcance, ele segue junto até o final, só termina quando acaba. Então, vamos pra cima, nem tá chegando. Um abraço muito grande aqui da professora Lidiana Macedo.
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3: Elas estão nos bairros, na zona rural e em cidades pequenas. Hoje, o Brasil tem cerca de 5 mil rádios comunitárias autorizadas ou em funcionamento, segundo dados do Ministério das Comunicações. No Senado, parte das decisões sobre radiodifusão passa pela Comissão de Ciência e Tecnologia, que analisa atos como autorizações, renovações, permissões e mudanças no controle de empresas de rádio e televisão. A comissão teve uma pauta com 50 itens. Entre eles, estiveram projetos de decreto legislativo sobre rádios comunitárias e emissoras de FM em vários estados, além de comunicados sobre mudanças societárias em empresas de radiodifusão. A comissão também discute mudanças nas regras de funcionamento do setor. Um projeto do senador Ângelo Coronel, do Republicanos da Bahia, altera a legislação para que rádios comunitárias

0: possam ter novas regras para apoio financeiro e uso de conteúdos protegidos por direitos autorais. Para Jeremias dos Santos, presidente da Associação Brasileira de Radiodifusão Comunitária, a Abraço, o objetivo é ampliar a presença das rádios comunitárias em diferentes territórios do país.
1: Nós queremos chegar no futuro com 30 mil rádios comunitárias espalhadas por todas as cidades brasileiras, pelos 5.570 municípios. Queremos rádios comunitárias nos quilombolas, nos assentamentos, nas comunidades indígenas, né? Ou seja, o rádio, nós queremos que o rádio revolucione cada vez mais nesse momento onde as tecnologias avançam também.
0: O projeto, que trata de publicidade e direitos autorais nas rádios comunitárias, segue em análise na Comissão de Ciência e Tecnologia. A Rádio Senado também chega a ouvintes de todo o país por meio de parcerias. A programação e os conteúdos jornalísticos da emissora são disponibilizados gratuitamente e alcançam cerca de 5 mil emissoras parceiras em todo o Brasil. Com supervisão de Maurício De Santi, da Rádio Senado, Henrique Nascimento.
2: 2h34.
3: Tribalistas, trio musical composto pelo paulista Arnaldo Antunes, pela carioca Marisa Monte e pelo baiano Carlinhos Brau, lançou o primeiro álbum em 2002 pela gravadora Phono Motors Records. 15 anos depois, eles voltam a se reunir e lançam 4 músicas inéditas: Aliança, Diáspora, Um Só e Fora da Memória. Ouça na rádio Alessio FM, Tribalistas cantando Fora da Memória, de autoria de Arnaldo Antunes, Marisa Monte, Carlinhos Brown, Pedro Baby e Pretinho da Serrinha.

Chico Chico para a Vila do Sossego traz uma forte carga afetiva e histórica. Conhecida nas vozes de Zé Ramalho e de sua mãe, Tássia Heller, a obra ganha um sentido de homenagem e continuidade familiar. Com metáforas inesperadas, a letra aborda temas como a morte e o delírio de forma irônica, misturando religiosidade popular e irreverência. Você ouve na sua Alessia FM, Vila do Sossego, com Chico Chico.

0: 2:43.
1: Onde Você Mora é uma das faixas do disco Sobre Todas as Forças, do grupo Cidade Negra. É o primeiro álbum da banda, com a participação de Tony Garrido e produzido por Liminha, lançado no ano de 1994. O destaque é para o reggae romântico Onde Você Mora, de autoria de Nando Reis e Marisa Monte, que você ouve agora na Alesse FM 96,7.

específicas e direcionam considerável atenção a certos passatempos e ocupações. Entre os preferidos estão modelos em

0: Ceará. O principal objetivo é garantir repasse de pelo menos 90% do valor arrecadado aos músicos. A proposta, apoiada pelo Sindicato dos Músicos do Estado do Ceará, também visa criar o selo Estabelecimento Amigo da Música e garantir melhores condições de trabalho e estrutura para os artistas durante as apresentações. O diretor do Sindicato dos Músicos, Amaldson Ximenes, defende a celeridade para a votação do projeto.
1: A lei atual ela é desatualizada e é uma lei que ela é pouco transparente. Ela é voltada para o consumidor. O cover artístico hoje ela acabou se transformando numa fonte de renda para o estabelecimento. A gente recebeu diversas denúncias já de profissionais. O cara vai estar lá para ver o artista, não é por causa da comida da casa, ele vai para ver o músico.
0: Para a cantora e instrumentista Vitória Roma, o dinheiro do cover deveria ser repassado aos músicos.
2: É algo que pesa muito para o músico que gosta de trabalhar com a música. Você ir, levar seu equipamento, gastar caro nos seus equipamentos, tocar 2 horas, às vezes até 3, e receber um cachê de 300, 250 reais. Isso faz até muitos restaurantes, muitos lugares da cidade perder o músico. Eu, por exemplo, evito de fazer esse tipo de formato de gig porque não paga, entendeu? A gente paga caro no equipamento para depois receber 250, 300 reais. Não faz sentido. Você vê aí no restaurante, cobra 25 reais o cover, você vai receber o músico, recebe 300 reais. Como assim? Mais de 50 pessoas no lugar, a conta não fecha.
0: J. Lacerda, da Alessia FM.
3: 2h51.
4: A cantora e compositora cearense Ameline lançou em 1985 o disco Caminho do Sol, cuja faixa título é de autoria de Luiz Sérgio e Peninha. O álbum reúne músicas também de Fausto Nilo e Francisco Casaverde, Petrúcio Maia, Eunice Barbosa, Mário Maranhão, Luiz Carlos da Vila, Caio Silva, Abel Silva e Sueli Costa. Ouça Ameline cantando Chuva e Sol, de Luiz Carlos Sá e Guarabira.

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1: Enquanto Não Quer Mais é uma composição de Siribá Soares que aborda o fim de um relacionamento, mas que preserva as boas lembranças e os momentos vividos em um tempo em que o amor foi intenso. Siribá, cantor e compositor das Noites da Boemia de Fortaleza, canta agora na Alesse FM 96,7, Enquanto Não Quer Mais.

lançada em 2017 por seu autor, o líder do grupo Engenheiros do Havaí, Humberto Gessinger. O cantor, compositor e multi-instrumentista fez turnê ao lado do guitarrista Duca Lendegger e trabalhou no projeto Pouca Vogal, Insular, Louco pra Ficar Legal e Desde Aquela Noite. Na Alessia FM você ouve Humberto Gessinger cantando Das Tripas Coração.

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0: Justiça Eleitoral começou a nomear os mesários que vão atuar nas eleições de 2026. Serão indicados os integrantes das mesas receptoras de votos e de apoio logístico ao pleito. Também será feita pela Justiça Eleitoral a convocação oficial por meio de carta, que irá detalhar a função a ser desempenhada pela pessoa que foi chamada, além de data e do local do treinamento e da eleição. As nomeações devem ser feitas por edital até 28 de agosto. Segundo a legislação, o mesário convocado pode alegar razões de impedimento até 5 dias depois de publicação do edital de nomeação. O convocado pode encaminhar pedido de dispensa ao juiz eleitoral, juntamente com a comprovação da impossibilidade de trabalhar. O pedido pode ser aceito ou não pela justiça. Quem atua como mesário nas eleições tem direito a 2 folgas para cada dia trabalhado e para cada dia de treinamento. Também é pago um auxílio alimentação de R$ 65,00 por turno de trabalho. Em concursos públicos, a participação nas eleições também é um critério de desempate. O convocado ainda pode pedir validação dessas horas como atividade extracurricular em universidades conveniadas com a Justiça Eleitoral. Qualquer eleitor pode se inscrever como voluntário para o trabalho nas eleições pelo aplicativo E-Título e pelos sites dos Tribunais Regionais Eleitorais. Da Rádio Nacional em Brasília, Gésio Passos.
1: 3 e 5.
2: Fugir de Mim, do músico cearense Carlinhos Patriolino, apresenta a personagem que tenta fugir de si mesmo após período de tristeza e solidão. A música traz influências do choro e do samba-canção. A gravação foi publicada em 2013, em formato voz e violão, com participação do músico cearense, o tecladista Sávio Dieb. Você ouve agora na Alesse FM 96,7, Carlinhos Patriolino cantando.

Cacá Moraes é autor da música Fico Assim Sem Você, feita em parceria com Abdullah. Em 2006, Cacá foi premiado em dois estilos bem diferentes. O CD Adriana Partimpim ganhou o Grammy de Melhor Disco Infantil e o disco Vida Marvada, faixa de sua autoria, e Gil Cardoso ganhou o Grammy de Melhor Disco Regional. Ouça Adriana Calcanhoto cantando Fico Assim Sem Você, gravado anteriormente pela dupla Claudinho e Buchecha.

Geraldo Antunes, ex-integrante do Titãs, lançado em 2009. O disco foi produzido por Fernando Catatau, líder do Cidadão Instigado. Com Liminha, Arnaldo compôs Invejoso, uma das faixas do CD. Liminha começou sua carreira como baixista do grupo Os Baobás, antes de ser chamado para acompanhar Os Mutantes, em 1970. Ouça Arnaldo Antunes cantando Invejoso.

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5: A Assembleia Legislativa adota o defeso eleitoral, que entrou em vigor em 4 de julho e segue até o dia 25 de outubro. Nesse período, a Alesse adaptou seus canais de comunicação e publicou manuais para orientar servidores e parlamentares sobre as vedações e condutas. O procurador da Alesse, Rodrigo Martiniano, explica o que vem a ser o defeso eleitoral e as vedações previstas para agentes públicos no período e para candidatos em geral.
6: É vedado a publicidade institucional dos órgãos. Então, os órgãos não podem praticar publicidade divulgando seus atos, seus programas, suas ações, exatamente porque isso indiretamente poderia promover o gestor público. Então, há um conjunto de vedações nesse período, essa talvez seja a mais clara para todos, que a administração não pode praticar e nem os agentes públicos não podem praticar. Usar bens públicos para finalidades eleitorais, usar, por exemplo, um veículo que pertence à administração para participar de um ato de propaganda eleitoral. Enfim, você tem uma série de condutas que a Lei das Eleições prevê para que os órgãos não pratiquem nem os agentes públicos. O período eleitoral não começou efetivamente. O período do defeso, ele é um pouquinho anterior ao período da propaganda eleitoral, exatamente porque já está ali tentando antecipar eventuais ilícitos que não podem ser praticados durante nem a campanha, nem esse período anterior que a gente chama de pré-campanha.
5: Késia Diniz, da Alesse FM.
3: 3h20.
4: A música Espelho Cristalino é a faixa título do disco lançado em 1977 por Alceu Valença. A maioria das músicas do álbum é de autoria do compositor e cantor pernambucano de São Bento do Una. Alceu ganhou projeção nacional depois de participar do festival Abertura da TV Globo em 1975, interpretando Voo Danado para Catente. Ouça Alceu Valença cantando Espelho.

Nascimento e Fernando Brant fizeram juntos música que você vai ouvir agora. Encontros e Despedidas é faixa título do CD gravado em 1983 por Milton Nascimento. O mineiro Fernando Brant começou sua parceria com Milton nos anos de 1960. Ouça Encontros e Despedidas na sua rádio Alesse FM.

0: 7.
1: Gabriel Elias canta Fiz Esse Som Pra Você no álbum Quatro Estações de 2019. Com batidas eletrônicas aliadas ao violão característico de Gabriel, mais uma vez a praia é citada, uma história que se passa ao pôr do sol. Ouça na Leste FM 96,7 Fiz Esse Som Pra Você com Gabriel Elias.
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0: atividade física, uma alimentação saudável, um sono reparador e a higiene. 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Se você é saudável e ativo, você tem muita alegria de viver. 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
3: A Câmara dos Deputados criou uma honraria a ser concedida a pessoas ou instituições que contribuam para o desenvolvimento social, econômico e cultural da região Nordeste. A condecoração, batizada de Comenda Padre Cícero Romão Batista de Desenvolvimento Regional, será concedida a 5 pessoas ou entidades selecionadas a partir de indicações de deputados e senadores. A homenagem será entregue pela Comissão de Integração Nacional, Desenvolvimento Regional e da Amazônia e pela mesa diretora da Câmara em uma sessão solene todos os anos no dia 24 de março, data de nascimento de Padre Cícero. O projeto que cria a comenda foi apresentado pelo deputado Luiz Gastão, do PSD do Ceará, e aprovado pelo plenário da Câmara. A relatora do projeto foi a deputada Fernanda Pessoa, do PSD do Ceará. Ela retirou da proposta original a proibição de premiação a pessoas que estejam no exercício de mandato político e seus parentes até o segundo grau. Segundo a relatora, isso torna a comenda democrática e acessível a todos. Padre Cícero morreu em 1934, aos 90 anos de idade, em Juazeiro do Norte, no Ceará, onde exerceu o sacerdócio e teve grande influência política. Não houve votos contrários à criação da comenda Padre Cícero Romão Batista de Desenvolvimento Regional. Da Rádio Câmara de Brasília, Antônio Vital.
4: 3h33.
1: A cantora e musicista Adriana Sanches lança disco em homenagem a Luiz Gonzaga, no qual a artista faz releitura dos clássicos do Rei do Baião, trazendo suas influências e personalidade. Nesse tributo, ela usa pedais e loops nas sanfonas, misturando em alguns momentos batidas eletrônicas, samplers e o toque tradicional da sanfona. Ouça Adriana Sanches interpretando Vem Morena, de Gonzaga e Zé Dantas.

32 vozes brasileiras gravaram Chega de Mágoa, uma criação coletiva em ritmo de reggae, composta por Gilberto Gil, Caetano Veloso, Roberto Carlos, Erasmo e Vinícius Cantuária. Foi gravada em compacto simples e vendido nas agências da Caixa Econômica Federal em prol da população do Nordeste. Na gravação participaram 155 músicos, entre eles Tom Jobim e Wagner Tiso. O coral foi formado por 132 vozes. Ouça, Chega de Mágoa.

0: 10h43.
1: Tassiarelli surgiu em Brasília em 1981, quando participou de um espetáculo de Oswaldo Montenegro. Cantou ópera e tocou surdo em um grupo de samba e trabalhou na noite, cantando e tocando em bares de Brasília. Em 1990, lançou o primeiro LP, Tassiarelli, cujo maior sucesso foi Por Enquanto, de Renato Russo, fazendo com que o disco vendesse 60 mil cópias. Ouça Tassiarelli.

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1: A Alesse FM e o Memorial da Alesse, deputado Pontes Neto, trazem para você o Hoje na História. Fatos e datas que marcaram de alguma forma o nosso estado. Aconteceu em 18 de julho. Morte do missionário e diplomata português Padre Antônio Vieira, Salvador, Bahia, em 1697. O Padre Antônio Vieira faleceu no dia 18 de julho de 1697, aos 89 anos de idade. O falecimento ocorreu no Colégio da Companhia de Jesus, em Salvador, onde viveu seus últimos anos. Sagração e coroação de Dom Pedro II, Imperador do Brasil, em 1841. A coroação de Dom Pedro II ocorreu em 18 de julho de 1841. Com apenas 15 anos de idade, ele ascendeu ao trono após a aprovação do golpe da maioridade. A cerimônia grandiosa foi realizada na Capela Imperial, no Rio de Janeiro, marcando o início do segundo reinado. Morte do general Bento Gonçalves da Silva, em 1847. Bento Gonçalves da Silva, líder da Revolução Farroupilha, faleceu em 18 de julho de 1847, aos 58 anos. Ele morreu em sua casa, em Pedras Brancas, atual município de Guaíba, Rio Grande do Sul, vítima de pleurisia. Inauguração do Matadouro Modelo de Fortaleza, em 1926. O Matadouro Modelo de Fortaleza foi inaugurado em 18 de julho de 1926, durante a gestão do prefeito Godofredo Maciel. Localizado no antigo bairro Tauape, atual Jardim América, no local onde hoje funciona o Colégio Paulo VI, na rua Jorge Duma, o equipamento foi um marco na modernização da cidade. Marcos Smith, da Alesse FM.
2: 3h48.
3: A cor do teu olhar é a faixa título do novo disco de Tarcísio Sardinha e Dalton Moura, já disponível nas plataformas digitais. O álbum traz um samba-choro inspirado na atmosfera e na emoção do carnaval, reunindo grandes nomes da música brasileira, como Zé Renato, Renato Brás, Sérgio Santos e Maurício Einhorn. Entre os cearenses convidados estão Adelson Viana, Luciano Franco, Tereza Raquel e Bárbara Sena, filha de Tarcísio Sardinha. Alesse FM 96,7, você ouve agora A Cor do Teu Olhar, na interpretação de Zé Renato.

de autoria de Evaldo Gouveia e Jair Amorim, foi lançado em 1960, quase que simultaneamente por Calbi Peixoto, Maísa e Anísio Silva, artista que ganhou um disco de ouro por mais de 2 milhões de cópias vendidas. Durante décadas, Alguém Me Disse ganhou regravações de Gal Costa, Nelson Gonçalves e Joana, Emílio Santiago e da mineira Ana Carolina, que você ouve agora na sua 96,7.

0: 2006.
1: Jorge Versilo gravou Signo de Ar no ano de 2005. O disco conta com parcerias inéditas, entre elas Ana Carolina, Dudu Falcão e Nico Rezende. A produção do sexto CD de sua carreira foi dividida por Torquato Mariano e Memê. A música Signo de Ar é fruto de parceria com o compositor Nico Rezende, tecladista, compositor e cantor de sucesso nos anos 80. Ouça Signo de Ar com Jorge Versilo.

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4: O plenário da Câmara aprovou o projeto que reabre até 2030 o prazo para que santas casas e hospitais filantrópicos tenham direito a linhas de crédito que usam recursos do FGTS. A lei que trata do Fundo de Garantia por Tempo de Serviço previa o uso desse tipo de crédito para entidades beneficentes apenas até 2022. A reabertura do prazo foi prevista em uma medida provisória editada este ano, mas que perdeu a validade sem ter sido votada pelo Congresso. Por isso, o projeto aprovado, que reproduz o texto da medida provisória, foi apresentado pelo líder do governo na Câmara, deputado Paulo Pimenta, do PT do Rio Grande do Sul. Na justificativa da proposta, ele disse que créditos com recursos do FGTS somaram R$3 bilhões e beneficiaram 140 hospitais filantrópicos que prestam serviço ao Sistema Único de Saúde, o SUS. Paulo Pimenta estima que essas linhas de crédito podem reduzir a taxa de juros para as santas casas dos atuais 18% para 12%, o que vai ajudar a aliviar a situação financeira dessas entidades, muitas delas endividadas. Além dos hospitais filantrópicos, o projeto também permite que instituições sem fins lucrativos que prestam atendimento a pessoas com deficiência também usem essas linhas de crédito. A condição é que as entidades também atuem para o SUS. Relator do projeto, o deputado Antônio Brito, do PSD da Bahia, diz que as linhas de crédito não comprometem a sustentabilidade financeira do FGTS. O projeto foi aprovado de maneira simbólica pelo plenário, sem votos contrários. Para o deputado Hildo Rocha, do MDB no Maranhão, linhas de financiamento com recursos do FGTS beneficiam a saúde do trabalhador. O projeto que reabre até 2030 o prazo para que hospitais filantrópicos e entidades de assistência a pessoas com deficiência tenham direito a linhas de crédito que usam recursos do FGTS seguiu para análise do Senado. Da Rádio Câmara de Brasília, Antônio Vital.
5: 4 e 3.
3: O cantor e compositor carioca Celso Fonseca começou na música tocando violão, influenciado por Baden Powell. Em 1981, estreou profissionalmente tocando com o saxofonista Roberto Guima e, em seguida, entrou como guitarrista na banda de Gilberto Gil. Ouça na Alesse FM Celso Fonseca cantando Slow Motion, Bossa Nova, disco lançado em 2002.

compositor, multi-instrumentista e ator Fábio Júnior iniciou sua carreira cantando em inglês, com o pseudônimo de Mark Davis. No final da década de 1970, Fábio Júnior lançou, pela gravadora Som Livre, seu primeiro LP homônimo. Com o álbum Vida, de 1988, o artista chegou às paradas de sucesso com Felicidade e Caça e Caçador, de Cláudio Rabelo e Eric Bullen.

foi formada em 1980 no Rio de Janeiro. 2 anos depois, lança o primeiro compacto, Você Não Soube Me Amar, que tocou em todas as rádios do país, garantindo o primeiro LP, As Aventuras da Blitz. Depois do terceiro LP, a banda se desfez em 1986, voltando a se reunir ocasionalmente para shows. Fernanda Abreu seguiu carreira solo e Evandro Mesquita se firmou como ator. Ouça Você Não Soube Me Amar, de Guto, Zeca Mendigo, Ricardo Barreto e Evandro Mesquita, na sua rádio Alesse FM.

0: você.
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5: No período de férias, o lazer em praias, rios e piscinas exige atenção redobrada. A prevenção é a melhor ferramenta para salvar vidas e evitar afogamentos. É o que alerta o Corpo de Bombeiros Militar do Estado do Ceará. Em rios e lagoas, o perigo é muitas vezes invisível, escondido em águas que podem encobrir correntezas e buracos profundos. A Major Samila Ribeiro destaca algumas dicas para os banhistas.
6: Os pais, os responsáveis, nunca devem deixar as crianças sozinhas. A referência é a distância de um braço da criança. Identificar essa criança através de pulseirinha ou nas roupas, com contato, número do telefone, para caso essa criança se perca, seja mais fácil a gente encontrar os responsáveis. Sempre procurar praias e barracas que tenha a presença de um guarda-vida. A presença desse profissional, ela é muito importante porque ele conhece os locais que podem entrar no mar, os locais mais seguros, ficar atento às placas de sinalização dos guarda-vidas nas praias, atento às valas. Se for consumir bebida alcoólica, não adentrar o mar. O álcool, ele tira um pouco dos nossos reflexos. Então, o perigo e o risco de um afogamento, ele é muito grande. Então, essas são apenas algumas dicas, mas que são essenciais para garantir as férias, garantir a segurança sua e da sua família, que nesse período, já que praia é diversão, praia é alegria, então a gente vai para a praia para se divertir, não para colocar a nossa vida em risco.
5: Outra dica importante é a de que você não deve socorrer ninguém em afogamento caso não saiba como fazer o socorro. Em caso de qualquer emergência, ligue para os bombeiros pelo telefone 193. Robério Lessa, da Alesse FM.
7: 4h20.
8: A música Sempre Aqui é uma das faixas do CD Entre o Mar e o Sertão, do cantor e compositor Marcos Lessa. A canção é de autoria do cantor e compositor norte-americano Bob Dylan e recebeu versão do compositor cearense Ricardo Alcântara. Ouça na sua Alesse FM, Marcos Lessa cantando Sempre Aqui.

1969, no Festival Internacional da Canção. O LP Mudei de Ideia, lançado em 1971 pela RCA Victor, traz o sucesso Você Abusou. A música de autoria da dupla foi gravada por vários artistas, entre eles Maria Creuza, Maísa, Toquinho, Jorge Aragão, Daniela Mercury e Stevie Wonder, quando se apresentou no Free Jazz Festival em 1995. Ouça na rádio Alessia FM, Antônio Carlos e Jocafe cantando Você Abusou. Sim.

0: 27.
1: Cantor, compositor, arranjador, músico e produtor. Lenine lançou em 1999 o disco Na Pressão. O álbum reúne uma mistura de ritmos, gêneros musicais e influências diversas. Destaque para as faixas Já Que Sou Brasileiro, Paciência e Rua da Passagem, que você ouve agora na sua Alesse FM 96,7.

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4: A Anvisa, Agência Nacional de Vigilância Sanitária, publicou nesta segunda-feira o registro da nova vacina contra a gripe. A Fluprevli apresentou altas taxas de eficácia nos estudos clínicos. O novo imunizante oferece altas taxas de soroconversão, processo em que o organismo começa a produzir anticorpos detectáveis após a vacinação ou uma infecção, e de soroproteção, que corresponde ao nível de anticorpos considerado adequado para garantir a defesa contra o vírus. De acordo com a Anvisa, a eficácia chegou a 73% na prevenção contra a influenza em adultos e a 65% em crianças. A vacina é trivalente, protege contra as cepas do vírus influenza A e B e é indicada a partir dos 6 meses de idade. Devido à constante mutação do vírus influenza, a composição da vacina é atualizada com frequência, por isso é necessário tomar uma nova dose todos os anos. O imunizante é do tipo trivalente, fragmentado e inativado. Isso significa que ele contém 3 cepas do vírus da gripe, já mortos e fragmentados, para estimular a defesa do organismo sem causar a doença. Vale lembrar que a gripe é uma infecção respiratória de grande relevância para a saúde pública, responsável por surtos sazonais, hospitalizações e óbitos. Os grupos de maior risco de desenvolver complicações são crianças pequenas, idosos, gestantes e pessoas com comorbidades. Entre as complicações mais comuns estão a pneumonia bacteriana, sinusite, otite e desidratação. Além da imunização, medidas como lavar as mãos, manter os ambientes ventilados e evitar contato com pessoas doentes ajudam a reduzir a transmissão do vírus. Da Rádio Nacional em Brasília, Pedro Lacerda.
5: 4h34.
3: Cantora, instrumentista, compositora e professora de música Ariane Villa-Lobos alcançou fama nacional em 2016, ano em que participou do programa X Factor Brasil. Em 2018, a artista lançou os singles Ilha Secreta e Nada Mais, se destacando também no ano seguinte, ou No Dia em que Saí de Casa e Um Dia Após o Outro. Como compositora, tem músicas gravadas por diversos intérpretes. A 96,7, Ariane Villa-Lobos, cantando Nada Mais.

paulista Farofino surgiu em meio à redescoberta de ritmos brasileiros na década de 1990. Em São Paulo e Rio, houve uma revalorização do samba de raiz e seus derivados mais modernos e cosmopolitas, como o samba funk, samba soul e o samba lanço. Ouça na sua Alessia FM, Talvez Hoje, de Rogério Rochlitz, com Farofino, do álbum Olho Vivo, de 2001.

0: 43.
1: A música Garotos 2 é fruto da parceria de Paula Toller e Leone. A música reflete uma visão dos garotos como pessoas que gostam de relações efêmeras e que fogem de sentimentos. A canção foi lançada no segundo disco do Kid Abelha e os Abóboras Selvagens, Educação Sentimental, de 1985. Ouça na rádio Alessia FM, Leone cantando Garotos 2.

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0: da Unidade Pronto Atendimento da Praia do Futuro pontua algumas dicas para prevenir acidentes com crianças nesses locais.
1: É importante que os adultos estejam em supervisão constante, porque uma criança ela pode se afogar com poucos centímetros de água. Outra coisa muito importante é nunca deixar as crianças sozinhas na piscina, na praia, em rios, ou mesmo em banheiras, baldes, nem que seja por um minutinho. O adulto que estiver responsável por essas crianças, ele deve estar sempre ao alcance de um braço de distância dessas crianças, principalmente dos menores de 5 anos, e evitar distrações como celular, leitura, consumo de álcool. Em relação às piscinas, é muito importante também que após a criança sair da piscina, sejam retirados os brinquedos para evitar que essa criança ela tente voltar para essa piscina para alcançá-los. Incentivar também as aulas de natação adequadas para a idade dessas crianças e lembrar que saber nadar reduz, mas não elimina o risco de afogamento.
0: Silvio Augusto, da Alessia FM.
2: 4h51.
3: O cantor e compositor Danny Black lançou no ano de 2015 o seu segundo CD intitulado Dilúvio. Do disco, o destaque é para a faixa Só Sorriso, de sua autoria. No mesmo ano, Danny compôs a canção Trono de Estudar, em apoio aos estudantes que se articularam contra o projeto de reorganização escolar do governo de São Paulo. A faixa teve a participação de 18 artistas brasileiros, dentre eles sua mãe Tetê Espíndola e ainda Chico Buarque, Arnaldo Antunes e Zélia Duncan. Na Alessia FM, você ouve Danny Black cantando Só Sorriso.

cantora e compositora cearense Lupe do Alibe lançou em 2000 o disco Se Parar Cai. O CD foi produzido por Carla de Meira Leite e teve a direção, produção musical e os arranjos feitos por Lu de Souza. Ouça na rádio Alessia FM Lupe do Alibe cantando a música Na Mira, de autoria dos compositores Gilberto de Oliveira e Fio de Oliveira. 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

cantor mineiro Beto Guedes lançou o disco Sol de Primavera no ano de 1979. O disco reúne músicas feitas em parceria com Ronaldo Bastos, além de composições dos amigos Murilo Antunes, Luiz Guedes, Tomás Rote, Márcio Borges, Tavinho Moura, Milton Nascimento, Fernando Brant e Godofredo Guedes. Ouça Beto Guedes cantando Sol de Primavera.

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4: Pacientes do SUS, do Sistema Único de Saúde, com diabetes tipo 1 ou 2, que recebiam a insulina NPH, vão receber agora a insulina glargina. O medicamento é mais moderno, de ação prolongada e que, na maioria dos casos, permite apenas uma aplicação diária, ao contrário de outros métodos terapêuticos que exigem até 3 administrações. O público-alvo são pacientes de 2 a 18 anos incompletos com diabetes tipo 1 e pessoas com 70 anos ou mais com diabetes tipo 1 ou 2. O medicamento está sendo distribuído em postos de saúde e clínicas da família. De acordo com o Ministério da Saúde, o tratamento com a glargina é mais eficaz, controla mais a glicemia, reduz o risco de hipoglicemia e ajuda na adesão e continuidade do tratamento. Até esta segunda-feira, foram encaminhados mais de 254 mil tubetes de insulina glargina para 16 estados. Também foram distribuídas 52.350 canetas reutilizáveis para a aplicação do medicamento. A previsão é que todos os estados recebam os insumos até o fim deste mês. A transição da NPH para a glargina vem de uma parceria para o desenvolvimento produtivo que viabiliza a produção nacional do medicamento e estoques mais seguros para o SUS. Da Rádio Nacional no Rio de Janeiro, Cristiane Ribeiro.
1: 5 e 7.
2: A cantora e compositora baiana Belô Veloso, aos 19 anos, se mudou para o Rio de Janeiro, cidade onde começou a cantar profissionalmente. No repertório, interpretou canções de Caetano Veloso, Carlinhos Brau e Roberto Carlos. De uma família de artistas, Belô Veloso é filha da escritora Mabel Veloso e sobrinha dos músicos Caetano Veloso e Maria Bethânia. Ouça Por Te Querer, com Belô Veloso.

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1: O cantor, compositor e guitarrista Max Viana abandonou a faculdade de economia para estudar música no Guitar Institute of Technology, nos Estados Unidos. Max, que tocava na banda do pai Djavan, partiu para a carreira solo em 2003, lançando Calçadão, seu primeiro disco. Ouça na Aleste FM, Max Viana cantando Pontos de Partida, dele e

Cantor, compositor e pianista pernambucano Zé Manuel lançou o seu segundo disco em 2015. O CD Canção e Silêncio tem a produção musical de Carlos Eduardo Miranda e produção de Cassim. O álbum conta com arranjos do maestro baiano

tucano Matheus Alves e do carioca Fábio Negroni. Na 96,7 Alessia FM, você ouve Zé Manuel interpretando de sua autoria Nas Asas do Mangangá.

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3: Pesquisadores da Universidade Federal do Ceará, a UFC, confirmaram a presença de bisfenol A, conhecido como BPA, em papéis térmicos usados em comprovantes de cartão, recibos de supermercados e senhas de atendimento. A substância é considerada um desregulador hormonal e pode ser absorvida pela pele durante o manuseio dos papéis. Segundo o estudo, mãos úmidas ou com álcool em gel e cremes podem aumentar essa absorção em até 10 vezes. O professor do Departamento de Química Orgânica e Inorgânica da UFC, Diego Lomonaco, coordenou o estudo realizado a pedido de um escritório que representa trabalhadores do setor bancário.
4: Nós confirmamos a presença do bisfenol A como revelador nas amostras que foram analisadas. Isso está muito em linha com a literatura científica internacional, estudos com centenas de amostras em diferentes países. Boa parte desses estudos realmente demonstrava que papéis térmicos ainda usavam o bisfenol A. E no caso do Brasil é um pouco mais complicado, porque tem estudos que revelam que 90% das amostras do Brasil chegavam até 4% de massa desse componente no papel. E aí um ponto realmente importante para se destacar é que isso pode variar de fabricante a fabricante e entre lotes também, mas como não existe uma fiscalização necessariamente para isso, é muito importante que as empresas que fornecem esses materiais, obviamente, analisem seus produtos para dar garantias para sejam supermercados, bancos, redes de varejo, uma vez que não existe efetivamente a obrigatoriedade desse tipo de informação.
3: Os pesquisadores alertam que o Brasil não possui regulamentação específica para controlar a composição química dos papéis térmicos, o que impede saber a quantidade de BPA presente em cada lote. Com a supervisão de Robério Lessa, Lucas Breno, da Alessia FM.
5: 5h22.
6: A música Capitães de Areia é uma das faixas do disco Jorge Amado, letra e música, lançado no ano de 2000, com vários intérpretes. A música é de autoria de Jorge Portugal e Jarbas Bittencourt. Jorge Portugal também assina Suor Negro, com Saul Barbosa, Caminhos da Fome, com Carlos Pita, Memórias do Mar, com Vevé Calazans e Noite Perpétua, com Roberto Mendes. Ouça na sua Alessia FM, Capitães de Areia, com a cantora Fafá de Belém.

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Lançado em 2019 pela Biscoito Fino, o CD Martinália Canta Vinícius de Moraes reuniu 14 clássicos do Poetinha e parceiros e participações especiais de Maria Bethânia, Carla Bruni e Toquinho. O disco, produzido por Arthur Maia e Celso Fonseca, venceu o Grammy Latino de Melhor Álbum de Samba e Pagode. Ouça na 96,7 Onde Anda Você, de Vinícius de Moraes e Toquinho, com Martinália.

0: 5h31.
1: O compositor paulistano Celso Viáfora lança em 2016 o CD Amores Absurdos. O álbum surgiu enquanto Celso escrevia o seu primeiro romance, cujo título também é Amores Absurdos. O disco tem participações da cantora Dandara Modesto, de Toninho Ferragutti e do trio Manari, de percussionistas de Belém do Pará, que participa de duas faixas, Dia de São Benedito e Balaio dos Sonhos. Na Alesse FM, você ouve Celso Viáfora interpretando dele, Balaio dos Sonhos.

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3: Olá, ouvinte da Alesse FM. Por cá, professor Edilton do projeto Alcance, e trago aqui para vocês nesse momento alcance dicas para o Enem. Nós vamos trabalhar assuntos que estão diretamente ligados à nossa prova. Hoje vamos tratar de um tema bastante recorrente nas avaliações, é o tema de urbanização. Mas o que é urbanização? Urbanização é o crescimento urbano? Urbanização é o desenvolvimento urbano? Esses dois termos são bem distintos. Crescimento é algo que pode ser reversível. Desenvolvimento é algo mais hereditário. Lembra que Aracati já foi a capital da província. Aquiraz já foi a capital da província. Isso são duas regiões que tiveram um crescimento econômico devido a um fator histórico, a um momento histórico. Fortaleza tem um desenvolvimento econômico. Fortaleza não tem como deixar de ser a capital do estado do Ceará, com uma série de fatores que ligam as suas funções urbanas, o seu sítio e a sua situação urbana. Mas o que é urbanização afinal? Urbanização é a diferença da população do campo para a cidade. Esse aumento da população do campo, ele tem um fator ligado a êxodo urbano, que é dos países desenvolvidos. Eu vou ter também uma fuga das cidades devido à descentralização do campo ou outras atividades, mas o crescimento das cidades, o crescimento do ambiente urbano, ele é mais constante, ele é mais retilíneo, ele é mais comum. Então, as cidades têm uma característica específica, que é o acúmulo de aparelhos urbanos. Aparelhos urbanos é a infraestrutura que a cidade possui: transporte, água, energia, pavimentação, saneamento. Tudo isso são aparelhos urbanos. Esses aparelhos atraem as pessoas que estão do campo em direção às cidades. Não necessariamente no êxodo rural, mas pode ser também um movimento pendular ou diário, onde eu vou passar a noite na minha cidade e vou trabalhar em outra. Existem outras características também de se verificar o crescimento da cidade. E aí nós temos uma escala de gradação das cidades, denominada de hierarquia urbana. A menor cidade é o centro local, é aquela cidade que depende de outras localidades para o seu desenvolvimento. Depois do centro

0: país ou estado, eu tenho uma metrópole regional, são cidades que ultrapassam o limite do estado. Exemplo, Fortaleza, Recife, Salvador, são metrópoles regionais nordestinas. Eu tenho as metrópoles nacionais, no caso de Rio e São Paulo, e eu tenho a chamada megalópole. A megalópole é a proximidade geográfica de duas metrópoles nacionais. No caso, Tóquio, Osaka, no caso, Boston, Washington, no caso de Rio, São Paulo também. Lembrando que eu tenho uma outra denominação, as chamadas cidades globais, que é a sede do capitalismo mundial. É fácil de tu identificar as cidades globais, que são aquelas que possuem a sede das bolsas de valores mais conhecidas. Tóquio, Frankfurt, Londres, São Paulo. Eu tenho também as chamadas megacidades, as cidades que possuem uma população acima de 10 milhões de habitantes. Eu tenho aí uma grande concentração na África desse tipo de cidade. Esse desenvolvimento econômico, ele pode também estar associado a uma grande população, mas para isso eu preciso ter uma infraestrutura adequada para as cidades superpopulosas. Então, nós vamos ter esse tema, que ele é recorrente na tua prova do Enem. Pesquisa, estuda e vem junto com o alcance. Nós somos do Projeto Alcance e estamos junto com você nessa sua conquista do Enem. Nos acompanhe pelas várias plataformas, acompanhe o programa Alcance na rádio, na TV e na internet. Um abraço a todos e vamos para o próximo.
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4: A quantidade de etanol na gasolina vai subir de 30% para 32%. A resolução foi aprovada nesta terça-feira pelo Conselho Nacional de Política Energética. A mudança vale por 180 dias a partir de 1º de agosto e pode ser prorrogada uma vez. Mas o ministro de Minas e Energia, Alexandre Silveira, afirmou que a tendência é que a medida se torne permanente.
5: A transitoriedade é por um excesso de zelo. Mas quando nós fizemos os testes de B27,5, nós não fizemos até o E30, nós fizemos até o E32. Então, no etanol, nós estamos completamente seguros de avançar até o E32.
4: De acordo com o Ministério, a alteração leva em consideração o mercado internacional de petróleo, abalado pela guerra entre Estados Unidos e Irã. O aumento do etanol à mistura vai permitir que o Brasil deixe de importar 900 milhões de litros de gasolina por ano, reduzindo a dependência de combustíveis do exterior. Outro ponto é que, pelos preços atuais, a mudança reduziria em 3 centavos o valor da gasolina na bomba. Segundo o ministro Alexandre Silveira, os testes para aumentar o teor de etanol na gasolina para 35% continuam, mas a aprovação não significa que seja implementado. É preciso fazer uma avaliação econômica também.
5: Quando estiver economicamente viável, a gente aumenta. Se piorar, a gente diminui. Só precisamos ter os testes, porque nós precisamos ter garantia de que nós teremos a motorização completamente preservada dos veículos.
4: De acordo com o Ministério, os estudos técnicos mostraram que a gasolina com 32% de etanol teve desempenho similar a teores menores na mistura e sem impactos relevantes no funcionamento dos carros, inclusive aqueles com motores não flex. A União da Indústria de Cana-de-Açúcar e Bioenergia informou que a demanda adicional estimada é de cerca de 1 bilhão de litros de etanol por ano com a mudança, e o setor tem condições de atender. Da Rádio Nacional em Brasília, Gabriel Brum.
1: 5h44.
6: O cantor e compositor alagoano Djavan lança em 1988 o disco Pétala. O álbum reúne músicas de sua autoria, dentre elas Meu Bem Querer, Lilás, Topázio, Samurai e Flor de Lis. O primeiro CD do artista, a voz, o violão.

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1: Mari Jássica gravou Meu Pedaço de Pecado, sucesso de João Gomes, dentro da lógica das releituras que circulam nas redes sociais, especialmente no YouTube e plataformas de streaming, quando novos artistas...

hora da segunda versão da novela Dona Beija, exibida nas plataformas de streaming, que estreou em 2025. Na Alessia FM 96,7, você ouve com Mari Jasca, Meu Pedaço de Pecado.

0: 53.
1: 4 é o título do quarto disco da banda Los Hermanos, lançado em 2015. Assim como o álbum anterior, Ventura, conquistou disco de ouro com 50 mil cópias vendidas. Ventura, terceiro álbum do grupo, lançado em 2003, foi o primeiro trabalho de uma banda a ser disponibilizado na internet antes do seu lançamento oficial. Na Alesse FM 96,7, você ouve Los Hermanos cantando O Vento, de Rodrigo Amarante.

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4: A música tem o poder de transformar realidades. Para crianças e adolescentes com transtorno do espectro autista, os sons e ritmos trazem benefícios enormes, promovendo a comunicação, a expressão e o aprendizado. E é aí que entra a musicoterapia. Quem explica melhor esse trabalho e os benefícios da prática é o musicoterapeuta Rodrigo Félix.
5: A musicoterapia é uma prática terapêutica que utiliza a música e seus elementos como ferramenta para estimular o desenvolvimento do ser humano, nesse caso específico, a pessoa autista. Um profissional que necessariamente deverá ter uma formação de nível superior específica na área, trabalha com instrumentos musicais, canto e sons de uma forma geral, para ajudar a comunicação, a expressão emocional e a interação social dessas pessoas. Para a criança com autismo, a música ela funciona como uma ponte. Ela facilita o contato, desperta interesse e cria um ambiente seguro para aprender novas habilidades que serão necessárias para uma vida mais autônoma. Os benefícios da musicoterapia são muitos, são diversos, mas ela ajuda a pessoa a se comunicar melhor, mesmo quando a fala ainda não está bem desenvolvida. Também favorece nos aspectos cognitivos, voltar à atenção, memória, na redução do risco de ansiedade, que reflete diretamente nos aspectos psicomotores. Além disso, pela sua ludicidade, a música ela desperta alegria e motivação, que torna o processo terapêutico mais leve e prazeroso. Com isso, a musicoterapia contribui de forma significativa para o bem-estar e para o desenvolvimento integral da pessoa autista.
4: Mas onde encontrar esses profissionais em nosso estado? Rodrigo Félix destaca os caminhos para as famílias cearenses.
5: Em Fortaleza, existem profissionais especializados em musicoterapia que atuam em clínicas multidisciplinares voltadas para o atendimento de pessoas autistas. É possível encontrar musicoterapeutas em clínicas privadas e instituições públicas, como o CIAD, da Alesse, no Espaço Girassol, da Prefeitura de Fortaleza, no NUTEP, da UFC, no Conecta, do IPRED, dentre outros. Muitos também atendem em parceria com escolas inclusivas. A orientação é sempre buscar profissionais formados em musicoterapia, registrar e com experiência no trabalho com transtorno do espectro autista.
4: A profissão de musicoterapeuta é regulamentada no Brasil pela Lei 14.842. Ela estabelece que o profissional utilize a música e seus elementos para intervenções terapêuticas em ambientes médicos, educacionais e sociais, visando melhorar a saúde, a qualidade de vida e a aprendizagem dos indivíduos. Diego Cunha, da Alesse FM.
2: 6:01. 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
6: Olá, ouvintes da 96,7 Alesse FM. Estamos chegando pelas ondas do rádio para mais uma celebração musical, a arte maravilhosa das divas brasileiras, celebrando a vida e a música popular brasileira. Estamos chegando aqui no programa MPB da Alesse com Renato Abreu, nesse novo projeto MPB da Alesse, todos os sábados aqui pelas ondas do rádio. Lembrando que você pode ouvir o programa também às segundas-feiras, a partir das 9 da noite, logo depois do plenário esportivo. Está começando para você o MPB na Alesse com Renato Abreu.
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6: Você está acompanhando o programa, você que é fã do MPB na Alesse, nos sábados ou nas segundas-feiras, um programa especial, duas divas, Maísa Matarazzo, Monjardim, e Adriana Calcanhoto, um encontro de divas, de vozes maravilhosas, de duas grandes artistas, de duas grandes intérpretes, um presente para você a partir de agora, no MPB, na Alessi. Maísa Filgueira Monjardim Matarazzo, que nasceu no Rio de Janeiro, dia 6 de junho de 1936. A Maísa morreu jovem, aos 40 anos, num acidente de carro na Ponte Rio de Niterói, no dia 22 de janeiro de 1977, com a grande cantora, uma das precursoras do samba-canção, anos 50 e anos 60. Ela estourou, fez grandes shows, inclusive fora do Brasil. E a Adriana Calcanhoto, a Adriana da Cunha Calcanhoto, nascida em Porto Alegre, no dia 3 de outubro de 1965, começou na década de 80. Ela é filha de um baterista de jazz e bossa nova, o Carlos Calcanhoto, e a mãe, bailarina e professora da educação física. Adriana Calcanhoto, Maísa, são as divas de hoje, desta edição do MPB na Alessi, com Renato Abreu. E vamos começar o programa, e no bloco 1 teremos a Adriana Calcanhoto no álbum Perfil, que foi lançado com qualidade digital pela Som Livre e que fez uma compilação dos grandes sucessos da Adriana Calcanhoto. A gente vai abrir com Devolva-me, que é da Jovem Guarda, é do Lene Lilian, aquela dupla, né? A música é da Lilian e do Renato Barros, né? Rasgue as minhas cartas e não me procure mais, assim será melhor. 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A Adriana abre o programa com Devolva-me. Depois, música mais feliz, que é da Bebel Gilberto, inclusive, hein? O nosso amor não vai parar de rolar, de fugir, de seguir como um rio, como uma pedra que divide o rio. 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Letra bonita de mais feliz. Adriana Calcanhoto segue cantando Inverno, que é dela e do Antônio Cícero, que é o irmão da Marina. Inverno é no dia em que fui mais feliz. Eu vi um avião, música linda, se espelhar no seu olhar até sumir. De lá pra cá não sei, caminho ao longo do canal, faço longas cartas pra ninguém, e o inverno no Leblon é quase glacial. Linda canção. Vamos fechar com Mentiras, Nada Ficou no Lugar. Eu quero quebrar essas xícaras, eu vou enganar o diabo, eu quero acordar na família, eu vou escrever no seu muro e violentar o seu gosto. Vamos abrir o programa hoje, MPB da Leste, Adriana Calcanhoto, Devolva-me, Mais Feliz, Inverno, Mentiras, Adriana, maravilhosa, para você, no MPB. 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
5: Muito bem, estamos de volta com o programa MPB na Alesse. Presente especial para você hoje. Duas divas maravilhosas da música brasileira, duas grandes cantoras, Maísa Montaraz, Maísa Monjardim. Ela é mãe daquele Jaime Monjardim, que foi diretor de novelas da Rede Globo Televisão. E o Matarazzo é do Conde Matarazzo, com o qual ela foi casada. Ele não aceitava ela ser cantora e ela se separou e seguiu a carreira de cantora. A grande Maísa, que tem uma voz maravilhosa e também considerada uma das mulheres, uma das cantoras mais bonitas da música popular brasileira. No primeiro bloco tivemos Adriana Calcanhoto, Devolva-me, Mais Feliz, Inverno e Mentiras. Agora a gente vai abrir com a Maísa, o bloco 2, Meu Mundo Caiu e Me Fez Ficar Assim, Você Compreendeu e Agora Diz Que Tem Pena de Mim. Essa música é um dos maiores sucessos, é um clássico do samba-canção, Maísa, Meu Mundo Caiu. Depois ela canta Franqueza, Neme Quintepá. Essa gravação de Neme Quintepá da Maísa, que é um clássico da música francesa, gravada inclusive pela Edith Piaf, é uma das maiores gravações dessa música. Maísa, inclusive, foi aplaudida de pé num teatro lá em Paris. E essa gravação da Maísa, Neme Quinte Paz, virou tema da minissérie Presença de Anitta, que lançou a Mel Lisboa, tinha o José Maia, né? E era uma minissérie em que um cinquentão, quase sessentão, se apaixonava por uma ninfeta vivida pela Mel Lisboa. Presença de Anitta, uma minissérie de muito sucesso da Globo, que abria todas as noites com a Maísa cantando Neme Quitepá, uma gravação sensacional. E ela fecha esse bloco com o Barquinho, que é um clássico da Bossa Nova, do Boscoli e do Menescal.
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5: O MPB na Leste, agora é Maísa no palco. Meu Mundo Caiu, Franqueza, Neme Quitepá. O Barquinho, Maísa maravilhosa, sensacional. Para você, um presente do MPB na Alesse.
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5: Muito bem, estamos de volta com o programa MPB na Alesse, o nosso encontro maravilhoso, né? Você está gostando? O encontro das divas, divas maravilhosas. E hoje tem Maísa e a grande Adriana Calcanhoto, o primeiro bloco com a Adriana, o bloco passado com a Maísa,

Adriana Calcanhoto com clássicos da canção dela, das músicas, grande sucesso dela, que saíram numa coletânea Perfil lançado. Essa coletânea foi lançada pela Som Livre no final dos anos 1990.

0: E nesse bloco agora, o terceiro bloco do nosso programa MPB na Les, você vai acompanhar a Adriana em Esquadros, Vambora, Por Isso Eu Corro Demais e Maresia. Esquadros é uma música clássica da Adriana, a letra é sensacional. Eu ando pelo mundo prestando atenção em cores que eu não sei o nome. Cores de Almodóvar, cores de Frida Kahlo, cores. Passeio pelo escuro, eu presto muita atenção no que o meu irmão ouve. E como uma segunda pele, um calo, uma casca, uma cápsula protetora. Linda, linda letra da Adriana, a música é dela. Esquadro, depois Vambora, entre por essa porta agora, também da Adriana, e diga que me adora. Você tem meia hora para mudar a minha vida. Vem, vambora. E o que você demora é o tempo que leva. Sensacional. E ela fecha com um dos grandes sucessos do Roberto do Erasmo, da Jovem Guarda, a música do Roberto Carlos, Por Isso Eu Corro Demais. A gravação é sensacional. Meu bem, qualquer instante que eu fico sem te ver, aumenta a saudade que eu sinto de você. Então eu corro demais, sofro demais, corro demais, só para te ver, meu bem. Adriana Calcanhoto, maravilhosa nesse encontro de divas, aqui hoje no MPB na Leste. Vamos ouvir, Esquadros, Vambora, Por Isso Eu Corro Demais, Maresia, Adriana, pra você, no MPB na Leste.
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0: essa é a nossa viagem musical de todos os sábados, nesse nosso projeto MPB na Leste, projeto vitorioso do MPB na Leste, agradecendo a todo o apoio aqui do Lúcio Filho, do Guido Santiago, de toda a direção de comunicação, porque a gente montou esse projeto como um acordo, né? Porque a gente há 18 anos realizou nesse horário aqui, um horário vitorioso, consagrado, o projeto Sinal de Amigos, 18 anos no ar. E agora a gente está com o MPB da Leste.
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0: Neste sábado com a Adriana Calcanhoto e Maísa. Lembrando que você ouve esse programa, tem uma representação especial. Segunda-feira, a partir das 9 da noite, agora, segunda-feira, logo depois do plenário esportivo. E a partir da terça-feira, você acompanha o programa lá no Leste Play, no site da Leste. Você pode fazer um download e ouvir o programa na hora que você melhor entender, né? Usar a função auxiliar e ouvir o programa no seu carro. MPB na Leste é um presente para você, uma celebração musical aqui na 96,7 com Renato Abreu.
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0: esse encontro maravilhoso. Maísa, Adriana Calcanhoto. Adriana já cantou Devolve, Mais Feliz, Inferno. Esses quadros, por isso eu corro demais. A Maísa, Meu Mundo Caiu, Nem Me Que Te Faz, O Barquinho. Neste bloco agora, a gente chama Maísa ao palco do MPB na Leste. Você e Eu, linda canção. Ela canta I Love Paris, que é uma canção de Cole Porter, que é uma gravação maravilhosa, inclusive, do Frank Sinatra. I Love Paris, in the Springtime. É, I Love Paris, porque my love is here. Ela diz, eu amo Paris, porque o meu amor está aqui. I Love Paris, linda canção do Cole Porter, na gravação da Maísa. E ela fecha esse bloco 4 com canção sem título. MPB na Leste, homenageando as divas Maísa, Adriana Calcanhoto, um presente para você aqui.
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voltamos com o programa MPB na Leste. Estamos chegando no último bloco do programa. É o bloco 5 do programa. São 5 blocos. O MPB na Leste, né? São 3 blocos com 4 canções e 2 blocos com 3 canções. A gente fechou o bloco passado com a Maísa, Você e Eu, I Love Paris, Canção Sem Título. Neste bloco agora, a gente abre com a Maísa cantando Morrer de Amor, grande canção dela, romântica. Aquela canção do samba canção, daquela música mais sofrida, né? Chamada Dor de Cotovelo. A Maísa cantava muito, com uma voz maravilhosa, com interpretações sempre muito marcantes. A Maísa abre esse último bloco do programa MPB na Leste com Morrer de Amor. Depois, a Adriana canta Naquela Estação, que é um grande sucesso dela, né? Naquela Estação, que entrou na história dos grandes clássicos da Adriana, né? Você entrou no trem e eu na estação, vendo um céu, fugi. Também não dava mais para tentar lhe convencer a não partir. A música é de Ronaldo Bastos, João Donato e Caetano Veloso, na voz da grande Adriana Calcanhoto. Então, a Maísa Morrer de Amor, a Adriana Calcanhoto Naquela Estação. E um brinde, né? É um presente para todos nós. Ela canta do famosíssimo, né? Do grande baiano Dorival Caymmi, Marina Morena, Marina, você se pintou. Marina, você passa tudo, mas faça um favor. Não pinte esse rosto que eu gosto. Que eu gosto. E que é só meu. Marina, você já é bonito com o que Deus lhe deu. Grande Adriana cantando Marina, do Dorival Caymmi, Naquela Estação. Música linda. Maísa, Morrer de Amor. Fechando pra você hoje, o MPB na Leste. Um presente especial celebrando a música popular brasileira.

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1: Muito bem, tá aí, portanto, acabou o programa. Que maravilha, hein? Marina, na voz da Adriana Calcanhoto, essa porto alegrense, e ganhou essa homenagem especial nesse programa com seus grandes sucessos, Adriana Calcanhoto. E na companhia da Maísa, grande Maísa, Maísa Monjardim Matarazzo. Ela nos deixou cedo, aos 40 anos, em 1977, mas tem o seu nome gravado com esse legado maravilhoso de canções, de interpretações na música popular brasileira. É o MPB na Leste, que você ouve todos os sábados aqui na 96,7 e às segundas-feiras, a partir das 9 da noite, em reapresentação especial. O programa MPB na Leste tem locução, apresentação, produção musical minha, Renato Abreu. A montagem final, a sonorização é dele, Nabucodonosor Queiroz. A rádio Alessia FM 96,7 tem na gerência geral o meu amigo grande jornalista Lúcio Filho. A coordenação de programação de áudio da 96,7 é dele, grande parceiro do programa, o meu amigo Alex Oliveira. Também cumprimentando o grande Everardo Souza, que é um grande parceiro aqui do programa, e todas as semanas no nosso MPB na Leste. A coordenação do Sistema Leste de Comunicação é dele, do jornalista Ilo Santiago Júnior. A Leste FM 96,7 é uma emissora do Sistema Leste de Comunicação. Passem uma ótima semana com Deus, e a gente se encontra no próximo MPB na Leste com Renato Abreu. Um grande abraço.
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3: 7:21.
5: O cantor e compositor mongol iniciou sua carreira na década dos anos 1980. No mesmo ano, venceu o Festival de Música Shell da Globo com a música Agonia, na interpretação de Oswaldo Montenegro. Mongol é também autor da música Saudade de Você, vencedora do 4º Festival MPB da Bahia de 2008. Ouça Mongol cantando Saudade de Você. Música.

cantora e compositora da cidade de Carvalhos, interior de Minas Gerais, Milena, lança em 2009 o seu segundo disco. No repertório, 6 faixas autorais, incluindo Quando e 5 releituras, com destaque para Apenas Mais Uma de Amor, de Lulu Santos, e Senhas, de Adriana Calcanhoto. Ouça Milena cantando de sua autoria, Só Sei Te Amar, uma das faixas do disco.

Vivo Levar é o segundo álbum da cantora e compositora Luísa Posse, lançado em 2004. O disco de pop rock com influências de MPB destaca tudo o que há de bom, sair de casa e em busca da felicidade. Entre os compositores estão Frejar, Maurício Barros, Kiko Zambianchi, Vini, Bernardo Vilhena, Marcos Mena, todos do universo roqueiro nacional. E como produtor de todas as canções, Rick Bonadio. A música que vamos ouvir traz a versão roqueira da cantora para o clássico da Jovem Guarda, composto por Roberto e Erasmo Carlos. Na Alesse FM, ouça Luísa Posse, Ilegal, Imoral

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5: Quase 30 trabalhadores foram resgatados de condições semelhantes à de escravo na Bahia e em Pernambuco. Uma operação conjunta libertou as vítimas que viviam em situação degradante trabalhando em pedreiras. As empresas responsáveis terão que pagar quase R$500 mil em indenizações. A Defensoria Pública da União deu detalhes nesta segunda-feira sobre os 29 homens resgatados nas cidades baianas de Centro Sé e Casa Nova, além de Santa Cruz, em Pernambuco. Todas elas ficam na região do Vale do Rio São Francisco. Os trabalhadores dormiam em barracões de lona sobre colchões no chão, sem água potável nem lugar para as refeições. Equipamentos de proteção individual, como capacetes e luvas, também não eram fornecidos. Em um dos três locais, a fiscalização flagrou a comida guardada junto com veneno e outras substâncias tóxicas. Parte das máquinas e ferramentas foi interditada. Elas ofereciam risco à segurança. A operação foi coordenada pela Auditoria Fiscal do Trabalho, junto com a Defensoria Pública da União, o Ministério Público do Trabalho e a Polícia Federal. Os 29 trabalhadores tinham que extrair as pedras que eram usadas em obras de pavimentação, inclusive em serviços contratados por prefeituras da região. A Defensoria não especificou quais as prefeituras contratantes. Segundo a coordenadora do Grupo de Trabalho de Combate à Escravidão Contemporânea, Isabela Luz, a situação de exploração é comum nas pedreiras da região e existem indícios que elas funcionassem sem autorização dos órgãos reguladores. Isso também deve ser investigado. As empresas flagradas assinaram termos de ajustamento de conduta, se comprometendo a pagar quase R$500 mil em verbas trabalhistas e indenizações, bem como R$30 mil e mais de R$100 mil em danos morais coletivos. Os trabalhadores resgatados receberam orientações sobre direitos, como o seguro-desemprego especial, garantido em 6 parcelas de um salário mínimo. E esses não foram casos isolados. No ano passado, 2.772 trabalhadores foram resgatados do trabalho semelhante a de escravo. Desses, 126 atuavam na extração e britamento de pedras e materiais para construção. Da Rádio Nacional em São Luís, Gabriel Correa.
6: 7h36.
7: A compositora e cantora Monique Kessus estreou no mercado fonográfico em 2007, cantando sucessos dos Beatles em ritmo de bossa nova no CD Liverpool Bossa, produzido por Roberto Menescal. Em 2011, lançou o CD Monique Kessus, produzido por Rodrigo Vidal. No repertório, suas canções Noite de Luar, com Dani Kessus e Fernanda Skonlink, Já Vem, com Dani Kessus e Levo a Minha Vida Assim, que você ouve agora.

Beiju é mais uma canção de Alceu Valença que nos ensina a falar sobre a música popular brasileira. La Belle de Ju é uma das faixas do disco De Sete Desejos, gravado em 1991. Ouça com Alceu Valença, o pernambucano natural de São Bento do Una, aqui na sua Alesse FM.

0: 7h44.
1: Nada por Mim é a canção de autoria de Herbert Viana e Paula Toller. A música é uma das faixas do disco Todas, da compositora e cantora Marina Lima, lançado no ano de 1985. Durante sua carreira, Marina Lima marcou a trajetória da música popular brasileira com influências que passam pelo pop, rock, blues, bossa nova e música eletrônica. Ouça Marina Lima cantando Nada por Mim.

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1: Secretaria da Infraestrutura do Ceará informa que a tuneladora responsável pelas escavações da linha leste do metrô de Fortaleza chegou à estação Nunes Valente, finalizando o segundo trecho subterrâneo da obra. A obra da linha leste tem previsão de conclusão total em 2028. Hélio Winston, secretário da Infraestrutura do Estado, dá mais detalhes sobre a iniciativa.
2: Nesse túnel, que é o túnel 1, nós já temos 4,1 km já concluído. E especificamente nesse trecho que foi concluído foram 1,7 km. E nós temos um total, mais de 60% concluído já desse túnel. Ela passa 3 meses com manutenção, que essa máquina precisa receber manutenção. E a partir disso ela parte para outra estação, que é a última estação, que é o Papicu, é o último trecho a ser concluído. É bom que se diga que é o único metrô totalmente subterrâneo do Nordeste. Diariamente, 150 mil pessoas podem utilizar do metrô de Fortaleza. A mobilidade urbana de Fortaleza é uma obra muito importante.
1: Apelidado de Tatuzão, o equipamento possui 120 metros de comprimento, peso superior a 1.000 toneladas e opera a 30 metros de profundidade. No trecho concluído entre as futuras estações Colégio Militar e Nunes Valente, a máquina percorreu 1.755 metros de extensão, com a abertura de um túnel de 6 metros de diâmetro. A primeira etapa da escavação entre as estações Chico da Silva e Colégio Militar havia ocorrido em maio de 2025. A estrutura fará a conexão com as linhas Sul, Oeste e Nordeste do metrô, além do terminal de ônibus do Papicu, com tempo estimado de viagem de 15 minutos entre os extremos. Evelyn Urano, da Alesse FM.
3: 7h50.
4: Lançado no álbum Senhas de 1992, Mentiras, um clássico de Adriana Calcanhoto, foi a canção que deu impulso à carreira da cantora e compositora, que iniciou trajetória artística em meados dos anos 80, lançando seu primeiro disco em 1990. A música é parte da coletânea Nada Ficou no Lugar, tributo à artista, lançado em 2019 e regravado ao vivo. Ouça na Alesse FM, Adriana Calcanhoto, Mentiras.

lançado em 2009, é o segundo álbum solo da cantora e compositora amapaense Fernanda Takai. Um registro ao vivo da turnê do disco Onde Brilham os Olhos Seus, que nasceu de um vitorioso projeto de reverenciar Nara Leão, recolocando em foco a obra e a natureza artística da saudosa cantora. Do ano de 1972, composição de Fred Jorge e sucesso na voz de Roberto Carlos, ouça Fernanda Takai, Você Já Me Esqueceu.

Tarsilo lança o CD Livre, que teve como grande hit do ano Mona Lisa, que foi a 17ª música mais tocada do ano no Brasil, de acordo com o site Hot 100 Brasil. Ainda no ano de 2003, participou da gravação do álbum de Jorge Aragão, Jorge Aragão Convida, ao vivo, cantando junto do poeta do samba sua composição Encontro das Águas. Ouça Jorge Vercillo cantando Mona Lisa.

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4: O Tribunal Regional Eleitoral de Alagoas acaba de lançar uma revista em quadrinhos digital para orientar os idosos sobre desinformação no período eleitoral. A HQ, que faz parte das ações do projeto 60+, iniciativa voltada à promoção da cidadania e da inclusão digital da população idosa, apresenta dicas para reconhecer notícias falsas, golpes virtuais e conteúdos enganosos. A revistinha digital Dona Maria e o Segredo da Informação de Verdade, que está disponível no site do TRE Alagoano, explica o que se deve ser considerado ao receber uma informação. As orientações valem para o uso das redes sociais e aplicativos de mensagens, não só no período eleitoral, mas no cotidiano. A personagem Dona Maria é inserida em situações do dia a dia, onde ela aprende a identificar conteúdos enganosos, conferir a origem das informações antes de compartilhá-las e buscar fontes confiáveis para confirmar notícias recebidas por aplicativos de mensagens e redes sociais. O material também alerta para cuidados com dados pessoais, senhas e links suspeitos, além de reforçar a importância de adotar práticas seguras durante a navegação na internet. Da Rádio Nacional em São Luís, Madison Euler.
5: Itui 4.
6: Arnaldo Antunes e Marisa Monte cantam juntos a música Grão de Amor, faixa do disco Saiba, lançado em 2004 por Arnaldo Antunes. Naquele ano, Arnaldo realiza exposição de poemas visuais, trabalhos gráficos e plásticos e exibição do vídeo Nome, na quarta edição do Festival de Arte do Centro Histórico em João Pessoa, Centro em Cena. Ouça Arnaldo e Marisa Monte cantando Grão de Amor, dela e de Carlinhos Brown.

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1: Recado é o título do sexto LP do cantor e compositor Gonzaguinha, lançado em 1978. O destaque é para a música Petúnia Resedá, que obteve muito êxito na interpretação de Simone. No ano seguinte, encabeça a lista dos maiores arrecadadores de direitos autorais com o LP Gonzaguinha da Vida, realizando show homônimo. O disco contou com a participação de Nana Caymmi na faixa Por Um Segundo. Ouça na rádio Alessia FM, Gonzaguinha cantando de sua autoria, Recado.

músico paulistano Nando Reis, acompanhado de sua banda Os Infernais, lançou em 2016 o disco Jardim Pomar, gravado em São Paulo e em Seattle, nos Estados Unidos. O álbum reúne 13 canções que falam de fé, morte, ausência de Deus e paixões e foi vencedor do Grammy Latino de Melhor Álbum de Rock ou Alternativo em Língua Portuguesa. Você ouve na 96,7 Só Posso Dizer, com Nando Reis, de sua autoria.

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3: A Assembleia Legislativa do Ceará realizou nesta segunda-feira, dia 13, sessão solene em comemoração aos 10 anos da Superintendência do Sistema Estadual de Atendimento Socioeducativo, SEAS. O superintendente da SEAS, Roberto Bassan, destaca a importância da homenagem.
4: A superintendência, ela nasce aqui nessa Assembleia Legislativa com uma lei em 2016 e literalmente é a mola propulsora para a consolidação e mudança dessa política pública. Sai de um cenário de crise, quando se ouvia falar em sistema socioeducativo, se falava em tumultos, rebeliões, e hoje a gente fala em oportunidades, fala em qualificação profissional para os jovens, responsabilização, escolarização e literalmente o fortalecimento de uma política pública que é fundamental junto com o sistema de justiça para garantir realmente a responsabilização desses jovens e novas oportunidades. A gente está avançando aí para um cenário sem violação de direitos e principalmente um compromisso efetivo com esses jovens.
3: Criada por lei estadual, a SEAS é responsável pela execução das medidas socioeducativas de internação e semiliberdade no Ceará. A coordenadora de monitoramento da SEAS, Ana Maria Cruz, está na entidade há 10 anos e foi uma das homenageadas. Ela falou da emoção de receber este reconhecimento.
5: É um momento assim, de muita alegria, de muita emoção. A gente que vem esses 10 anos acompanhando muito de perto a política, um pouco antes. Então hoje é um motivo assim, de muita celebração. Particularmente estou muito emocionada e feliz por ter sido lembrada por um grupo de pessoas, de colegas, no reconhecimento desse trabalho, que não é um trabalho fácil, que é um trabalho muito árduo, mas extremamente compensador quando a gente vê a transformação acontecendo em cada vida, em cada família, em cada adolescente que passa pelo sistema social educativo do estado do Ceará.
3: Ian Gomes, da Alessi FM.
6: 8:17.
1: Em tempos de tanta correria, a canção De Cada Vez nos lembra da importância de desacelerar e buscar apoio quando os desafios são maiores do que podemos carregar sozinhos. A música fala sobre cuidado mútuo, acolhimento e necessidade de encontrar um espaço seguro para descansar das pressões do dia a dia. A letra convida a enxergar a vida com mais leveza e serenidade. Agora, na Alessi FM, você ouve De Cada Vez, com Sandy e Agnes Nunes.

0: 2007.
1: Karina Zeviani lança seu primeiro disco solo, Amor Inventado, no ano de 2012. O álbum foi gravado em Paris, Nova York, São Paulo e Salvador. Paulista de Jaboticabal, Karina foi baliza de uma banda marcial na pequena cidade onde nasceu. Viajou por diversos países como modelo fotográfico e se encontrou na música. Ouça na rádio Alessia FM, Karina Zeviani cantando de sua autoria, Amor Inventado.

0: 125.
1: Alexandre Silva de Assis, o Xande de Pilares, integrou por mais de 20 anos o grupo Revelação, que apresentava pagode de mesa tipicamente carioca. Em 2014, saiu do grupo e passou a integrar o quarteto de intérpretes da Escola de Samba Salgueiro. Naquele ano, lançou Perseverança, seu primeiro álbum solo, pela gravadora Universal Music. O disco reuniu 14 faixas compostas por ele, em parcerias com Serginho Meriti e Arlindo Cruz. Ouça na Alessia FM, Xande de Pilares, cantando. Tá escrito, dele, Carlinhos Madureira e Gilson Bernini.

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3: Para fazer o mapeamento e o diagnóstico da trajetória e da recorrência da violência contra a mulher, a SENASP, Secretaria Nacional de Segurança Pública, quer contratar 3 especialistas para atuarem na consultoria sobre o assunto. Os interessados em oferecer a consultoria devem encaminhar o currículo Lattes junto com a documentação complementar prevista no edital para o e-mail indicado no mesmo edital no site do Ministério da Justiça. Esse envio deve ser feito até 21 de julho. Para isso, o candidato deve ter nível superior nas áreas de ciências econômicas, análise de sistemas, tecnologia da informação, ciências humanas, ciências sociais aplicadas ou áreas correlatas. Também precisa ter experiência profissional mínima de 3 anos em análise de dados, gestão de projetos e produtos, monitoramento e avaliação de políticas públicas ou gestão por resultados. Os selecionados vão atuar de forma individual em pontos diferentes sobre a violência contra a mulher, mas de modo complementar. As contratações estão previstas para o projeto de cooperação técnica internacional entre o Ministério da Justiça e o PNUD, o Programa das Nações Unidas para o Desenvolvimento. Os especialistas com currículo adequado para os temas devem fazer análises do histórico de denúncias e da incidência de medidas protetivas anteriores em casos de feminicídio. A ideia é criar formas de identificar o ciclo da violência e produzir informações que ajudem a criar políticas públicas que previnam esses tipos de crime. Da Rádio Nacional em Brasília, Sayonara Moreno.
4: 8h32.
5: Os irmãos Rodrigo, Gabriela e Diogo Melim, integrantes da banda Melim, lançaram em 2021 Amores e Flores, álbum gravado nos Estados Unidos, com repertório eclético, passeando pelo reggae, pop, folk e letras românticas de amor e paz. 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
1: Cleonice Aparecida Casalonga e Edson Trindade

2009 é lançado CD e DVD Detonautas Rock Club, acústico ao vivo, com repertório de alguns hits da banda, além de duas músicas inéditas, Só Nós Dois e O Inferno São Os Outros, canções que se tornaram grande sucesso nas rádios. O DVD também contém os covers Até Quando Esperar, da Plebe Rude, e Mais Uma Vez, de Renato Russo. Ouça na rádio Alense FM, Detonautas interpretando Só Nós Dois. Agora...

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4: Espanha e Argentina decidem a Copa do Mundo de 2026 às 16 horas do dia 19 de julho no MetLife Stadium, em Nova Jersey, nos Estados Unidos, país sede da competição, ao lado do México e Canadá. Grave essa data. Uma decisão como essa tira o brilho de qualquer comemoração. 19 de julho é o Dia Nacional do Futebol, para homenagear o Esporte Clube Rio Grande, fundado em 1900, o clube mais antigo em atividade no país. O futebol havia chegado ao Brasil em 1894, trazido por Charles Miller, paulista descendente de britânicos, que voltava da Inglaterra com bolas e um li regras. No ano seguinte, acontecia a primeira partida registrada no país entre funcionários de empresas inglesas em São Paulo. Inicialmente restrito à elite, o futebol passou por uma transformação social ao longo do século XX. O esporte venceu a resistência e o preconceito racial, chegou às camadas populares e virou uma febre nacional. Em 1916, o Brasil transpirava futebol. Os clubes de remo criavam seus times de campo. A Confederação Brasileira de Desportos, CBD, foi criada para organizar ligas e selecionar atletas para competições internacionais. No dia 19 de julho de 1994, a torcida brasileira ainda comemorava a conquista do Tetra, ocorrida 2 dias antes na Copa dos Estados Unidos, 3-2 na Itália, nos pênaltis, depois de um 0-0 tenso. Ninguém vai lembrar nem dos 5 títulos brasileiros. Espanha e Argentina entram em campo nesta Copa 2026 para uma decisão histórica. A Espanha tem um título de 2010, 1-0 na Holanda, na África do Sul. A Argentina tem 3 títulos, 1978 em casa, 3-1 na Holanda, 1986 no México, 3-2 na Alemanha Ocidental, com o discutível gol la mano de Dios, e 2022 no Catar, 4-2 nos pênaltis, depois de um 3-3 na prorrogação. Pergunta-se, quem é a favorita? Espanha e Argentina jogaram 14 vezes, 6 vitórias de cada lado e 2 empates. Em Copas do Mundo, o duelo entre La Roja e Albiceleste aconteceu apenas uma vez, na fase de grupos, na Inglaterra, em 1966. A Argentina venceu por 2-1. No último encontro, em 2018, amistoso, a Espanha goleou Los Hermanos por 6-1. Quem vai decidir? Lionel Messi, Lautaro, De Paul ou Dibu Martínez? Pela Argentina, Lamine Yamal, Rodri, Nico Williams ou Simon? Pela Espanha, J. Lacerda, da Alessi FM.
5: 8:48.
3: O cantor e compositor carioca Leandro

começou carreira sendo ator. Na década dos anos 1990, passou a trabalhar com música, gravando participações em LPs. Em 2014, lançou o álbum Parto. A música que selecionamos para você é de autoria dele, em parceria com Rafael Portugal. Ouça na Alesse FM, Leandro Léo cantando João de Barro.

O disco Barão Vermelho, lançado em 2004 pela gravadora WEA, reuniu em 11 faixas autorais da banda e parcerias com Leone, Marcelo Rosauro e Tom Capone. Na sua 96,7, você ouve Pra Toda a Vida, de Roberto Frejá, Mauro Santa Cecília e Rodrigo Santos, na interpretação de Frejá e Juliana Paz.